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1: Ao som de Bad do Infinity, a gente tá de volta aqui pra falar um negócio aqui que tá rolando aqui. Pera aí, deixa eu só regular aqui o microfone que a gente ainda tá apanhando um pouquinho. Pera aí, calma. Pronto. Bad do Infinity tocou pra vocês. Antes a gente teve Blackpink, Kill This Love. Ó, o pessoal tá mandando aqui no nosso WhatsApp qual é o seu grupo. Olê! Você já falou o seu.
2: Sim.
1: E agora a Mari vai falar pra gente qual é o dela.
2: Vamos ouvir a Mari, hein, galera?
1: Vamos escutar a Mari aqui? Fala comigo, Mari. Fala.
3: Oiê, aqui é a Mari Braga.
1: Oi,
3: passando
1: Mari.
3: Pra falar que o programa de vocês é incrível e que eu tô adorando passar esse tempo ouvindo K-pop com vocês.
1: Obrigada.
3: Meu grupo favorito é o EXO e o meu ultimate bias é o Kyunsu.
1: Ó, ouviu aí? O fave dela, então, o grupo favorito dela é o EXO. E o ultimate dela é o Kyunsu.
2: Gente, maravilhoso. Ele
1: ótimo
2: atua
1: gosto.
2: Também, tá, gente?
1: Ele atua também. A gente sabe quais são os dramas que ele participou, não?
2: Eu não vou lembrar de nenhum drama.
1: Vamos pesquisar.
2: Mas
1: isso
2: eu vou
1: daí.
2: Pesquisar e trago pra vocês. Mas eu sei que ele fez uma participação no filme Along with Gods. Que é um filme relacionado ali a ceifadores.
1: Que eles gostam disso,
2: eles
1: né?
2: Gostam.
1: As raposas
2: tem,
1: de sete caos, um ceifador.
2: É, tem aquela questão também, não sei, do Inferno de Dante, que você passa ali pelos nove níveis. Então ele faz uma pequena participação nesse filme.
1: Ah, que bacana. Já queiram não ver, já tô querendo, já vou anotar na minha listinha imensa.
2: Aí tem o filme 1 e o filme 2, tá, gente?
1: Ó, rapidinho, a gente tá voltando com mais música, mais informações, tem dicas de... Hoje você trouxe quantas dicas pra nós?
2: Olha, hoje eu trouxe duas dicas de série, eu trouxe uma chinesa, tá? E uma coreana, que é uma coreana recente, que eu gostei muito, e vocês vão entender o porquê.
1: O pessoal que tá acompanhando a nossa programação hoje, a gente recebeu aqui no nosso ponto uma notícia muito boa, tá? Pra quem quer ir na Festa Fantasia, viu, Lê?
2: Festa Fantasia aqui em Divinópolis, gente!
1: Festa Fantasia tá chegando. Se você quer garantir seu ingresso com acompanhante, mande o seu nome completo com o CPF para o nosso WhatsApp 379-9869-5001. Manda seu nome completo.

0: o seu acompanhante e também o CPF para você concorrer a ingressos, um par de ingressos para a festa fantasia. Já vai pensando na sua fantasia aí, você que é K-popper, você que é otaku, né? Que é a galera que curte anime.
1: Curte um anime. Gente, minha irmã foi uma vez, ela saiu de casa 6 horas da noite de um dia e ela chegou 7 horas da noite do 7 horas da manhã no outro dia.
0: Tava bom, então.
1: Então,
0: né?
1: Assim, é bom, hein, galera?
0: A galera capricha na fantasia, viu?
1: Capricha.
0: Nossa,
1: nossa.
0: Cada uma.
1: Eu vejo as fotos
0: e
1: eu fico assim, gente.
0: Manda então o seu nome completo, seu CPF direitinho, o nome do seu acompanhante, o CPF do seu acompanhante. Até às 22 a gente tá aqui e a gente anuncia quem foi que venceu aí pra ganhar esse par de ingressos, tá? A gente volta rapidinho, daqui a pouquinho a gente vai voltar com muita música e também dicas de BLs. Não, né? Hoje é dorama.
1: Não, hoje,
0: dorama.
1: Hoje é dorama.
0: A gente
1: hoje
0: tá dorama
1: é um
0: aí,
1: dorama, né? E um C-drama, tá, gente?
0: Que isso! Então tem um K-drama, que é do, da Coreia.
1: Da Coreia,
0: que é,
1: e um C-drama.
0: E um C-drama, que é da China.
1: Da China.
0: Ah, eu amo, gente. A gente já volta, tá? Fica aí que a gente já volta.
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0: Hora certa na... São 21 horas, 12 minutos.

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2: Estamos de volta com Conexão K-Pop. Vocês terminaram de ouvir Big Bang, Fantastic Baby. E antes disso, tocou Brown Girls, Abracadabra. Old K-Pop, gente, pra vocês aí que são fãs há muito tempo.
3: É, pra galerinha que já tá há mais tempo aí no mundo do K-Pop, pra galera que já começou ali meados de quê? De
2: 2012, 2013.
3: Quem diria, né, gente, que ia tomar conta do Brasil e do mundo desse jeito como o K-Pop aconteceu e está acontecendo. A gente tá aqui, hoje é dia 10, amanhã tem dois showzaços no Rock in Rio, né?
2: Sim, temos a Ruaça e o Stray Kids.
3: Stray Kids e Ruaça lá no Rock in Rio. A galera correu muito pra comprar ingresso, pra garantir o ingresso, pra tá lá amanhã, pra curtir esses meninos. É, e essa maravilhosa...
2: ela é maravilhosa.
3: A gente vai sempre exaltar a beleza e a... magnitude de Ruaça neste programa.
2: E a voz belíssima.
3: O último MV dela, a Lê, ela é apaixonada dos MV, tá?
2: Sou.
3: O último MV dela, assim, maravilhoso.
2: Sim, gente, eu antes, enquanto a gente tava vindo, quando eu fui passar pra casa, pra chegar até a Eda, eu estava no meu Instagram e apareceu pra mim a última live stage que ela fez com a música dela, Goodbye, Bye Bye, alguma coisa assim. Gente, que vibe maravilhosa.
3: E ela vem descalça, né, no palco, assim.
2: Sim, gente.
3: Aí eu fiquei, meu Deus, mano.
2: Chega assim a arrepiar. Imagina isso ao vivo.
3: É, minha amiga.
2: Ai.
3: 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Festa Fantasia tá chegando, prepare a sua fantasia ou dá aquela improvisada também e vá curtir e a gente te leva para... Ah, Candidez FM é maravilhosa, é demais! Ó... Oh, tem outra coisa que eu queria falar com vocês aqui, que é o seguinte, a Lê vai trazer agora pra gente dicas. Eu quero
2: Exatamente.
3: Dicas de... É o quê? É filme, é dorama?
2: Então,
3: é que... Ah, ela falou mesmo, é
2: um dorama.
3: Um dorama, que é o da Coreia, que eles falam de K-drama.
2: C-drama.
3: E um C-drama, que é da China.
2: K-drama e um C-drama. Eu vou falar primeiro do K-drama, que tá aqui.
3: Vamos.
2: Mais fácil.
3: Vamos.
2: Que ele é recente, tá, gente? Vocês encontram ele na Netflix. Chama Aprendendo a Lição.
3: Não sei se é bom demais.
2: É, assim, maravilhoso. É, assim, a sinopse, né? Assim, um resuminho é... Quando o respeito e a ordem desmoronam dentro das escolas, uma unidade de ensino nada convencional aparece para ensinar lições duras para alguns rebeldes, alunos rebeldes, e proteger os adolescentes do caos ali. Proteger adolescentes, professores... Então, assim, gente, entenda por que eu gostei dessa série. Eu sou da área da educação.
3: É.
2: Então, eu me senti muito representada em alguns momentos. Eu falei, gente, isso é tão real.
3: E você sabe que é baseado, os casos são baseados em fatos reais,
2: fatos,
3: né?
2: Fatos reais.
3: Cada episódio é um caso.
2: Baseado
3: e aí eles vão ali para aquela unidade, vai para aquela escola resolver. Gente, eles se disfarçam de professor, de
2: Sim.
3: aluno. Vocês não acreditam. A gente vai acompanhando. Ele é curtinho, tem quantos episódios? 9?
2: 10.
3: 10 episódios. Rapidinho também. E a gente se prende naquilo. Eu não tô brincando. Teve uma noite, a gente tava em São Paulo, eu e o Renato, meu amigo. E aí a gente falou, olha, a gente não vai sair não. A gente vai ficar aqui tranquilo assistindo...
2: É porque é muito...
3: Dorama aqui.
2: É muito bom. É
3: ele
2: muito
3: prende
2: bom.
3: A gente de um
2: ele,
3: jeito.
2: Ele te prende e é uma coisa que você consegue se conectar. Porque é algo que acontece por aqui também. Então, mesmo que seja... Lá na Coreia acontece no Brasil, acontece nas escolas do Brasil.
3: E se você der uma pesquisada, você vai encontrar cada um desses casos que aconteceram e como aconteceu. É claro que tem uma adaptação, né? Mas como aconteceu cada um desses casos, se você ficar muito curioso, falar, gente, como que foi isso na vida real? Como que aconteceu isso na vida real? Dá uma pesquisadinha depois. Essa dica da Lê maravilhosa, amamos, tá, Lê?
2: Eu tenho mais um adendo também sobre Aprendendo a Lição.
3: Vai, fala pra gente.
2: O que faz o chefe bom, ele é membro do Block B.
3: Aí.
2: entendeu? Então ali, gente, tem ligação. Entenda, tem ligação.
3: Tem. Essa galera, eu vou falar uma coisa pra você. Essa galera, ela é multitalentos, tá?
2: Sim.
3: Eles são K-popers, aliás, eles são idols, eles cantam, eles dançam e eles atuam também.
2: Sim.
3: Tá? Então é isso, rapidinho, mais música chegando pra vocês. Red Velvet. Psycho.
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11: Yeah. 21 horas 34 minutos. Boa noite. BTS chegando no Conexão.

0: Aí você curtiu o som de 2PM, My House, aqui passou também Super Junior, Mamacita, isso é a chuva, Letícia?
1: É, foi um trovão, galera.
0: Foi um trovão. Que isso! Super Junior, Mamacita e Jeff Saturn, Ride or Die. Bom, né? Bloco super bacana. Deixa eu contar pra vocês aqui, ó. O pessoal tá mandando, a gente vai até as 22, pode mandar o seu nome, o nome de um acompanhante, seu CPF e o CPF desse acompanhante, você vai concorrer um ingresso para a festa fantasia que vai acontecer aqui em Divinópolis no dia 31
1: de outubro.
0: Dia 31 de outubro, né?
1: A partir das 8 horas da noite lá no Parque de Exposições.
0: Então, se você quer concorrer, a gente tá perguntando pro pessoal aqui também qual é o seu grupo de K-pop favorito. E a galera participando aqui falando qual é o grupo de K-pop favorito. Vocês conseguem adivinhar qual é o meu grupo de K-pop favorito?
1: Eu chutaria BTS.
0: Ai, que chute certeiro.
1: Chutaria BTS, porque a gente, essa senhora chorou pra comprar os ingressos do BTS.
0: Foi uma luta, minha amiga. Foi choro, foi... Foi um drama, viu? Foi quase um K-drama.
1: Foi, sim. E eu estava presente em alguns momentos.
0: Sim, foi triste. Agora, conta pra mim aqui. Não foi triste, não, porque eu consegui.
1: Ela conseguiu, tá, gente? Ela vai.
0: Eu vou no BTS, sim, estarei lá. Mas não vou com o camarote, não, tá?
1: O camarote tá um pouco, né...
0: Ah, fora do meu alcance, do meu poder aquisitivo no momento.
1: Meu pai amado.
0: Menina, eu tenho medo de chuva.
1: Então, né?
0: Mas você que tá em casa, curtindo aqui a nossa programação, Conexão K-Pop vai com você até as 22. A gente vai pra um breve intervalo comercial e a gente vai trazer mais uma dica, é isso?
1: Isso, agora a gente vai trazer uma dica de C-drama.
0: É o C-drama, é um dorama chinês pra você. Mas deixa a gente ir lá rapidinho e a gente volta com mais música pra você e mais dicas também. Pera aí que a gente já volta. Rapidinho, pera aí.
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8: 9:52.
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0: Ei, Tiz, pra você! Fala o nome da música.
1: Alá, alá, alá.
0: Alá, alá.
1: Gente, eu sou apaixonada nessa música. A pronúncia pode não estar muito correta.
0: Eu não me arrisquei a pronunciar. Parabéns, Ale, corajosíssimo aqui. Porque assim,
1: Martins, por favor, não...
0: Por favor, gente, sem por hate. Favor. Por favor, a gente também curte, tá? Também sou do fandom, então... Vamos só aceitar que a gente não tem, às vezes, o inglês, o coreano, o negócio pra poder acompanhar. Mas a gente quer escutar. E a gente conseguiu trazer Eitiz aqui pra nós. O que que tu tocou antes de Eitiz, hein? A gente tava no intervalo rapidinho, né?
1: Sim.
0: Ah, tá. Então deixa eu contar pra vocês o seguinte. Já são 9 horas e 56 minutos. Já tem aqui já o nome da pessoa, né? Que conseguiu o par de ingressos. A gente já tem aqui. E a Lê vai contar pra gente mais uma dica, né, Lê?
1: Sim, agora eu vou trazer pra gente, a dica de um C-drama.
0: Vambora, conta tudo.
1: Esse C-drama, gente, ele é um pouquinho mais antigo, chama Amor Entre a Fada e o Demônio. Não se assustem com o nome, porque é um romance, tá bom? É um romance. E aí ele conta a história da Orquídea, que ela é uma fada ali de baixo grau, ela é pacífica. Ela chega a ser até ingênua, gente, pra falar bem a verdade. Só que sem querer, ela liberta o Lorde Demônio, que ele é conhecido como Supremo da Lua. E eles trocam de corpo. Então ela vai pro corpo do Supremo da Lua e o Supremo da Lua vai pro corpo dela. E aí, gente, começa todo um caos, entendeu? Todo um rebuliço. Porque ele tava preso e aí ele é solto. E aí começam os conflitos, né, galera? O pessoal lá, as fadas contra o Supremo da Lua, o pessoal, né, todo um rolê. E aí fica o meu questionamento. Vocês acham que esse relacionamento vai pra frente?
0: Como será que vai se dar esse apaixonamento? Eu gosto de falar apaixonamento. Como que vai se dar esse apaixonamento, gente? Como que vai acontecer esse romance?
1: Será que a Orquídea ali vai perder o medo do Supremo da Lua? Será que o Supremo da Lua vai abrir mão de ser uma pessoa má e se tornar alguém melhor pela Orquídea dele? Será?
0: Ah, e onde a gente encontra essa belezura?
1: Na Netflix.
0: Gente, quase uma parceira nossa.
1: Quase uma parceria. Então, assim, gente, eu sei o final, mas eu não posso contar pra vocês, porque vocês vão assistir depois, gente. Vem contar pra gente se vocês gostaram ou não, tá?
0: É isso, nossa dica. Então, Amor Entre a Fada e o Demônio é a nossa dica de C-drama. Ele é chinês, então?
1: Ele é chinês. Então, assim, gente, pode ser que ele tenha, assim, uns 45 episódios.
0: Pode ser
1: que
0: sim.
1: Eu acho que ele tem 36, se eu não me engano. Mas são episódios pequenininhos, dá uns 40 minutos cada episódio. E contar pra vocês, gente, você não vê o tempo passando.
0: Compensa assistir.
1: Compensa, muito.
0: Então pronto, nossa última dica de hoje. A gente já tá faltando um minutinho pra gente ir embora, Ale?
1: Um minutinho.
0: Ah, deixa eu contar então, quem já faturou. Eu também não quero ir embora, não. Eu não quero ir embora, não, produção. Deixa a gente ficando. A gente fica até meia-noite.
1: 2 da manhã.
0: 2 da manhã. Tá? Ó, Gilson e Tânia. Gilson Felipe e Tânia Eliana é a nossa dupla aí que faturou os ingressos pra Festa Fantasia. Parabéns aos dois. Eu vou passar aqui direitinho pro nosso pessoal, nome, CPF, tudo certinho pra vocês, tá? Parabéns, vocês ganharam aí nosso par de ingressos pra Festa Fantasia. Pessoal que nos acompanhou até aqui, muitíssimo obrigada. Que noite gostosa, que delícia ter vocês por aqui. Eu sei que tá chovendo lá fora, que a gente tá escutando barulho, né, Lê?
1: Eu tô ouvindo um barulhinho da chuva agora.
0: Então vocês estão curtindo aí o K-pop, o melhor do K-pop, e ainda um sonzinho de chuva no fundo. A Lê vai se despedir de vocês, porque amanhã a gente volta a partir das 8 horas. Dê um tchau pra galera, Lê.
1: Tchau, pessoal. Até amanhã.
0: E aí, ó, foi muito bom também saber de vocês, sabe o quê? Qual é o grupo favorito de vocês? E sim, meu grupo favorito é o BTS mesmo.
1: Ah, sabia.
0: Não tem jeito. E depois, eu quero até ver com vocês aí, ó, o pessoal tá votando, tá mandando muito aqui pra gente também, qual é a enquete que a gente vai fazer amanhã? Qual enquete a gente vai trazer amanhã pra vocês, hein? Então é isso, muito obrigada pela sua companhia, um grande beijo. Fiquem com Deus e com o melhor do K-pop, que vai rolar aqui um Blackpink pra gente se despedir de hoje. Obrigada,
1: gente!
0: Um
1: beijo pra vocês, gente!
0: Tchau, tchau, até amanhã! Tchau!
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26: Está no ar a Voz do Brasil. As notícias do governo federal que movimentaram o país no dia de hoje.
27: Olá, boa noite.
28: Boa noite para você que nos acompanha em todo o país.
27: Quinta-feira, 10 de setembro de 2026.
28: Vamos aos destaques do dia.
27: Fim da taxa das blusinhas.
28: Sancionada lei que acaba com a cobrança do imposto de 20% sobre compras de até $50. Luciana Colares de Holanda.
29: O fim da cobrança vale para o imposto federal. As compras internacionais continuam sujeitas ao ICMS, com alíquotas definidas pelos estados e Distrito Federal.
27: Nunca é tarde para aprender.
28: Cadastro da Educação de Jovens e Adultos orienta quem quer voltar a estudar. Luana Karen.
30: A plataforma é um auxílio para o aluno encontrar a oportunidade de matrícula mais adequada à sua realidade.
27: Segurança na hora das compras.
28: Do brinquedo ao eletrodoméstico, verifique o selo de conformidade do Inmetro que garante a segurança do produto.
27: Capacetes, cilindros de gás natural e extintores de incêndio contam ainda com selo digital. Quem explica é Márcio Oliveira, presidente do Instituto.
31: Ele vai pegar a câmera, fazer a foto no QR Code e imediatamente vai ser direcionado para nossa atendente virtual. Ato contínuo, ela vai dizer selo falso ou vai dizer produto aprovado.
28: Hoje, na apresentação da Voz do Brasil, Luciano Seixas e Mariana Jungmann.
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28: A chamada taxa das blusinhas agora foi zerada de forma definitiva.
27: O imposto de 20% era aplicado sobre importação de compras de até $50, ou seja, R$250.
28: E agora serão aplicadas apenas taxas estaduais, o que reduz o custo desses itens.
29: O texto aprovado pelo Congresso Nacional e sancionado nesta quinta-feira acaba com um imposto de 20% sobre compras internacionais de até $50, a chamada taxa das blusinhas. A cobrança já estava suspensa desde maio com a edição da medida provisória. Agora, com a sanção, se torna definitiva. O ministro da Fazenda, Dario Durigan, explica como funciona hoje o acompanhamento dessas mercadorias que vêm para o Brasil.
32: O desembaraço ele é expresso. A gente recebe a informação do que vem das empresas desde antes de sair do porto de origem. Todas as empresas sentaram conosco e disseram, não, nós vamos padronizar a caixa. Então a gente sabe o que está dentro, de que empresa que vem, que está cumprindo com regra de proteção criança e adolescente.
29: O fim da cobrança vale apenas para o imposto federal. As compras internacionais continuam sujeitas ao Imposto sobre Circulação de Mercadorias e Serviços, o ICMS, com alíquotas definidas pelos estados e pelo Distrito Federal. Serão realizadas avaliações periódicas dos impactos econômicos da lei e, caso sejam identificadas consequências, medidas poderão ser adotadas. A lei também zera impostos de importação de medicamentos destinados a doenças raras e negligenciadas sem similar nacional. Reportagem Luciana Colares de Holanda.
27: Os vales do programa Gás do Povo referentes ao mês de setembro já estão disponíveis. O prazo começou hoje.
28: A informação é do Ministério do Desenvolvimento e Assistência Social, Família e Combate à Fome.
0: A frequência de recebimento do vale varia de acordo com a quantidade de pessoas que compõem a família. Por isso, a orientação é consultar os canais oficiais e verificar se há um vale disponível e até quando ele pode ser usado. Os canais oficiais são o aplicativo Meu Social, o portal Cidadão Caixa, o Disque Social 121 com ligação gratuita e o site gasdopovo.mds.gov.br. Repetindo, gasdopovo.mds.gov.br. Por estes canais, também é possível localizar as revendas credenciadas ao programa. A Secretária Nacional de Integração e Articulação de Plataformas Sociais Eletrônicas do MDS, Ana Lúcia Alonso, fala sobre a quantidade de vales disponíveis para cada tamanho de família.
5: O período é definido pela quantidade de pessoas na família. Famílias com mais de 4 pessoas, a cada 2 meses tem um novo vale. Família de 2 ou 3 pessoas, a cada 3 meses. E todo dia 10 tem vale novo. Então é só ficar atento com a data fim e receber a nova recarga do gás, garantindo assim a alimentação do dia a dia e a qualidade de vida, dignidade para as famílias brasileiras.
0: Os vales garantem a recarga do botijão de gás de cozinha de 13 quilos. Para fazer a recarga, a família deve levar o botijão vazio até a revenda credenciada. Para trocar o vale pela recarga, os beneficiários podem usar o cartão do Bolsa Família com chip, o cartão de débito da Caixa ou o CPF da pessoa responsável familiar. Neste caso do CPF, o responsável familiar vai receber um código enviado por SMS para o celular cadastrado na Caixa Econômica. O código recebido por SMS deve ser utilizado somente no momento da validação da recarga. O MDS orienta que o código não seja compartilhado por WhatsApp, telefone ou com outras pessoas. Acesse gov.br/mds e saiba quem pode ser beneficiário do Gás do Povo. Reportagem Érica Brás.
6: Nesta semana, comemora-se o Dia Mundial da Alfabetização, fase do ensino que é a base para o desenvolvimento de um indivíduo.
28: Ela garante o acesso a informações básicas e aos direitos fundamentais e abre portas para o futuro, mesmo quando ocorre depois da idade recomendada.
6: E é sobre a educação de jovens e adultos que vamos falar nessa reportagem, a partir da história de Nelma Maria, que nasceu no interior de Pernambuco.
28: Para que essa modalidade de ensino chegue a mais pessoas, foi criado um cadastro online, acessível a qualquer um que quer voltar ou começar a estudar.
7: Filha única, na infância, Nelma Maria não teve outra opção que não trabalhar para ajudar em casa. Uma fase da vida que ficou marcada na memória.
8: Eu nasci e me criei na roça, trabalhando. Com 7 anos, tomava conta de um monte de bicho. E dali não era para sair para lugar nenhum.
7: Foi na terceira idade, aos 65 anos, que Nelma conseguiu, enfim, sentar em uma sala de aula. Ela é aluna da Educação de Jovens e Adultos, no Centro de Ensino Médio 3 da Ceilândia, cidade que fica a cerca de 35 quilômetros do centro de Brasília.
8: Era o meu sonho estudar. E depois que eu vim para essa escola, pronto, foi a minha felicidade, foi a minha alegria. E quando eu entrei, eu não sabia de nada. Eu errava tudinho. Agora não, tá tudo mais fácil para mim. Prova de português, passei, ganhei 9,5, na outra ganhei 7. Matemática, só errei 3. Eu fiquei tão feliz que eu saí daqui, eu tava flutuando.
7: A educação de jovens e adultos atende pessoas dos mais diferentes níveis de alfabetização e é um direito garantido por lei. Como lembra a secretária de Educação Continuada, Alfabetização de Jovens e Adultos, Diversidade e Inclusão, do Ministério da Educação, Zara Figueiredo.
9: Quando a gente tem, por exemplo, na Constituição, o artigo 205, dizendo que a educação é um dever do Estado e um direito do indivíduo, esse direito é para todos aqueles que estão na idade educacional, mas também aqueles que não tiveram acesso na idade considerada recomendada. Portanto, a EJA está dentro desse bojo constitucional.
7: Segundo o Censo Escolar de 2025, o país tinha mais de 2 milhões e 200 mil estudantes matriculados na EJA em quase 30 mil instituições de ensino. Fernando Lourenço, diretor do Centro de Ensino Médio 3 da Ceilândia, onde estuda a Nelma Maria, que conhecemos no início desta reportagem, explica que a escola se preparou para acolher as diferentes realidades dos alunos. Mais da metade das 64 turmas da instituição de ensino são turmas da educação de jovens e adultos.
1: São dois mundos diferentes. O ensino médio regular é uma coisa e a educação de jovens e adultos é outra. O público é diferente, os professores são diferentes, todo o planejamento é diferente.
7: Professora da instituição, Etienne Melina, afirma que aprende todos os dias com os alunos da EJA. Ela diz que para manter o aluno dentro de sala de aula, a motivação precisa ser constante.
10: É um trabalho diário, porque todos os dias para eles vem alguma coisa diferente que acontece na vida deles, uma situação ou uma promoção no trabalho que modifica toda a rotina deles. Então é sempre um trabalho diário de manter aquele aluno ali.
7: Para facilitar o acesso de pessoas que não tiveram a oportunidade de concluir a educação básica na idade regular, foi criado o Cadastro da Educação de Jovens e Adultos. A plataforma é um auxílio para o aluno encontrar a oportunidade de matrícula mais adequada à sua realidade. O endereço é cadeja.mec.gov.br. Reportagem Luana Karen.
27: Uma solução inovadora para um problema grave e bastante comum, o chamado pé diabético.
28: Cientistas da Universidade de Brasília uniram látex natural e luz de LED em uma tecnologia que acelera a cicatrização de feridas causadas pela doença.
27: Os curativos desenvolvidos pelos pesquisadores prometem reduzir o caminho da recuperação dos pacientes.
28: Saiba mais no quadro Ciência na Prática.
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12: Uma tecnologia desenvolvida no coração do Brasil promete transformar o tratamento de feridas crônicas. Uma combinação de látex e luz de LED acelera a cicatrização do chamado pé diabético.
15: Eu sou o professor Adson da Rocha, professor e pesquisador da Universidade de Brasília e coordenador adjunto do projeto RAFA, desenvolvido especialmente para auxiliar no tratamento de feridas associadas ao pé diabético. O projeto RAFA nasceu a partir da experiência e das pesquisas voltadas para o tratamento de feridas de difícil cicatrização. A ideia fundamental foi combinar dois elementos que já são reconhecidos por seu potencial de favorecer o processo de cicatrização. O primeiro é uma película produzida a partir do látex natural e o segundo é a luz vermelha emitida por LED. No projeto RAFA, esses dois elementos são utilizados de maneira combinada.
12: A pesquisa alia o poder regenerativo da borracha natural e a capacidade de recuperação de tecidos pela luz de LED. O projeto caminha para se tornar um tratamento disponível para toda a população.
15: Os resultados obtidos até agora foram bastante positivos. Nesses estudos, nós observamos uma melhora significativa no processo de cicatrização e uma redução de tempo necessário para a cura das feridas quando comparado ao tratamento convencional. Atualmente, a tecnologia passou já por testes clínicos, né? E ele foi licenciado para uma empresa. A expectativa é que, concluídas essas etapas regulatórias necessárias, essa tecnologia possa chegar à população e tornar-se mais uma alternativa para o tratamento das complicações do pé diabético.
12: Acompanhe a pesquisa na página da Universidade de Brasília. E esse foi o Ciência na Prática, com produção de Warby Calil e edição de Edinaldo Júnior. E nosso encontro com o Saber Científico volta na próxima semana. Até lá.
27: Só em 2025, a Polícia Rodoviária Federal registrou mais de 22.700 infrações por motoristas não estarem usando cadeirinha e equipamentos de retenção, como o bebê conforto.
28: O bebê conforto é um dos primeiros equipamentos onde a criança fica e é colocada após o nascimento. Por isso, deve oferecer segurança aos pequenos.
27: Na hora de comprar, é importante ficar de olho se o equipamento está dentro das regras e possui o selo do INMETRO, o Instituto Nacional de Metrologia, Qualidade e Tecnologia.
16: Na hora de comprar o bebê conforto, segurança deve vir antes do preço ou da aparência. Para escolher o modelo certo, pais e responsáveis precisam observar as características da criança e as orientações do fabricante. Um dos primeiros itens a conferir é o selo de identificação da conformidade do INMETRO. No Brasil, os dispositivos de retenção para crianças têm certificação obrigatória e precisam atender os requisitos técnicos definidos pelo Instituto. O chefe de divisão de regulamentação e qualidade regulatória do Inmetro, Hércules Souza, explica que o selo significa que o produto passou por todos os testes de segurança.
2: O selo do Inmetro, né? Ele é a evidência de que, de fato, esse objeto, componente, esse equipamento, o bioconforto, de fato, passou pelos ensaios, né, estabelecidos pelos requisitos técnicos do Inmetro e atendem, portanto, a esse requisito estabelecido de maneira compulsória no país. Então, dispositivo de retenção para criança, incluindo aí bebê conforto, é um produto que tem que ser certificado compulsoriamente no Brasil.
16: Também é preciso conferir no produto e no manual os limites de peso e altura indicados pelo fabricante. As informações são importantes para saber se aquele modelo é adequado para a criança. A Diana Carajá, empresária de uma loja de bebês em Brasília, destaca que os pais precisam ficar atentos à segurança e o conforto dos aparelhos.
3: É um dos primeiros ambientes que o recém-nascido vai ter que se adaptar. Segurança, conforto são prioridade. A marca é algo que você pode considerar como um ponto mais secundário.
16: Para bebês de até um ano ou com até 13 quilos, dentro do limite definido pelo fabricante, o bebê conforto deve ser usado no banco traseiro e de costas para o movimento do veículo. Em caso de dúvida ou irregularidade, o consumidor pode procurar os canais oficiais do Inmetro. Reportagem Pablo Mundim.
28: Não são só os bebês conforto que precisam de selo de conformidade. São 600 produtos que passaram a receber o selo do Inmetro, que atesta a qualidade e a confiabilidade do produto.
27: E para reformar a segurança, capacete, gás veicular e extintor de incêndio contam também com um QR Code, onde o consumidor pode checar na palma da mão se o selo é verdadeiro ou se houve falsificação.
28: Nós conversamos com Márcio Oliveira, presidente do Instituto, sobre essas inovações e o trabalho de testagem e garantia realizado pelo Inmetro. Acompanhe.
27: Presidente, bem-vindo à Voz do Brasil, um prazer ter o senhor com a gente aqui. Vamos falar sobre essa nova exigência dos capacetes para motociclistas, que agora eles têm que ter o selo de conformidade do Inmetro, né? O que, que esse selo garante em relação aos capacetes?
4: Obrigado pelo convite, é uma grande satisfação poder falar um pouco das ações do Inmetro a toda a população, a todos os consumidores. Bom, na verdade, o capacete, ele é um dos 600 produtos regulamentados pelo Inmetro. Isso significa que capacete, brinquedo, gás natural veicular, cilindro, só pode ser fabricado ou comercializado no Brasil se for certificado. Nós criamos uma plataforma chamada Inmetro na Palma da Mão. E na primeira etapa, nós envolvemos os capacetes, daí a nova exigência, capacetes, cilindros de gás natural veicular e extintores de incêndio. Esses três produtos foram escolhidos face às grandes denúncias e às grandes notificações de acidentes. Criamos essa nova marca, que é o selo digital do Inmetro, onde possui 5 itens de segurança que o consumidor pode identificar na hora, no simples fato de movimentar o capacete. Então, quando o consumidor movimenta o capacete, o selo aparece aprovado, ou então aparece a marca do Inmetro. Se não aparecer nessa logomarca, já é um indício de reprovação. Mas o item de maior segurança é exatamente o QR Code. Então, o consumidor, por meio de um aplicativo chamado Inmetro na Palma da Mão, que pode ser baixado no Android e iOS, de forma muito simples, sem muitas etapas, ele vai pegar a câmera, fazer a foto no QR Code e imediatamente vai ser direcionado para a nossa atendente virtual, chamada A Medida. A Medida, com uma linguagem muito simples, vai perguntar: está com dúvida na compra desse capacete? O consumidor vai falar sim. Ato contínuo, ela vai dizer selo falso. Ou vai dizer produto aprovado.
13: O Inmetro realiza testes que atestam a segurança. A gente está falando aqui dos capacetes, mas a gente poderia estar falando, por exemplo, de brinquedos, ou o senhor falou dos cilindros de gás natural, ou seja, coisas muito sensíveis do ponto de vista do estrago, né, que podem causar. Então, eu queria que o senhor falasse um pouco mais sobre esses testes de segurança, como que eles são feitos, como que o Inmetro atesta a segurança dos produtos.
4: Além do fortalecimento da economia do nosso país, porque deixa a concorrência de forma competitiva, eliminando exatamente a pirataria, a concorrência desleal, mas além de toda essa questão econômica, existe o principal, que é a segurança. Nós temos, nos anos anteriores, registros de acidente doméstico com brinquedo, por exemplo. Brinquedo que, ao cair de uma altura pequena, solta a parte pequena. É muito comum uma criança até 3 anos de idade colocar na boca e causar um sufocamento. Então, são situações que jamais esse brinquedo seria aprovado pelo Inmetro. Nós temos ensaios em nossos laboratórios que simulam a garganta da criança. Então, são realizados vários ensaios. Nós identificamos material tóxico na tinta. Também é comum a criança colocar o brinquedo na boca e ali estaria sendo contaminada. Brinquedos elásticos, já aconteceram casos de sufocamento, de enforcamento. Então são riscos que são eliminados quando existe a marca do Inmetro. Daí a grande relevância desse projeto. O consumidor levar para casa um produto certificado achando que está aprovado e na verdade o selo é falso é um risco realmente em potencial. Mariana, são 600 produtos regulamentados pelo Inmetro, fora os instrumentos de pesar e medir, como a balança, que você paga em função do peso, os radares no Brasil, que você paga em função da velocidade que foi medida. O radar está mostrando que você está a limite da via 80 quilômetros. E você recebe uma multa, dizendo que você ultrapassou essa velocidade. Será que esse radar está verificado pelo Inmetro? Isso é a população que tem que tomar conhecimento. Solicitar do órgão de trânsito as informações ou visitar o nosso site do Inmetro. Então, lá existem todas as informações. Ao abastecer seu veículo, aparece na bomba 20 litros. Será se saiu esses 20 litros, foi colocado no seu tanque? Então, nós temos toda essa infraestrutura da qualidade no país. São mais de 12 mil técnicos realizando de forma preventiva esse trabalho em todo o país.
13: Muito bem, nós conversamos com Márcio André Oliveira, presidente do Inmetro. Muito obrigada, presidente, pela sua entrevista à Voz do Brasil.
4: Uma vez, agradecemos muito a oportunidade e no caso de dúvidas, reclamações, denúncias, também nós temos à disposição da população a nossa ouvidoria. O número é o 0800-285-1818. 0800-285-1818. Muito obrigado.
13: E o Inmetro alerta sobre uma mensagem falsa que vem sendo enviada em nome da instituição.
28: O comunicado tem como alvo empresas e cidadãos e simula uma comunicação oficial relacionada a uma suposta inspeção.
13: A mensagem apresenta dados como número de processo, data de fiscalização, possíveis penalidades e prazo para regularização.
28: E inclui um botão com a indicação acessar notificação. O recurso pode ser utilizado para induzir o destinatário a clicar em links maliciosos ou fornecer informações.
13: O Inmetro esclarece que não emitiu o documento e reforça que a mensagem não deve ser considerada uma comunicação oficial.
28: Qualquer dúvida, a ouvidoria do Instituto pode ser acionada pelo site gov.br/inmetro ou pelo telefone 0800-285-1818.
13: Uma operação do Ministério do Trabalho e Emprego resgatou mais de 400 trabalhadores de condições análogas à escravidão.
28: Desse total, mais da metade foram registrados apenas em Minas Gerais.
14: A operação resgatou 479 trabalhadores de condições análogas à escravidão. Entre os resgatados estavam 75 mulheres, 13 crianças e adolescentes e 66 migrantes, vindos de países como Argentina, Uruguai, Venezuela e Guiné-Bissau. Para realizar esse resgate, foram feitas 231 ações de fiscalização. As ações se concentraram principalmente no meio rural, no cultivo de café, cebola e batata inglesa. Houve resgate também no meio urbano, sobretudo nas construções. Há ainda casos de trabalho doméstico forçado. Em uma das situações, uma mulher de 51 anos era mantida trabalhando para uma família desde os 10 anos de idade, sem salário regular. Os empregadores foram notificados a rescindir os contratos de trabalho e a pagar aos trabalhadores um total de mais de R$1.400.000 em verbas trabalhistas e rescisórias. Os resgatados também receberão um seguro-desemprego especial. Se você desconfia de alguma ação de trabalho forçado, faça sua denúncia de forma sigilosa pela internet no sistema IP, no site ip.cit.trabalho.gov.br. Márcia Fernandes, para a Voz do Brasil.
17: E o Ministério do Trabalho e Emprego estabeleceu prazo de 60 dias para que todos os nutricionistas, empresas beneficiárias, empresas fornecedoras e empresas facilitadoras realizem o recadastramento integral no PAT, o Programa de Alimentação do Trabalhador.
28: O prazo termina em 9 de novembro e o não cumprimento resulta na exclusão automática do cadastro no programa.
17: O recadastramento deve ser realizado em novopat.trabalho.gov.br.
28: E essas foram as informações, as notícias do governo federal.
17: Uma realização da Secretaria de Comunicação Social da Presidência da República.
28: Com produção da empresa Brasil de Comunicação.
17: Fique agora com as notícias do Poder Judiciário e do Congresso Nacional. Boa noite.
28: Boa noite, até amanhã.
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20: Ministro Flávio Dino, do Supremo Tribunal Federal, o STF, retira sigilo da investigação de repasse de emendas ao filme em homenagem ao ex-presidente Jair Bolsonaro.
21: Terceira turma do Superior Tribunal de Justiça, o STJ, veda a interrupção repentina de cobertura de tratamento a paciente com TDAH após encerramento de contrato.
20: Justiça do Trabalho reforça a campanha Setembro Amarelo sobre a saúde mental nas empresas.
21: Boa noite, eu sou o Arthur Filho.
20: E eu sou Walter Lima.
21: O ministro Flávio Dino, do Supremo Tribunal Federal, retirou o sigilo da decisão proferida que autorizou a operação da Polícia Federal realizada nesta quinta-feira no âmbito de ação que investiga o repasse de emendas parlamentares para empresas ligadas ao filme Dark Horse, que retrata a trajetória do ex-presidente Jair Bolsonaro.
20: De acordo com a Polícia Federal, as investigações apontam a existência de uma organização criminosa formada por agentes públicos e privados, suspeita de direcionar verbas públicas para empresas subcontratadas de forma irregular, sem comprovação da efetiva prestação dos serviços contratados.
21: Entre os alvos dos mandados de busca e apreensão da operação estão o deputado federal Mário Frias e a da produtora de Dark Horse, Karina Gama.
20: Na decisão, o ministro Flávio Dino destacou que, por envolver autoridades com foro por prerrogativa de função, impõe-se a remessa imediata ao Supremo Tribunal Federal.
21: A terceira turma do Superior Tribunal de Justiça, o STJ, decidiu que o plano de saúde não pode interromper de forma repentina o tratamento multidisciplinar de um paciente com TDAH.
20: Essa regra se aplica mesmo quando a operadora tenha exercido regularmente o direito de rescindir um contrato coletivo. Kátia Gomes.
22: O caso envolveu uma criança que fazia acompanhamento multidisciplinar para TDAH quando o contrato do plano de saúde foi rescindido. A operadora alegou que o acompanhamento não seria indispensável à sobrevivência da paciente. O colegiado deu parcial provimento ao recurso. Segundo a relatora, ministra Nancy Andrighi, a legislação prevê a necessidade de acompanhamento integral de pessoas com TDAH, inclusive com equipe multidisciplinar. Ela ressaltou que a proteção não significa assistência vitalícia, mas a cobertura deve durar por tempo razoável até alta médica, estabilização clínica ou uma alternativa que garanta a continuidade do tratamento.
21: A campanha Setembro Amarelo reforça a importância de falar sobre saúde mental também nas empresas.
20: A Justiça do Trabalho tem acompanhado de perto essa realidade. Larissa Batista.
23: Em 2025, mais de 546 mil benefícios por incapacidade temporária foram concedidos pela Previdência Social, relacionados a transtornos mentais e comportamentais. Em um caso recente, o TST determinou indenização a um bancário após reconhecer que a pressão por metas, os anos em cargos de chefia e os afastamentos médicos contribuíram para agravar o seu quadro depressivo. Atenta a esse cenário, a Justiça do Trabalho promove ações em defesa da saúde mental por meio do programa Trabalho Seguro. Se precisar de ajuda, ligue 188.
21: Ministério Público Federal fecha acordo que destina mais de R$1,8 milhão ao Sistema Único de Saúde, o SUS, no Rio Grande do Sul.
0: O acordo prevê ainda 12 meses de prestação de serviços à comunidade. Vanessa Pereira.
1: O acordo de não persecução penal foi firmado entre o Ministério Público Federal e duas investigadas, a sócia proprietária e a supervisora comercial de uma empresa fornecedora de materiais médico-hospitalares por corrupção ativa e associação criminosa em esquema de pagamento de propina a médicos do SUS no município de Passo Fundo, no Rio Grande do Sul. Segundo o acordo, os mais de R$1,8 milhão serão repassados ao SUS. Além das obrigações financeiras, cada investigada deverá prestar 4 horas semanais de serviços à comunidade durante um ano.
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21: A você, uma boa noite.
0: E até amanhã.
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6: Eu sou Paula Groba.
8: E eu sou Humberto Pinheiro.
6: E estes são os destaques de hoje do Jornal do Senado, que começa agora.
8: Sancionada a lei que acaba com taxa das blusinhas para compras internacionais de até $50.
6: União terá fundo para ampliar acesso gratuito à justiça.
8: Setembro Amarelo. Senado debate prevenção do suicídio e valorização da vida.
6: Boa noite.
8: Boa noite.
6: Foi sancionada a lei que acaba com a chamada taxa das blusinhas sobre compras internacionais de até $50.
8: A norma acaba com a cobrança de 20% de imposto de importação. O texto foi aprovado pelo Congresso Nacional na semana passada. Senadores defenderam que a medida deve beneficiar os consumidores com menor poder de compra. Repórter Lana Dias.
9: Foi oficializado em lei o fim do imposto de importação de 20% sobre compras internacionais de até $50, a chamada taxa das blusinhas. A norma também diminui de 60% para 30% a tarifa sobre mercadorias de até $3 mil. A lei altera a cobrança do imposto de importação, mas as compras ainda continuam sendo tributadas pelo ICMS, imposto que pode variar de acordo com o Estado. Quando a proposta foi aprovada no plenário do Senado, a relatora, senadora Leila Barros, do PDT do Distrito Federal, afirmou que a medida deve beneficiar os consumidores com menor poder de compra.
24: E nós sabemos quem são muitos dos brasileiros que utilizam essas compras de pequeno valor. São pessoas que procuram um produto mais barato, são famílias que precisam fazer o orçamento caber no final do mês, são trabalhadores que pesquisam preço, comparam alternativas e encontram no comércio eletrônico uma maneira de ampliar o seu poder de compra.
9: A princípio, as regras foram determinadas por medida provisória do Poder Executivo, que estava em vigor desde maio. Mas o texto recebeu modificações no Congresso Nacional. Uma delas foi a isenção da tarifa sobre medicamentos importados para tratamento de doenças raras ou negligenciadas que não tenham similar nacional. Também foi incluída a avaliação periódica pelo Ministério da Fazenda para verificar os efeitos econômicos da medida. A primeira deverá ser feita no prazo de 3 meses e as próximas em um intervalo de até 6 meses cada, abrangendo setores de têxteis e vestuário, calçados, acessórios, brinquedos e cosméticos. O regime de tributação também deve passar por avaliação anual do Congresso Nacional. O Poder Executivo fica autorizado a estabelecer limites de frequência nas compras, para evitar o fracionamento de remessas e a utilização da isenção para fins comerciais.
6: Uma nova lei também sancionada mudou as regras da relação entre contribuintes e o fisco. Na prática, a ideia é ter multas mais proporcionais profissionais e dar mais caminhos para resolver divergências sem precisar ir à justiça. A regra geral agora é que a multa não ultrapasse 75% do imposto devido e quem regularizar a situação por conta própria poderá ter desconto na penalidade. O desconto é maior para quem paga ou parcela a dívida logo no início da discussão. Em casos mais graves, como fraude ou sonegação, a multa poderá chegar a 100%. Para quem é reincidente, pode chegar a 150%.
8: A lei também amplia a possibilidade de acordos entre o contribuinte e o fisco por meio de mediação e transação tributária e prevê a arbitragem especial tributária em que um terceiro imparcial poderá decidir o conflito sem que a disputa precise chegar ao judiciário. Para o relator da proposta, senador Efraim Filho, do PL da Paraíba, as mudanças reduzem a burocracia e dão mais segurança jurídica ao bom contribuinte.
2: O objetivo não é enfraquecer a administração pública, também não é criar privilégio para o contribuinte. O objetivo é construir equilíbrio, cobrar corretamente de quem deve, combater fraude e sonegação, mas preservar garantias mínimas para o contribuinte de boa fé.
6: O senador Flávio Arnes, do PSB do Paraná, destacou a importância da proposta que permite o saque do FGTS quando o trabalhador ou seu dependente for diagnosticado com esclerose múltipla ou esclerose lateral amiotrófica, conhecida como ELA. O projeto já foi aprovado pelo Senado e atualmente está em análise na Câmara dos Deputados.
8: O parlamentar enfatizou que a medida reconhece que as consequências do diagnóstico não se limitam a questões de saúde, mas atingem outras áreas da vida do paciente. Dados da Associação Brasileira de Esclerose Múltipla apontam que cerca de 40 mil brasileiros convivem com a condição autoimune, que afeta o sistema nervoso central e pode gerar desde dificuldades motoras até problemas cognitivos e visuais.
3: Essa proposta reconhece que o diagnóstico de uma doença crônica produz impactos que ultrapassam a dimensão clínica e atingem toda a organização familiar e financeira.
6: E uma nova lei criou um fundo para ampliar o acesso gratuito à justiça para pessoas que precisam de assistência.
8: A norma ainda determina que a execução dos recursos do fundo seja divulgada em um portal público de transparência. Repórter Patrícia Oliveira.
7: Para fortalecer a Defensoria Pública da União, um novo fundo deverá promover a prestação de assistência jurídica gratuita a quem não tem condições de pagar. O fundo teve origem em projeto de lei aprovado no Senado e de iniciativa da própria Defensoria. Entre as fontes de recursos estão dotações do orçamento e 5% das custas recolhidas na Justiça da União. Em plenário, o senador Eduardo Gomes, do PL de Tocantins, destacou que o fundo deve aumentar a capacidade de atendimento à população,
10: contribuindo para ampliação e qualificação do acesso à justiça e para a promoção dos direitos fundamentais, especialmente das pessoas em situação de vulnerabilidade.
7: A nova lei também determina que a execução dos recursos do fundo seja divulgada em um portal público de transparência. A lei entrará em vigor em outubro, 45 dias após a publicação.
6: E as futuras polícias municipais poderão ter mais autonomia para serem criadas. O Senado analisa uma mudança na PEC da Segurança Pública que retira a exigência do aval dos conselhos estaduais para a criação dessas corporações.
8: A emenda será analisada na próxima reunião da Comissão de Constituição e Justiça. Repórter Bruno Lourenço.
11: A PEC da Segurança diz que os municípios poderão constituir polícias para o policiamento ostensivo e comunitário e que essas corporações passarão por uma certificação periódica pelo Conselho Estadual de Segurança Pública e Defesa Social. O senador Alessandro Vieira, do MDB de Sergipe, apresentou um pedido para retirar o dispositivo.
12: Ao criar uma nova instância política de controle e fiscalização, de um ente federado por outro, porque observe, esse Conselho Estadual, ele vai interferir na autonomia de um órgão municipal. E isso não faz sentido do seu ponto de vista jurídico.
11: O relator Rogério Carvalho, do PT de Sergipe, defende a chamada acreditação para buscar padronização e qualidade.
15: É para garantir que as normas federais únicas, ou seja, um sistema de referência, uma norma federal, se aquelas normas estão ou não sendo aplicadas por aquela corporação que está nascendo.
11: A emenda que retira a acreditação das polícias municipais por um conselho estadual deve ser analisada na próxima reunião da CCJ.
6: O silêncio também pode ser um sinal de alerta quando o assunto for depressão e ansiedade. No Setembro Amarelo, a Comissão de Direitos Humanos debateu formas de prevenir o suicídio e de fortalecer a valorização da vida.
8: Especialistas destacaram a importância de identificar situações de fragilidade emocional e apresentaram redes de apoio que podem ajudar quem enfrenta momentos de crise. Repórter Douglas Castilho.
4: Amarelo é a cor que representa um sinal de alerta. São 720 mil pessoas no mundo todo ano, segundo a OMS, vítimas de uma dor às vezes visível só para quem sofre. A presidente da Comissão de Direitos Humanos, senadora Damaris Alves, do Republicano do Distrito Federal, destacou que a questão é mais complexa do que a depressão e precisa de uma abordagem também complexa.
13: Prevenir significa, portanto, atuar também nas escolas, nas famílias, nas comunidades, enfrentar o bullying, o cyberbullying e as violências, promover competências socioemocionais e identificar precocemente sinais de sofrimento e garantir acesso oportuno ao cuidado.
4: O representante do Centro de Valorização da Vida, CVV, Alan Teixeira Lima, apresentou o trabalho da instituição, que é referência internacional no tema.
14: Nós somos mais conhecidos pelo telefone 188. No último ano, a gente fez 2 milhões de apoios emocionais. Uma pessoa pode ligar quantas vezes quiser para o CVV.
4: Outro canal de apoio é a rede Pode Falar, voltada ao apoio a jovens que tenham de 13 a 25 anos, período em que o suicídio figura entre as principais causas de morte. Se precisar, peça ajuda.
8: Com edição de Paula Groba e trabalhos técnicos de Eliseu Caires, o Jornal do Senado fica por aqui. Acompanhe agora as notícias da Câmara dos Deputados. Boa noite.
6: Boa noite e até amanhã.
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16: Câmara pode incluir sardinha em lata na lista de produtos da cesta básica.
17: Proposta prorroga bolsas de ensino superior por nascimento de um filho.
25: Projeto cria política para acompanhar tecnologias criadas pela sociedade.
26: Boa noite. Avança na Câmara a proposta que institui uma política nacional para o acompanhamento de tecnologias desenvolvidas pela sociedade. A repórter Mônica Tati tem os detalhes.
27: Proposta em análise na Câmara institui a Política Nacional de Tecnologia Social. O projeto, apresentado pela deputada Jandira Fegali, do PCdoB do Rio de Janeiro, define a tecnologia social como o conjunto de processos coletivos, colaborativos e interdisciplinares que priorizam a inovação tecnológica voltada à democratização do desenvolvimento. Jandira Fegali fala sobre a importância de criar uma política para o setor, aproveitando a criatividade da sociedade.
28: Por exemplo, nas comunidades, nas favelas, em todo canto, período da enchente semiárido, que tecnologia o povo usa para dar suas soluções. A moeda complementar foi uma solução popular que começou no Ceará. E muitas outras soluções, inclusive medicinais. Então, a tecnologia social é aquela que vem inovado pelo povo e que precisa estar regulamentado em lei para que seja valorizada, reconhecida, fomentada e que a gente consiga, inclusive, dar a propriedade intelectual, que para eles é coletiva, para que essa inovação seja, de fato, respeitada.
27: As iniciativas previstas na proposta incluem áreas como água, alimentação, educação, energia, habitação, saúde, meio ambiente, inclusão digital e de assistência para pessoas com deficiência. A proposta prevê a prioridade na análise de pedidos de patente ou de registro dessas tecnologias no INPI, o Instituto Nacional da Propriedade Industrial. A titularidade dos direitos de invenção será decidida nos próprios contratos de fomento, garantindo que as comunidades que ajudaram a criar a solução também participem dos benefícios. Também estão previstos mecanismos que permitem que estados e municípios possam aderir às ações e que recebam apoio técnico do governo federal. A deputada Jandira Fegali explica que a construção do projeto envolveu vários setores da sociedade e governamentais.
28: Fizemos uma construção com o Ministério de Ciência, Tecnologia e Inovação e com os movimentos que representam essas várias tecnologias que surgiram no mundo, inclusive com alguns bancos de fomento, como o Banco do Brasil, como a Embrapa, Caixa Econômica também participaram dessa construção e finalmente a gente aprovou um projeto que identifica esse conjunto de contribuições, essa comunhão de contribuições que nós fizemos aqui na Comissão de Ciência, Tecnologia e Inovação.
27: O texto aprovado pela Comissão de Ciência, Tecnologia e Inovação da Câmara retirou o repasse de recursos do Fundo Nacional de Desenvolvimento Científico e Tecnológico para a Política, mas manteve a possibilidade de apoio através de dotações orçamentárias e por instrumentos de fomento já existentes. O projeto que institui a Política Nacional de Tecnologia Social ainda será analisado pelas comissões de Finanças e Tributação e de Constituição e Justiça. E se for aprovado, pode seguir direto para a votação no Senado. Da Rádio Câmara de Brasília, Mônica Tati.
19: Desenvolvimento Regional.
0: A Comissão da Amazônia aprovou o projeto que prevê a criação de cooperativas têxteis comunitárias. Relator do texto no colegiado, Zezinho Barbari, do PP do Acre, acredita que com a medida, famílias vulneráveis financeiramente terão mais renda e trabalho nas regiões Norte e Nordeste.
1: Zezinho Barbari informa que os órgãos federais vão dar preferência à compra de uniformes feitos por essas associações locais. Além disso, o deputado acrescenta que o programa incentiva o reaproveitamento ecológico de tecidos.
0: Proposta de Paulo Alexandre Barbosa, do PSD, quer o reconhecimento de Ibirá, cidade do noroeste de São Paulo, como capital nacional das águas medicinais. Em sua justificativa, ele afirma que o poder terapêutico das águas termais do município é conhecido desde 1909.
1: Segundo Paulo Alexandre Barbosa, as condições geológicas locais determinam os altos índices de vanádio, de ação antioxidante e controle glicêmico e o pH alcalino das águas. Para ele, a concessão do título busca também estimular o turismo e a preservação do patrimônio natural.
19: Consumidor.
0: Saulo Pedroso, do PSD de São Paulo, defende a criação de um sistema para rastrear e autenticar bebidas alcoólicas importadas. A medida prevê selos físicos e digitais com informações sobre origem, produtor, importador e lote, além de um aplicativo para que o consumidor possa verificar a autenticidade do produto.
1: Para Saulo Pedroso, a proposta ajuda no combate à falsificação de bebidas e aumenta a segurança dos consumidores. O sistema também deverá integrar informações com os órgãos de fiscalização e permitir a identificação de irregularidades ao longo de toda a cadeia de distribuição.
19: Direitos Humanos.
0: Eros Biondini, do PL de Minas Gerais, apresentou projeto para assegurar a livre manifestação de crenças religiosas, incluindo pregações e citações de textos sagrados. A proposta determina que a simples expressão de dogmas ou convicções religiosas não seja enquadrada como crime.
1: O texto de Eros Biondini também pede que plataformas digitais retirem conteúdos exclusivamente por reproduzirem textos sagrados ou ensinamentos religiosos. A remoção poderá ocorrer por ordem judicial quando houver intenção comprovada de incentivar a prática de crimes violentos.
19: Educação.
0: Avança na Câmara a proposta que permite a prorrogação de bolsas de ensino superior por nascimento de um filho. A repórter Silvia Munhato tem os detalhes.
5: A Comissão de Educação da Câmara dos Deputados aprovou o projeto de lei que garante a pesquisadores e estudantes do ensino superior o direito de prorrogar o prazo de suas bolsas de estudo em caso de nascimento de filho. Pelo texto, bolsas de estudo com duração mínima de 12 meses poderão ter seus prazos estendidos por até 180 dias se houver comprovação de afastamento por nascimento, adoção ou obtenção de guarda judicial. A legislação atual já permitia a prorrogação dos prazos de vigência das bolsas de estudo em caso de adoção. A proposta também permite que dois bolsistas usufruam do benefício simultaneamente, pelo mesmo evento de adoção ou guarda. O relator, deputado professor Alcides, do PSDB de Goiás, diz que o texto é do interesse do sistema educacional.
18: Do ponto de vista educacional, a proposição é meritória, uma vez que
2: apresenta medidas concretas para favorecer, de um lado, a participação dos pais no cuidado dos filhos, desde o nascimento à adoção, ao mesmo tempo em que favorece a continuidade e conclusão de estudos e pesquisa dos estudantes pai. Ademais, na hipótese de ambos os pais da criança, nascida ou adotada, serem bolsistas, a matéria tem o mérito de assegurar aos dois o direito do afastamento das atividades acadêmicas e a prorrogação da bolsa de estudos.
5: O projeto que permite a prorrogação de bolsas de estudo do ensino superior pelo nascimento de filhos dos estudantes será analisado agora pelas comissões de Previdência, Assistência Social, Infância, Adolescência e Família e de Constituição, Justiça e de Cidadania. Da Rádio Câmara de Brasília, Silvia Minhato.
26: Tarcísio Mota, do PSOL do Rio de Janeiro, apresentou o projeto que garante tempo de planejamento para professores da educação básica. O texto estabelece que, quando a jornada for organizada por horas-aula, o limite de atividades em sala deve ser calculado pelo mesmo critério.
3: Tempo de planejamento para professor é decisivo para que a educação de qualidade aconteça. E nós não podemos deixar a covardia que alguns governos estão fazendo de contar o tempo de forma a obrigar o professor a pegar mais turmas sem receber um centavo a mais por isso. Esse projeto, portanto, garante a proporcionalidade. 3 aulas dadas, 1 aula de planejamento.
26: Tarcísio Mota sustenta que a regra mínima de proporcionalidade permite ao professor preparar aulas, elaborar provas e cuidar da saúde mental. Ele

0: da mãe e do bebê durante um período de maior vulnerabilidade.
1: Um prematuro tem que ter uma necessidade reconhecida de atenção especial. E o pai tem que estar junto com a mãe nesses momentos difíceis. Não é fácil ter filho prematuro. Imagine gêmeos, que normalmente são prematuros. E como é que ficam os pais se não tem o pai ao lado da mãe o tempo todo? Se o recém-nascido precisa de um mês, dois meses, três, quatro, o tempo que for. Isso é fundamental, isso não é regalia nenhuma, é simplesmente reconhecer a parte humana de quem está vindo ao mundo, que é o nascituro.
2: Fábio Garcia, do União de Mato Grosso, propõe criar uma política nacional de gestão de desempenho e eficiência para o serviço público. O projeto prevê avaliações periódicas dos servidores com base em critérios objetivos, como produtividade, qualidade do trabalho e atendimento ao público.
0: A proposta também reconhece o bom desempenho com bônus, capacitação e prioridade para ocupar funções de confiança. Fábio Garcia afirma que a intenção é melhorar a qualidade dos serviços públicos sem alterar os planos de carreira dos servidores.
3: Economia.
2: O plenário da Câmara pode votar projeto que inclui a sardinha em lata na lista de produtos da cesta básica isentos de impostos. Quem explica os detalhes é o repórter Antônio Vital.
4: Ganhou o regime de urgência e pode ser votado a qualquer momento no plenário da Câmara projeto que inclui a sardinha em lata na lista de produtos da cesta básica. Se a proposta virar lei, a sardinha passa a ter alíquota zero no pagamento de dois novos impostos criados pela reforma tributária e que passam a ser cobrados no ano que vem, o Imposto sobre Bens e Serviços, o IBS, e a Contribuição sobre Bens e Serviços, a CBS. O IBS será distribuído a estados e municípios. Já a CBS será o Imposto Federal. Eles vão incidir sobre mercadorias e serviços, inclusive importados. A reforma criou ainda outro tributo, o Imposto Seletivo, que será cobrado sobre produtos que fazem mal à saúde. Esses tributos vão substituir o PIS, a COFINS, o IPI, o ICMS e o ISS. A reforma tributária, aprovada no ano passado, isentou da cobrança do IBS e da CBS os artigos da cesta básica, inclusive carnes, o que não estava no texto e foi acrescentado durante a votação. Outros produtos com alíquota zero são alimentos como arroz, leite, manteiga e queijos. O projeto que ganhou o regime de urgência foi apresentado pelo deputado Luiz Nishimori, do PSD do Paraná, presidente da Frente Parlamentar da Pesca. A proposta será analisada junto com outra, parecida, apresentada pela deputada Ana Paula Lima, do PT de Santa Catarina. Ainda será designado um relator para apresentar um texto único. A justificativa dos autores é que a sardinha em lata é uma fonte de proteína importante para pessoas com menor renda, além de relevante para o setor pesqueiro nacional, que por ano produz mais de 100 mil toneladas do produto. O deputado Pedro Lupion, do Republicanos do Paraná, coordenador da Frente Parlamentar da Agropecuária, defendeu o regime de urgência para a proposta.
5: No dia da votação da reforma tributária, nesse plenário, a questão da sardinha estava no texto. Nós trabalhamos isso junto com as carnes, da mesma maneira que foi feito em relação às outras carnes, com a inclusão na cesta básica. E uma questão de texto prejudicou o setor inteiro pesqueiro, justamente nessa questão da sardinha.
4: Com o regime de urgência, o projeto pode ser votado diretamente no plenário, sem passar pela análise das comissões permanentes da Câmara. Mas a medida não foi unânime no plenário. O deputado Hildo Rocha, do MDB do Maranhão, criticou a urgência, que pode acelerar a análise do projeto e alterar a reforma tributária.
6: Essa matéria, além de não tramitar nas comissões, o que já está errado, essa proposta de lei complementar, ela altera uma regulamentação da reforma tributária que fizemos recentemente. Reforma tributária que entra em vigor a partir do ano que vem, de 2027. Ou seja, ainda nem entrou em vigor e já estamos mudando para beneficiar interesses particulares, não interesses da nação brasileira.
4: Ainda não há data para votação no plenário da Câmara do projeto que inclui a sardinha em lata na lista de produtos da cesta básica. Da Rádio Câmara, de Brasília, Antônio Vital.
3: Segurança Pública.
0: Delegado Palumbo, do Podemos de São Paulo, defende criminalizar a transmissão intencional de treinamento operacional a organizações criminosas. O deputado explica que a proposta também alcança agentes públicos que repassarem esse tipo de conhecimento.
2: Delegado Palumbo argumenta que facções têm atuado de forma cada vez mais profissional com o apoio de agentes que se corrompem. Essa prática, segundo ele, eleva o grau de letalidade das ações criminosas, comprometendo a efetividade das políticas públicas de segurança.
7: O indivíduo que faz isso tem que ficar preso. A pena é estipulada em 12 anos e tem que ficar preso mesmo. Todos aqueles que se corrompem, sejam policiais, agentes públicos,

0: se corrompe e ensinam criminosos a matarem usando um fuzil, que é uma arma de guerra, tem que ficar preso sem benefício. Nós estamos lutando com o apoio do meu partido, que é o Podemos, para que esse projeto vire lei. Porque hoje os criminosos não estão mais agindo de forma amadora, não. Eles estão treinando e com a ajuda, infelizmente, de agentes que se corrompem.
1: Luiziane Lins, da Rede do Ceará, defende aumentar a pena para quem submeter trabalhadores a condições semelhantes à escravidão. Ela explica que a punição passaria a ser de 10 a 20 anos de prisão, além de multa, e o crime seria considerado hediondo e inafiançável.
2: Luiziane Lins também propõe detalhar na lei as situações que caracterizam esse crime, como trabalho forçado, jornada exaustiva, condições degradantes e restrição da liberdade por dívida. Pela proposta, a pena deve ser aumentada quando a vítima for criança ou adolescente.
1: Kiko Seleguin, do PT de São Paulo, quer proibir que pessoas que cometeram crimes hediondos recebam pagamento pela divulgação de seus delitos. A proposta prevê nulidade de contratos com produtoras, editoras e plataformas de streaming para livros, séries, filmes ou entrevistas sobre os crimes.
2: Pelo texto de Kiko Seleguin, os valores pagos aos criminosos ou a seus herdeiros deverão ser revertidos ao Fundo Penitenciário Nacional ou ao Fundo Nacional de Segurança Pública. Segundo o deputado, o objetivo é evitar que condenados lucrem com a violência e com a dor das vítimas.
1: Projeto de Pedro Lucas Fernandes, do União do Maranhão, determina que as unidades da Casa da Mulher Brasileira ofereçam acesso facilitado à perícia médico-legal para as vítimas de violência doméstica. O deputado explica que o exame poderá ser feito na própria unidade.
2: A ideia, segundo Pedro Lucas Fernandes, é evitar que a vítima se desloque para diferentes órgãos e enfrente novos constrangimentos, além de reduzir o risco da perda de provas. O texto também prevê atendimento humanizado e cooperação entre União, Estados, Distrito Federal e municípios.
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5: Justiça.
1: Marcelo Crivella, do Republicanos do Rio de Janeiro, destaca a promulgação de lei que responsabiliza civilmente pais ou mães por abandono afetivo dos filhos. O parlamentar afirma que o pagamento de pensão não substitui a presença familiar na rotina da criança.
6: Não basta pagar a pensão para o filho. É preciso que o pai ou a mãe participem da vida dele. Uma criança adoece, então o pai não vai estar lá para dar apoio a ela? Uma criança passa numa prova ou fica reprovada, ela não vai ter o carinho do pai? E uma criança que vai disputar uma competição na escola, os pais dos outros estão presentes e o dela ausente? Essa lei do abandono afetivo tornou um ilícito civil. Eu gostaria que fosse crime, mas o Congresso assim não aprovou. Ficou apenas o ilícito. Portanto, terá que pagar indenização pelo abandono afetivo.
2: Marcelo Crivella avalia que a nova lei pode reeducar responsáveis que cumprem obrigações financeiras, mas se afastam da vida dos filhos. Ele observa que a indenização passa a ser aplicada quando a ausência afetiva causar prejuízo à criança ou ao adolescente.
1: Termina agora o jornal Câmara dos Deputados, produzido pela Rádio Câmara, com trabalhos técnicos de Wellington Teles e apresentação de Luciana Vieira e Val Monteiro. Boa noite.
2: A Voz do Brasil está de volta amanhã. Uma boa noite para você.
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23: 11 e 18.

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1: 11:23.

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14: 11:32.

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2: 11:38.

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8: 11:46.

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1: Meia-noite e 4.

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1: Meia-noite 16.

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1: Meia-noite e 22.
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2: 00:33.
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1: Meia-noite 37.

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1: Meia-noite e 43.

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3: Meia-noite e 48.

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1: Uma hora.
2: Zé Maqueiro, quem vê stories do meu coração.

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1: 1:10.

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1: 1:27.
2: Coisa linda.

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1: Sinais de fogo. Ludmila e Pericão.
2: Graças a Deus.

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1: Daniele Davi, Mari Fernandes, Chorei Mulher.

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1: 2:33.

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1: 2:36.

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1: 2:51.

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1: 2:57.

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1: 3 e 3.

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2: 3 e 9.

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1: 3:16.
2: Vou voltar para São Paulo. Porque o Leandro Learte é meu parceiro.

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2: 3:25.

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1: 3:31.

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1: 3:37.

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1: 3:46.

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3: 3:51.

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1: 3:58.

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0: 4 e 8.
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0: 4:24.
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0: 4:30.
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0: 4:41.
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0: 4h47.
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2: Rafa Lorenzo na resenha. 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

0: 4:54.
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1: 4:58.

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Senhor, meu Deus e meu Pai. Mais um dia de vida para que eu possa levar a todos que estão ligados nesta grande audiência a sua bênção. Senhor, eu creio em vós, tudo esperamos de sua bondade. Fazei de mim a sua bênção, para que eu possa também abençoar você que está ligado neste momento em nossa grande audiência.

5 horas mais 13 minutos, 5 e 13. 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

0: Aí, ó. Por quê? Aí, por que não é que bate a turma? Por causa disso. Aonde que toca isso? É só aqui, ué. Craveiro e Cravinho. Vocês sabem quem que é esse Craveiro e Cravinho? Um deles é pai do César e do Paulinho. Tá vendo como é que é as coisas? A família. Família de cantador. Ô, gente, hoje é sexta-feira. Bateu a sexta-feira aí, dia 11 de setembro. Paredão de hoje, Craveiro e Cravinho. Já estou à disposição de vocês, viu? Se quiser vir comigo, pode vir. Tamo junto. Aqui, ó. 9-9869-5001. Vamos até 10 para 7, viu? Mais uma vez, eu quero pedir desculpa a vocês. Essa questão do horário político, né? Os políticos que estão aqui e tudo. Parece que eles acharam só meu programa só para falar de política. Só. Mandar mensagem deles. Porque aqui tem audiência, né? Então aqui vai tocar aqui a fala deles. E vocês escutam, né? Mas eu tô sabendo aí que tem muita gente que tá desligando, não tá aguentando, não. Aqui. Ah, nem dou conta, não, ué. Vou ter que começar com ele? Ah, não. Não acredito. Aê, meu amigo Luiz Carlos de Perdigão. Fala, Luiz. Tem uma notícia pra te dar, viu? Esse menino é o Otávio, é parente da nossa família também. Lá do Zé Vito, do Geraldinho Vito, que morreu. Né, da minha tia Lindica, esse povo aí, viu? Depois vocês falam que eu sou mentiroso, não sou não. Eu recebi da minha irmã ontem. É a família, tudo nossa família lá do Perdigão. Eu sabia que era.
1: Bom dia.
0: Bom dia.
1: Padre Fernandes.
0: Bom dia.
1: Vamos. Mais um dia, sexto, bebê. Como diz nosso amigo Zé Antônio do Culto. Hoje tem.
0: Hoje tem. Tem e não tem, né?
1: Padre, passei para nós olhos e o ar. Valeu, amigo. Grande abraço.
0: Ótimo. Bonita. Cristi Ralph.
1: Semana. E amanhã? Amanhã sim, vai agarrar aí amanhã.
0: De jeito nenhum, só se for de jeito nenhum.
1: Tem jeito de pôr só no Zé Antônio isso aí.
0: Põe só a Nela.
1: Não sei mais cedo.
0: Agora.
1: Fala aí com nós, amanhã você tá firme. Valeu, um abraço.
0: Vai dormir, sua avó, vai dormir. Aqui, me falaram comigo, quando eles falaram que vai pôr em mim, eu falei com eles, arrumar muita de bananeira pra vocês. Olha o Zé isso aqui, meu amigo também. Já chegou cedinho. Obrigado, Zé. Um bom dia para você também, hein? Ó, meu amigo Gerardo Vieira, lá de Santa Catarina. Ô, Geraldo, ontem eu acabei encontrando ontem a minha carteira, o negócio da minha carteira. Você vai fazer aqui em Divinópolis, você vai vir para votar, né? Então, você já entra no site aí da Detranet. Aí você põe aí, renovação de carteira. Aí eles vão indicar a clínica aqui em Divinópolis, você vai aqui. Eu fiz lá na clínica do Dr. Jatir, com o Dr. Marcelo. Bom, senhor, você precisa ver. Olha o Gerardo aqui, estou falando do Gerardo, o Gerardo está comigo aqui, ué. Olha, Gerardo, bom dia.
2: Bom dia, o Nota 10 da Candidez.
0: Olha o trechinho aqui.
2: Se o Berrando está tocando é porque está chegando.
0: Né? É, lógico.
2: Bom dia, Julinho. Vai maneira na rotatória.
0: Tá aqui. Pé de cana tá aqui.
2: Semana pra todos nós, hein? Vamos ouvir aí a música da saudade aí do Gilberto Gilmar.
0: Vamos.
2: Só pra machucar os corações, né?
0: Nossa Senhora, até meu Deus do céu.
2: Amiga. Até amanhã, se Deus quiser.
0: Bom se dia Deus pra todos quiser. Aqui, meu amigo, nobre locutor. Você viu aquela roia lá do Perdigão falando, né, Zé Antônio? Vai pôr no seu amanhã cedo. Falei que ele arrumou uma moita de bananeira pra ele. É muito melhor. Fala, Zé!
3: Ô, Padre Fernandes, bom dia, companheirão.
0: Bom Chanada. Dia!
3: Aí, o garotão do Oi Verde do Perdigão.
0: arruma a moita de bananeira. Né?
3: Desse jeito, virando o Quinobe pra nós. Tem mais não, viu, Padre? Bom dia, sexta-feira abençoada para você, ouvintes, obrigado, equipe Candidez FM. Forte abraço. Tem chovido nesse Santo Antônio do Monte.
0: Tem bom, eu sou.
3: Cachorro tá bebendo água em pé, mas tá bom, tá tudo beleza. Um forte abraço, cumprimentando o amigo e fechando a semana com chave de ouro, né? nas bênçãos de Deus e Nossa Senhora.
0: Graças a Deus, viu, Zé?
3: Forte abraço, nosso grande amigo.
0: Graças a Deus. Ontem eu falei com aquele menino nosso, aquele amigo nosso das Irmãs Freitas, o Urimar. Urival, siriano. Ele estava falando, pô, a turma fala aqui que dessa turma de comunicação aí do Centro-Oeste Mineiro aí, você bate na turma toda aí. Eu peguei e falei pra ele, não, aqui eu tenho um amigo meu de Santo Antônio do Monte, e ele também é diferenciado também, não é só eu, não. Eu já tô mais, estou querendo me levar para Belo Horizonte, falei, nada. Tem idade para esse mais não, deixa para essa turma mais nova aí, ó. Só que tem que aprender a trabalhar com nós, né, Zé? Eles não sabem o que é comunicador, não. Eles não sabem o que é isso, não. Eles não sabem o que é comunicação, não. Esse negócio de banco, faculdade, você não ensina ninguém a comunicar, não, senhor. Não ensina nada. Fiz um curso lá em Curitiba. Ó, em 1986, eu fiz um curso na Rede Alice, eu e o Nilton Moreira. Nós fizemos um curso em São Paulo na Rede LC de Rádio e TV. Tudo aquilo que eles ensinou para nós lá, que nós aprendemos lá, não mudou nada não, mesma coisa. Nada, nada, nada, nada, nada. Nada mudou não. Ai, ai, ai. Ô, Manezinho, eu vou deixar você falar primeiro. Não, deixa eu trazer primeiro aqui o Pé de Cana, o Juninho, só para me ver a fala dele. Aí você fala, viu, Manezinho? Combinado? 5:21.
4: Bom dia, Padre Fernandes.
0: Bom como dia, tá?
4: Beleza?
0: Beleza.
4: Aí nós de volta de novo. Né? Tava ali em Belo Horizonte, ali trabalhando.
0: É, eu tô sabendo.
4: Mas nós já tá de volta, chega 11 da noite, né? Já tá de volta.
0: Tô sabendo.
4: E, cara, porque sextou, BP.
0: É, sim.
4: Lá de rotatória.
0: Ah, vai. O secreto de hoje.
4: Pé inchado. Ô, Manezinho.
0: Oh.
4: Pé sujo.
0: Manezinho, prepara.
4: Pé firme, pé inchado.
0: Ai, ai, ai, ai. Meu Deus do céu.
4: Tô sentindo minha falta aí no boteco. Ei, Manezinho. Mas mesmo eu tô por aí.
0: Ai, meu Deus do céu.
4: Ah, Padre Fernandes.
0: É.
4: Ah, bom dia lá pro Gerard, lá de Santa Catarina também. Bom dia.
0: Gerard falou de você agora.
4: Toca pra nós ir voltando pra minha terra.
0: Ó, oh, isso é até bonito, senhor.
4: Porque ela tá de volta.
0: Ai, ai, ai.
4: Bom, um belo dia abençoado a todos.
0: Aqui, ó.
4: E até segunda, e um Bernardo Nuca.
0: Ó, ainda bem. Aqui, ó, deixa eu falar pro seu negócio. O Manezinho, ele é de Perdigão, ele é nosso conterrâneo, ele é lá do Peruí. É brabo, viu? Você não mexe com gente de Perdigão, não. Você viu aí, o Otávio, nosso, foi convocado pra seleção brasileira, né? Nosso goleiro. Nosso goleiro que eu falo não é o do Cruzeiro, não. É o Otávio. Tem nada a ver com o Cruzeiro. É o conterrâneo. Mas o Manezinho é teu pé. É teu pé vermelho, porque a senhora esposa dele é lá de Luz. E aquela terra vermelha lá de Luz é que tem lá um trem danado, viu, senhor? Nossa senhora. Você que vai em Luz aí, você mexeu. Você tem... Cê, até você tirar aquele pó vermelho, você gasta uns 3 dias para tirar aquele pó vermelho lá de Luz. Ah, nem... Dá uma tristeza quando eu tinha falar comigo, você vai para Luz, você vai fazer show em Luz. Nossa Senhora do Aparecido. Você escutou, né, Manezinho? Bom dia.
5: Bom dia, Padre Fernandes.
0: Bom dia. Bom.
5: Sextou.
0: Graças bom dia a pra Deus.
5: Estou ouvindo o programa, bom fim de semana.
0: Obrigado.
5: Aí, Pé de Cana, sextou, hein? Hoje é dia, né? Essa rotatória.
0: É, tá.
5: Bom dia, Barbanda, para nós, viu? Pra nós aí, pra turma aqui no boteco.
0: Top.
5: Um abraço, bom fim de semana pra todos, com Deus.
0: Manezinho, você viu o que que falou,
5: meu
0: né?
5: Meu Deus, pode ser, Fernando. Pé de Cana gostou, tem inchado. Meu Deus, tô perdido. Acabou o sossego.
0: Ai, ai, ai. Verdade, você falou tudo, agora. Olha o Lobim. Lobim deve estar no aburricimento com o Flamengo. Outro ganhou, outro bateu lá. Primeiro tempo eu assisti, Lobim. Até o gol lá daquele menino eu assisti. Bonito seu primeiro gol do Flamengo. Olha o Lobim.
6: Só tem que aprender a trabalhar.
7: Bom dia, meu amigo Padre Fernando. Saudações, rubro-negras. É, final de semana abençoado.
0: Você ganhou ontem.
7: Só pra nós aí, com o milionário Zé Rico, a mais bonita das namoradas. Um abraço, bom final de semana, fique com Deus, irmão.
0: Como é que é o nome dessa música, Lobim? A mais bonita das namoradas? Uai, essa eu tenho que olhar aqui, eu não conheço essa moda, não. Vambora, vambora, vamos pra lá, vambora. É, tal, tal, não, deixa pra depois. O que foi, Luiz Carlos? Fala, o que tá acontecendo?
8: Que é isso? O mais bravo treinando por Vigão é o Mano que lá.
0: Ah,
8: você
0: mano.
8: Era dos antigamente, eu gosto dos recentes. Viu, cara? Então, foi indo lá no por Vigão, falando
0: bairro. Só da época do Badil, rapaz, do bairro do Badil. Berindo Delfino.
8: Levar os seus e El.
0: É, pra tomar banho. O
8: Beto Machado também aqui. Advogado, a gente tem que manter perto da gente.
0: Aqui, ó. Um abraço. Aqui, ó. Deixa eu te dar minha capivara aí, só pra você ficar esperto. Eu sou da época do bairro do Badil, tá? Berino Delfino. Aí bebia cachaça junto com o Berino. Aquela turma nossa lá, brava. Mar do Coco. Nossa Senhora, Barcinho, briga não, ué. Tadinho de você. Coitado. 5h25, daqui a pouco nós volta com mais. Christian Ralph. Horas de Luar, ou música grande, só. Música grande que atrapalha demais pra nós aqui, ó. Quase 5 minutos de música, véio. Nunca vi um trem desse, véio. Aqui nós reclamamos de tudo agora, porque o senhor é político, agora nós reclamamos.

Que tem bonito, sim, que 29 é música grande, viu? Deixa eu... O Lobim me pediu aqui a mais bonita de todas as moradas. Aí eu vou pesquisar aqui, que eu não achei essa música com Milionários aí. Aí eu fui pesquisar. Você sabe como é que a música chama? Ancestrais. Nossa Senhora! É igual a música do Marcos Matheus, né? Motivos, né? Separação, motivos. É assim mesmo. Aqui, deixa eu mandar um recado aí para meus amigos aí do bairro Campina Verde, porque hoje, atenção meus amigos aí do Campina Verde, hoje, dia 11, né, o Juninho, ele é filho do Bacalhau, filho do Rodrigo e da Soninha da Van, ele vai inaugurar aí o 037, o churrasquinho 037, viu? É portaria 037. Aí na rua Cristo Redentor, 1460, aí no Campina Verde, viu? Eu devo estar aí com vocês aí também, porque o Rodrigo, ele é cunhado da minha filha, da Rita. O Juninho também faz parte dos nossos netos, né, da nossa família. Então hoje, viu, gente? Portaria 037. Hoje, o Juninho é filho do Rodrigo, do Bacalhau e da Soninha, a Soninha da Van. É o 037 hoje, aí na rua Cristo Redentor, 1460, aí no Campina Verde, viu? Tô convidando todos os meus amigos, não deixe de lá não, que vai ser coisa muito boa. Ah, tem coisa boa, tem. A turma lá são churrasqueiros, são danados, viu? Meu Deus. Grande abraço, meus amigos aí do Campina Verde. Cadê a música do Lobim, gente? Ô, Lobim, aí, ó. Vamos ver se fala da... Vai lá pro Manézinho também. A turma que pediu o Milionário Zé Rico aí, ó. Vamos prestar atenção na letra aí. Vamos ver se tem a fala do Lobim aí, quer ver?

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1: 5:35, vamos pra Santa Catarina. Outra xícara.

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2: Divisa 5:42. Hoje, sexta-feira, dia 11. Sextou. Amanhã nós temos show lá na Praça da Bíblia, amanhã à noite, né? Hoje tem lá o Rafa e Lourenço amanhã. Acho que vai ter o Marcos Matheus também lá. Tava dependendo de confirmação, mas vai ter, viu? Vai. Olha essa moda aí do craveiro cravinho. Olha isso aí, ó. Chama cadeira de balanço. Olha aí pra vocês verem.

0: Ô, trem chique, hein, gente? Cadeira de balança, é nóis, velho. Minha amiga Cidinha. Cidinha! Essa turma trubelense aí, faz parte do grupo aí dos trubelenses. Fala, Cidinha, bom dia. Cidinha?
1: Bom dia, Pádua Fernandes. Bom dia, trubelenses. E boa sexta-feira, final de semana para todos.
0: Minha amiga Cidinha, essa aqui é uma parada, viu? Gosto muito da Cidinha. Você escutou aí, né, cambada? Essa turma da trubelense, esse povo não dorme, eles falam a noite inteira. Meu celular, eu vou caçar meu celular de manhã cedo para vir trabalhar aqui, tá sem bateria. Uai, tá doido aí, eles mandam mensagem para você. É pior que... Nossa Senhora, parece esses horários de meia-noite. Eles não trabalhavam de noite, ô Cidinha? Deixa eu agradecer aqui o Ricardo, a turma lá da família Amaral, do Luiz, o Ricardo tá lá ligado. Agradecer aqui o Arailto do Lojão das Baterias. Ô, gente, só acontece comigo, viu? Essa do Arailto aqui ontem, eu assustei. Ontem eu estive lá no Arailto, ontem, lá no Lojão das Baterias. Chegou lá um senhor, lá um menino, um rapaz novo, pedindo ao Arailto, se o Arailto fazia meio cano de descarga para ele. O Arailto falou, ó, tem que ver com o Joselito. Chamou o Joselito. Que é meio cano de descarga? Aí, o Arailto estava contando, lá de Santo Antônio do Monte, é o meio PF, que o avô dele chegava lá e pedia meio PF lá no bar, lá do... É o Biezinho Docha, leiteiro do caminhão leiteiro lá de Samonte. Ah, toma banho, viu, Arailto? Depois fala que eu sou mentiroso, né? Eu sou mentiroso, tá? Meio cano de descarga. Ô, gente, ó, o Arailto não vai meio cano de descarga, não. É o cano de descarga inteiro. Vambora, que nós estamos agarrados. Bora! Sorta, Pádua, sorta!
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0: Divinópolis, 5:48, 5:48. Ora, Ailton, olha aqui, ó, quando eu falo com vocês aqui, ó, bate e volta, tá vendo, ó? Meu amigo, nosso locutor da Samonte FM, o Zé Antônio do Couto, tá me falando aqui, ó. O Biezinho Docha era padrinho de batismo da sua saudosa mãe. Olha pra você ver, ô Arailton. O nome do menino aqui que teve lá no Arailton, ontem caçando meio cano de descarga, é o Márcio. Ele pôs, o Joselito pôs o cano de descarga pra ele lá. Ah, né? Não aguento vocês, não. 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Vambora, pá, vambora, tem mais político para falar aqui, meu Deus do céu. Ah, nem... Até passar essa política aiada, meu Deus do céu. Nossa Senhora do Aparecido. E a brigaiada deles? Um xinga o outro, xinga. Xinga para lá, xinga para cá. Eu fiquei rindo. Tinha uma turma falando, você já tem candidato para votar? Uai, eles brigam tanto, eu vou ver o que vai sobrar para mim votar em quem que eu voto. Não pode não, você tem que elogiar. Você tem, 5:53, 5:53.
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2: Divinópolis, 5 horas mais 58 minutos, 2 minutinhos só para 6 horas da manhã. Daqui a pouquinho, o nosso bispo Dom Giovanni vem nos trazer a sua bênção nessa nossa parceria com Mangueiras Brasil, com a família Gilson Moraes. Mais de 40 anos em Divinópolis, lá no Icaraí, mais 2 anos. O João bonito lá, tudo chique lá. Oi, bonita isso, essa chamada da Jalca aí, ó, muito bonita, viu? 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Vamos voltar aqui no WhatsApp, que o WhatsApp tá bombando. Aqui, meu comandante, aqui, ó, nosso agente Edmar, nosso veterano, companheiro do Beto Machado. Olha o Beto aqui também. Olha, Beto. O Beto mandou um macaco fazendo aqui. Não. Isso aí também eu faço também até hoje. É, ué. Minha amiga Terezinha, lá do bairro Espírito Santo. Bom dia, Terezinha. Obrigado, viu, Tereza? Um grande abraço para você também. Obrigado. Cadê a Gonçalves aqui lá do bairro Itaí? Meu amigo, bairro Itaí. Fala, Gerardo! Gerardo, fala.
3: Sou o Padre. Bom dia, senhor.
2: Bom dia. Tá, beleza, bom dia, né? Beleza.
3: Sou o Padre.
2: Oi.
3: Faz o fim de semana pra nós aí, né?
2: Ah.
3: É isso aí. Bom fim de semana pro senhor e pra todos.
2: Obrigado. Obrigado, Geraldo.
3: Boa pra nós aí, sou o Padre.
2: Deixa comigo.
3: De Itaí.
2: Um grande abraço aí aos nossos amigos que estão aí. Fala com essa cachorrada aí, cala a boca aí, viu, Geraldo? Deixar o povo dormir. Grita com eles aí no portão. Sai, cachorro! Fala em sai, cachorro. Tá lembrando do Padre Antônio. Vocês lembram dele, do Padre Antônio? Aqui é doido de São João do Rei que andava aqui. Outro aí que morreu de rir. Outro estava batendo capa em mim lá, falando que eu... Você também lembra das coisas, hein, Padre? Falei. Eu tava indo pro periquito. Padre Antônio chegava nos botecos. É, Deus te proteja, bom dia, Jesus com Maria. Paga uma pinga para mim. Aí a turma já conhecia, falava, ele, o Padre Antônio, ó, vaza na branquiada. Ele virava lá coisa assim, ah é, né? Jesus disse na Galileia. Ah, né? Larga para lá, vamos brincar com essas coisas, não, que isso não é sério. Aqui é a Maria comigo, aqui é a Maria Gonçalves. Fala, Maria, bom dia.
4: É rico, sonho de um caminhoneiro.
2: Ah, tá.
4: Fica com Deus, viu, Padre Fernando?
2: Mas você já está despedindo? Você parou. Estava falando, né?
4: Bom dia, Padre Fernando.
2: Bom
4: Como
2: dia.
4: Como é que tá? Tudo bem? Choveu muito aí?
2: Choveu?
4: Também choveu bastante.
2: Nossa
4: aqui,
2: senhora.
4: Ó, eu estou nesse áudio aqui para te pedir uma música. Você quer tocar para nós?
2: Toca.
4: Vou oferecer para o meu... especialmente para o meu filho, hoje está fazendo aniversário.
2: Ah, é?
4: Ele chama Francisco Aparecido da Silva.
2: Ah, o Francisco, é o Chiquinho.
4: E ele gosta muito da música de João Boiadeiro.
2: Tá,
4: se
2: vou tocar
4: para
2: você.
4: Pra nós, bem, se não puder.
2: João Boiadeiro.
4: Estou com o
2: com Deus. Olha lá, o bispo chegou ali, ó. Ô, gente, vamos trazer o bispo para rezar, porque está ficando apertado para nós. 6:03.
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0: 6:03.
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Amados irmãos e irmãs, nesta hora em que recordamos o sublime mistério da encarnação de Jesus Cristo, elevemos nossa voz ao Deus da vida, recordando a presença de Maria na história da salvação. Em nome do Pai, e do Filho, e do Espírito Santo. Amém. O anjo do Senhor anunciou a Maria, e ela concebeu do Espírito Santo. Ave Maria, cheia de graça, o Senhor é convosco. Bendita sois vós entre as mulheres, e bendito é o fruto do vosso ventre, Jesus. Santa Maria, Mãe de Deus, rogai por nós, pecadores, agora e na hora de nossa morte. Amém. Eis aqui a serva do Senhor. Faça-se em mim segundo a vossa palavra. Ave Maria, cheia de graça, o Senhor é convosco. Bendita sois vós entre as mulheres. Bendito é o fruto do vosso ventre, Jesus. Santa Maria, Mãe de Deus, rogai por nós, pecadores, agora e na hora de nossa morte. Amém. E o Verbo se fez carne e habitou entre nós. Ave Maria, cheia de graça, o Senhor é convosco. Bendita sois vós entre as mulheres. Bendito é o fruto do vosso ventre, Jesus. Santa Maria, Mãe de Deus, rogai por nós, pecadores, agora e na hora de nossa morte. Amém. Rogai por nós, Santa Mãe de Deus, para que sejamos dignos das promessas de Cristo. Oremos. Derramai, ó Deus, a vossa graça em nossos corações, para que, conhecendo pela mensagem do anjo a encarnação do vosso Filho amado, cheguemos por sua paixão e cruz à glória da ressurreição. Por Cristo nosso Senhor. Amém. Amados irmãos e irmãs, juntos invoquemos a proteção da Virgem Maria, a Mãe de Deus. Rezemos juntos a oração a Nossa Senhora, na sua Imaculada Conceição. Ela é a padroeira da nossa amada Diocese de Divinópolis. Ó Maria, Imaculada desde a sua concepção, fostes preservada do pecado original para ser a Mãe de Jesus Cristo. Ensinai-nos a acolher o mistério de Deus em nossa vida. Ajudai-nos a percorrer a estrada da santidade. Acompanhai-nos com a ternura do vosso olhar. Guiai-nos na escuta aos apelos do vosso amado Filho Jesus. E intercedei por nós para que sejamos firmes na fé, corajosos no amor e alegres na esperança. Amém. O Senhor esteja convosco.

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2: Divinópolis, 6 horas, mais 10 minutos, 6:10, hoje, sexta-feira, dia 11. Paredão de hoje, nós estamos recebendo aí eles, Craveiro e Cravinho. 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Como dizia aquele amigo meu lá de Santo Antônio do Monte, o vendeiro lá de Santo Antônio do Monte, a Mané, eu estou precisando de um São Rizal. 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Tem, mas acabou. Amém. E o Arailton? Quando eu cheguei lá no Arailton, chegou o Márcio, chegou lá ontem. O Arailton, faz meio cano de descarga pra mim. Eu falei, como é que é, Arailton? Meio cano de descarga? O que é isso? É o neto do Biezinho, do Docha. Lá, leiteiro lá de Santo Antônio do Monte. O Zé Antônio do Couto falou que o Biezinho era padrinho da mãe dele. O Zé Antônio do Couto, lá da Samonte. Ah, nem, só o que nós vamos mexer, viu? Aí o Raí estava me contando que o avô dele comprava meio PF. Ai, meio PF. Como é que vai fazer meio ovo? Não tem jeito de fritar meio ovo. Ah, toma, pois isso. Ah, nem, só nós mesmo. 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

Agora também a Joca está lá no Unaí. E eu tenho uns amigos lá no Unaí que me escutam lá. O locutor da rádio lá da Unaí, lá, da Vereda, lá, o Zé Araújo. O Zé Araújo, de vez em quando, nós trocamos umas palavrinhas no ar aqui. Tá tocando, ó, o Rafa e Lourenço tá tocando lá. Tocou muito lá. O Nail fez muito show lá com o Marcos e o Matheus, né? Campanha política, que é as épocas boas. E amanhã, aqui, ó. Aqui, escuta aqui. Amanhã, na Praça da Bíblia, ontem. Amanhã, amanhã, a Janete, eu estive com a Janete quarta-feira lá no Cetrans, ela falou comigo, padre, eles falam que nós não contrata artista de Divinópolis. Contrata sim. Então tem o Rafa e Lourenço amanhã, esse vereador aí, o Matheus Dias, e o Marcos e o Matheus vai estar com vocês lá na Praça da Bíblia. Lá. Me parece que se o Matheus estiver aí, não estiver viajando com o Gino e Gino, eu acho que vai dar para fazer lá o Marcos e o Matheus lá amanhã. Cadê a música da menina lá, o João Boiadeiro? É do aniversariante do Chiquinho? Aê, Chico, parabéns pra você, meu filho! 6:15, vou tocar o João Boiadeiro aí, ó. Aí, por que que nós temos audiência aí, ó? Aqui nós atendemos todo mundo aqui, ó. Aqui nós escondemos música, não.

0: Nacional.
1: É o trechinho que tá aí, doutor Zé Bini, o primeiro transplante do coração do Brasil. 6:18. Deixa eu cumprimentar aqui meu amigo Teteu, de Vimóveis, Locadora. Ué, que é isso? Olha, Teteu, passou em branco, hein? Quase que nós... Aqui não vai não, meu filho. Eu tô correndo a turma aqui, tô vendo aqui, ué. Cadê o nosso amigo Teteu? Aqui, quem chegou aqui, ó. Nosso doutor Beto Machado. Fala, doutor Beto!
2: Eu vi também, né, Barroso? Grande abraço.
1: Ah, Leo Maradona. Aí, aqui, ó, aqui. Fala, doutor Beto, vai.
2: Bom dia, Dom Padueta.
1: Bom dia, doutor Beto.
2: O Barão do Perdigão.
1: Sangue azul.
2: O fazendeiro e nota 10 da Candidez.
1: Vai ser bom, trem.
2: O pasteleiro do Corvo do Barro.
1: Bom, bom.
2: 2.500 pastéis por dia.
1: Fazia 3 mil.
2: E 8.2, deixe pra depois.
1: Vai ser ventre.
2: É só pro 37.
1: Atenção, 3, 2, companhia. 1,
2: soldado Padueta.
1: Terceira companhia do BG, CNE.
2: Tudo bem com o senhor?
1: Tudo bem.
2: Meu Deus do céu. Sexta-feira, né?
1: Trembão.
2: Tá voando o tempo, né? Semana.
1: Ah, bom. Não, deixa.
2: Qual coisa de porco? Curtinha.
1: Cada dia mais velho.
2: Mas desejando aí pros amigos do programa Padua Fernandes, uma abençoada sexta-feira e um excepcional fim de semana, né? A turma muito grande, ai, né? A turma ai, da madrugada.
1: Mas vai estar de olho em você, viu?
2: Cida, Geraldo lá em Santa Catarina.
1: Ele vai tirar a carteira.
2: O Geraldo Sapateiro, o Hermitinho.
1: Tá lá na lua.
2: Um grande abraço para meu amigo, meu irmão, Fabinho do Campina Verde, seu papai José Eustáquio.
1: Ih, tem um churrasquinho lá, viu, hoje.
2: Um grande abraço
1: hoje
2: também.
1: Hoje tem um churrasquinho hoje.
2: Meu amigo, meu irmão Bruno Porto.
1: Aê,
2: Marcelão, ex-prefeito da Praça do Santuário. Um grande abraço também para o Barroso. O Barroso ali da Vila Cruzeiro, né?
1: Ah, Barroso.
2: Barroso. Um grande abraço.
1: Opa.
2: Dom Léo Maradona, sintonizado. Também um grande abraço para o meu amigo Toninho Magal.
1: Ah, é, tive com ele.
2: Um grande abraço.
1: Toninho Magal.
2: Todos que estão acompanhando o programa líder de audiência das manhãs.
1: Ah, o velhinho chegou.
2: E a pergunta que não quer
1: calar. Cuidado, hein? Cuidado.
2: Dom Padueta, mais de 2.500 pastéis vendia por dia.
1: Mais ou menos.
2: De Dom Padueta.
1: É época
2: um grande abraço e fique com Deus.
1: Época de festa, Semana Santa, feriado, esse treino na vingueira 3, 4 mil. Trabalhava a noite inteira. Nós entregávamos nas rodoviárias, né? Que a gente entregava. É, ué. Cadê? Cadê os políticos? Os políticos querem falar. Hein? Tem político para falar aí ou não? Tem, né? Tá cheio! Ô, gente, mais uma vez eu quero pedir a vocês para ter um pouquinho de paciência, viu? Até passar esse horário eleitoral, porque a coisa tá apertada e lei é lei, né? Lei foi feita para a gente cumprir, né? Falar em lei a gente cumpriu, quero aproveitar aqui. Ontem até passei para os nossos amigos da Força de Segurança ontem, em primeiríssima mão ontem, eu captei a notícia através da Rádio Itatiaia, eu captei essa notícia ontem. O juiz federal de Uberlândia, da primeira vara federal lá de Uberlândia, ele inocentou todos os policiais daquela ação vitoriosa nossa da Polícia Militar, lá em Varginha, aconteceu aqueles 26 CPFs que foram baixados lá. Eu até estava comentando com a turma, com os amigos, né, mais chegada, a turma nossa aí sabe o que eu estou falando. É, acontece as coincidências, a sorte. É, o policial militar lá em Varginha, a paisano, né, ele estava no mercadinho fazendo compra e chegou o rapaz e comprando bastante, né? Comprando muito. Aí ele saiu, viu lá a caminhonete do rapaz, lá a placa de São Paulo, placa de fora. Ele comprou muito. Aí ele ligou a antena. No que ele ligou a antena, ele passou, né, para os meninos, né? Passou para os meninos. passou para os meninos levantar e apurar, e os meninos deu o pulão, né? Aí a ativa cercou e deu o pulão. Antes que eles fizessem a ação deles, né? A PM lá de Varginha deu o pulo. Aí depois a Polícia Federal processou, não sei quem lá entrou lá contra a nossa Polícia Militar. Agora ontem saiu em definitivo, ontem, viu? O juiz lá de Uber, ainda elogiando a ação policial lá de Varginha, tá? Ô, gente, o policial está aí trabalhando, está defendendo a nós, está defendendo nós, cidadãos de bem. A nossa Polícia Militar está aí, é para isso, é para dar proteção para nós. Agora ainda aparece ainda, sei lá de onde, ainda processa ainda a ação lá de Varginha. Meu Deus do céu. Graças a Deus. Agora a tropa lá está tranquila agora. Os meninos lá agora vão estar tranquilos. Cadê os políticos para falar? Traz aí, padre. Vamos embora que daqui a pouquinho tem o esporte. Vamos embora. E o Flamengo, hein? Mengão ontem ganhou outro pro Lobby. 2-0 pro Flamengo ontem.
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5: Divinópolis, 6:29, 6:29. Daqui a pouquinho, o Esportes pela Manhã, nessa nossa parceria. 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Cadê o véio? É isso? Deixa eu mandar um abração aqui para minha amiga Lourdes Lopes. Tá lá me dando o prazer da audiência. Grande abraço para você, viu, Lourdes? Deixa eu cumprimentar também aqui minha amiga Libéria. A Libéria é a nossa repórter funerária. Tá tendo defunto esses dias não, né, Libéria? Graças a Deus. A Lourdes é a repórter do pagamento da turma. Aqui, olha o velho comigo aqui. O velho ontem eu xinguei ele. O velho ontem tava, eu já tava quase dormindo ontem, ele me acordou. Eu peguei e falei com ele aqui. Falei, pé. Ô, velho.
6: Você não foi dormir ainda não, velho?
5: Vai dormir, velho.
6: Você tá me acordando, velho? Amanhã é 4 horas da madrugada, eu tenho que estar lá na rádio, viu?
5: Vai dormir, velho.
6: Deus te abençoe. Amanhã cedo aí fala, se Deus quiser.
5: Ah, ele pegou e mandou meu amigo aqui o velho comigo aqui. Bom dia, meu querido amigo Pádua Fernandes. Eu não vou te acordar mais, não. Desculpa. Gosto muito de todos da sua família. Saudade. Deus lhe abençoe. Dê muita saúde e paz a todos vocês. Meu grande amigo. Eu sou seu pai, menino. Oh, foi criado comendo jatubá lá no fundo lá de casa. Aqui é a turma de menino lá. Você vê que eles é tudo forte. Tudo tem saúde, graças a Deus. Jogava bola lá no campinho, lá no Lauritão. Grande abraço, velho. Edenilson, só o nome dele. Falar Edenilson, ninguém sabe quem que é, mas falar, velho. Prontinho aí, padre? Vamos pro esporte, velho. É, não pode atrasar, não, ué. Os políticos estão tá aí pra falar, ué. Os políticos têm que falar. E o Flamengo, quem sou? Flamengo outro bateu, outro 2-0. Lá daquele time lá, o Independente Del Valle. Nossa Senhora! Vambora, bora!
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5: 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Serginho tá lá na porta, na portaria. O Bruno tá lá, a turma tá toda lá prontinha para receber vocês. Deixa eu cumprimentar também aqui, Rose, Edenilson, a turma toda. O João, Teteu hoje quase que passa batida, hein, Teteu? Mas dá graças a Deus, né? Ainda salvou a tempo ainda. Aqui, ó, o Flamengo ontem, a turma de flamenguista aí, esses doentes aí, Lobim, Jean da copiadora, o Zé lá da banca, tem um punhado flamenguista aí. O Flamengo ontem bateu lá o Independente Del Valle 2-0. Libertadores. Flamengo no Campeonato Brasileiro tá com 54 pontos, viu? O Cruzeiro tá com... O Cruzeiro agora joga... Quem que o Cruzeiro vai jogar, gente? O Cruzeiro vai receber aqui, é o... Ah, não, se amanhã é o Santos. Ele vai lá. Ô, gente, vai. Diz a turma aí que o Cruzeiro vai bater o Santos lá para nós. O Cruzeiro está com 42 pontos. Está em sexto lugar, o Cruzeiro. E o Galo, hein, Garcia? O Galo está numa lebreia, meu Deus do céu. Nossa Senhora Aparecida. O Galo vai receber o Fluminense aqui, ó. Será que o aquele menino vem? O como é que chama? O Hulk? Amanhã é nós contra o Fluminense, amanhã aqui na Arena. 16h, viu, gente? E depois, na quarta-feira que vem, nós vamos receber o Santos aqui, nós vai virar em cima deles, se Deus quiser. Aqui, quem vai contar essa história todinha para vocês é o Garrafa aqui, 11 horas, viu? Eu que sabe desse trem, é isso, tem tudo. Se Deus quiser. E nós volta segunda-feira. Segunda-feira nós estamos de volta aqui, ué. Nessa parceria nossa com a Divimóveis Locadora. Beleza. Vamos embora, Padre. Bora. Bora.
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8: Divinópolis, 6:39, 6:39. Vamos respaldar aqui o WhatsApp tá bombando. Nosso Edmar, nosso sargento veterano, nosso abraço, nosso bom dia. Zé Broinha tá aqui fazendo o seu jabazinho. Toninho, chinês preto, como é que é, Toninho? O Neymar? Não, Neymar nós vamos dar o troco nele, é quarta-feira, se Deus quiser. O chinês preto. O Broinha aqui. Fala, Broinha. Fala.
9: Meu amigo Padre Fernandes, bom dia com bom alegria. Dia. Paz de Jesus esteja com o senhor, com toda a família, com os ouvintes também. Tudo sob controle?
8: Tudo.
9: Chegou, hein? A tão esperada sexta-feira. Sexta-feira abençoada. Grande abraço pro senhor. Qualquer coisa, estamos aqui no Niterói, viu?
8: Viu?
9: Só chamar que buscamos e entregamos seu carro onde você precisar. Você tá doido?
8: Trechinho!
9: Obrigado, Padre Fernandes!
8: Zé Broinha, tá aproveitando o jabá. 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
10: Tem comigo.

0: Que isso, meu Deus do céu, a pomba da vizinha. Esse povo, vou te falar, eu não aguento esse não, pomba da vizinha. Alminuci comigo aqui, ó. Aê, só Alminuci, bom dia. Ele é Solange, bom dia, com alegria. Deu certo, né? O Avelino também está aqui, Alzira, os nossos vizinhos. Olha o Gerardo aqui, o Gerardo foi um outro certinho. Arailto do Lojão das Baterias. O que foi, Arailto? O que você tá? Depois dessa fazer meio escapamento aí, como é que eu tenho?
1: Será que o Bruno da pastelaria, que de manhã eu sou ruim para alimentar, será que ele me vende meio pastel?
0: Ah, escutou, Bruno? Ô, Bruno. Bruno, escuta aí.
1: Será que o Bruno da pastelaria, que de manhã eu sou ruim para alimentar, será que ele me vende meio pastel?
0: Você vende meio pastel aí, Bruno? Meio pastel. A Toninho do Cetrans comigo aqui também. A Toninho, a Janete falou pra mim, viu? Com 60 dias que ela tá. O trem lá tá funcionando lá, viu? Obrigado. Os nossos Aristides do Bom Pastor também tá aqui. Ô, gente, ó, aqui, ó, os políticos chegando aí, ó. Nossa Senhora Aparecida, meu Deus do céu.
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2: Divinópolis, 6 horas 48 minutos. Daqui a pouquinho, horário político. 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Ah, nera, eu sou você mesmo, viu? Ô, gente, deixa eu contar uma historinha pequenininha pra vocês, vocês não vão acreditar. Cheguei na casa da minha filha ontem, a cachorrinha dela, mas ficou doidinha comigo. Ela pulava comigo, eu chorava e tudo, aquele negócio todo. Falei, ô Rita, o que que tá acontecendo? Sabe o que que a Rita, minha filha, falou comigo? Ô pai, é que é que você leva ela para dar banho nela. O senhor levou aquele dia. Ela ficou muito satisfeita, muito feliz. Ela gostou. Falei, que isso, gente? Aí levei ela na... Como é que chama aquele trem ali? É... Em frente à igreja, São Cristóvão, ali, senhor? Botão Pet. É o Túlio, mais o Lucas lá, a menina lá. Lá que eu cheguei com a cachorrinha lá ontem, a cachorrinha... Até a chiou, ela fez assim, agradecendo, tadinho. Como é que pode, né? Vambora. Ô, gente, que a nossa mãezinha querida, Nossa Senhora Aparecida, nos abraça e nos proteja. Vambora. Música.

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2: 6:51. 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E a hora certa. 6:51. 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
21: Acertando o relógio com a hora 10, 7:30.
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21: E aí, bora para mais um Café com Música? Então vem comigo, aumenta o volume do rádio, porque eu tô chegando. Sexta-feira maravilhosa.
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0: Alô, alô, alô! Bom dia, bom dia, bom dia! Bom dia! Bom dia, vida! Sexta-feira maravilhosa! Ela chega chegando nessa manhã quente de sexta-feira. Ela chega toda, né? Desfilando nesse tapete vermelho. Pra começar só mais um, começando mais um final de semana, né? Então bora comigo, com aquela vontade bonita de ser feliz. A partir de agora, eu, Cláudio Kennedy, vou por aqui, como sempre, de bem com a vida em altíssimo astral. E eu quero dividir o nosso espaço, quero multiplicar as nossas emoções pras minhas queridinhas maravilhosas donas de casa, os motoristas e as motoristas, você que me leva no seu carro, no seu caminhão, no seu busão, onde quer que você esteja. Obrigado pela carona, viu? Nas cidades vizinhas, nas comunidades, tem gente que tá no sítio, tem gente que tá na fazenda, na chácara. Alô, homem do campo, alô, mulher do campo, alô, você no comércio, trabalhando e ouvindo a nossa rádio Candidez. E a partir de agora tem Café com Música. Para você que não me conhece, muito prazer, eu sou o Cláudio Kennedy e já vou trazendo a nossa primeira mensagem especial do dia.
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0: Olha, gente, eu escolhi uma palavra para definir a nossa sexta-feira.
1: É.
0: Além da gratidão, né? Gratidão não pode faltar na nossa manhã. Em mais um final de semana. Dá uma olhadinha para trás e sentir aquele sentimento gostoso de dever cumprido, ou não, né? Mas é bom. Mais um final de semana com a graça de Deus. Mas a palavra que eu escolhi para hoje é recomeçar. Recomeçar, na verdade, é a prova viva de que a minha, a sua, a nossa história ainda não terminou e de que a coragem de continuar é sempre maior do que o peso da queda. A essência do recomeço, ela está não no fracasso. A essência do recomeço não é fracasso. Iniciar de novo significa apenas que você aprendeu o suficiente para escolher uma direção melhor. Deixar ir. O medo do recomeço existe porque ele exige abandonar aquelas versões antigas de nós mesmos. Aquelas versões antigas que já não cabem mais no nosso futuro. Um dia de cada vez. Você não precisa resolver a vida inteira agora. O foco deve estar em fazer do dia de hoje um bom dia. E por que nunca desistir? Um vencedor é simplesmente alguém que se levanta uma vez a mais do que foi derrubado. Última tentativa? Sim, por que não? Muitas vezes é exatamente com a última chave que a porta finalmente se abre. Resiliência diária. Às vezes, persistir resume-se a uma decisão silenciosa de não desistir de nós mesmos. 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Café com música tá no ar. Sexta-feira abençoada para todos nós.

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0: Deus nasce para vencer. Como é pesado, é forte. Obrigado, Pai. Bom dia!
1: Bom dia, com muita alegria.
0: Oi, bom dia, 7h38, você tá no café.
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0: Então bora por aqui, porque essa turma boa já tá chegando, essa turma tá aqui, tá. Maria Helena é a dona dos docinhos mais gostosos do planeta, né? As delícias da Maria Helena está em Perdigão das Minas Gerais. Alô, alô, Maria Helena, aquele abraço para você e toda a família, viu? Dona Maria já chegou chegando. Fala, Dona Maria, bom dia.
3: Bom dia, Cláudio. Como é que tá as coisas aí, tudo bem?
0: Graças a meu bom e amado Deus, tô bem demais. Espero que a senhora também, viu?
3: Cláudio, tô mandando mensagem aqui pra te pedir uma música, viu?
0: Qual que é?
3: Essa música hoje é especial. O meu filho Francisco, aniversariando hoje.
0: Ô, Francisco, receba o meu abraço, o meu carinho, desejo de muita paz, saúde e felicidades pra você, viu, Francisco?
3: Essa música vai ser pra ele, viu? É. Aí você põe o ponto G pra ele.
0: Olha só.
3: Se você não achar, não, você põe toalha molhada.
0: Ah, tá? Vou colocar o ponto G, o ponto G que eu adoro com Ed Brito e Samuel. Abraço pra senhora, viu, Dona Maria e toda a família. E abraço o Francisco aí por mim. Maria Helena, comunidade Cachoeirinha, fala, minha querida.
4: Bom dia, Cláudio, tudo bem? É Maria Helena da Cachoeirinha.
0: Bom dia, graças a Deus, tô bem, espero que você também.
4: Tá com uma música pra mim, Gessé, Posto de Solidão.
0: Olha só.
4: Preço pra todos que estiver te ouvindo.
0: Obrigado, Maria Helena.
4: Um ótimo final de semana pra você.
0: Valeu pra você
4: também.
0: Com Deus. Com Deus também.
4: Coloca meu nome no sorteio.
0: Tá joia. Neuzinha, já dando aqui o seu buenos dias. É, Neuzinha, hoje tá gastando o espanhol, tá no Campina Verde, radinho ligado. Rogéria, bom dia pra você, tudo de bom, felicidades hoje e sempre. Tá participando comigo e abraçando todos do nosso grupo VIP. Olha, se você ainda não está no nosso grupo VIP Café com Música, é só mandar para mim aqui que você ainda não está e eu coloco você para você interagir com a gente. Lembrando que o prêmio especial do grupo VIP nós vamos sortear amanhã no Clube da Música. Combinado assim? Mas hoje tem os prêmios da Candidez que eu vou divulgar daqui a pouquinho. Cristina Dimas, do bairro Santo Antônio, bom dia. Alô, Dalila, fala comigo, Dalila.
5: Bom dia, Cláudio, tudo jóia?
0: Jóia.
5: Gostaria que você mandasse uma música, um alô para minha filha, Rafaela, que está fazendo aniversário hoje. Gostaria que você mandasse uma música do Amado Batista para ela.
0: Tá joia. Daqui a pouquinho,
5: amor,
0: viu?
5: Amor perfeito.
0: Amor
5: se você puder
0: perfeito.
5: Rodar, tá bom?
0: Essa música
5: bom dia
0: é linda.
5: Pra você.
0: Na sequência, tá? Júnior Broinha, tava sumido. Fala comigo, rapazinho.
6: Meu amigo Cláudio Kennedy, bom dia com alegria. Paz Jesus esteja com você,
0: amém.
6: Com toda sua família.
0: Você
6: sextou,
0: também.
6: Bebê.
0: Sextou.
6: Eu te amo, sexta-feira. Ah, sexta-feira maravilhosa. Chegou, hein, senhor? Você tá doido? Tamo aqui no Niterói, viu? Ah, Niterói, vem de guerra. Que manda um abraço pro meu amigo Sérgio, pra minha mamãe Maria José, tá lá no São José te ouvindo, pra galera toda aqui da oficina. Menino, quer passar uma situação, hein? Rua do Cobre, abaixo da padaria Vitor. Menino, tem um esgoto vazando aqui. Pede a Copasa pra vir aqui pra nós. Ô, prefeita, Nossa Senhora, todo mundo, nos ajuda aí. Tá vazando um esgoto aqui no céu aberto aqui, meu filho do céu. E olha que o sol esquenta, dá uma catinga louca. Pede a Copasa vir cá. Ô, Copasa, vem cá arrumar isso pra nós. Tchau, obrigado.
0: Ei, Zé Broinha é o fiscal do povo. Agora tem o Ed Brito. E tem o Samuel, né? Pro Francisco, filho da Dona Maria, aniversariante de hoje. Gente, essa música é linda, linda, linda. Vamos curtir? Eu aqui, você aí, no Café com Música.

0: trem gostoso pra sexta-feira. Ed Brito e Samuel aqui no café. E a gente tá só começando, né? 7:46. Intervalo, você sabe, vou ali tomar uma água, você toma uma aguinha aí também pra se hidratar. E a gente toma um cafezinho e fica tudo bem. E já já eu volto com mais participações aqui no café. E volto trazendo a lista dos prêmios de hoje. Sai daí, não!
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0: Oi, bom dia.

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0: Muito bem, daqui a pouquinho a gente volta. Essa música é boa. Ana Castela e Country Beat. Era só o que me faltava. Não sai daí não, porque a gente volta já já e você volta comigo. Um abraço aí para todo o pessoal que está comigo lá na Tecidos Brasão, com rádio ligado na Cande.
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0: Bom, já tô de volta por aqui, bora acertar o relógio. Gente, 8 horas, 2 minutos. Bom dia, bom dia, bom dia.
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0: Mas tem que ser com muita alegria.
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0: Delícia! Amanhã tem Estrela Sertaneja. Você não vai perder não, hein? A sede campestre do Estrela do Oeste Clube, um evento fantástico. Muita coisa boa no palco principal. Muitos shows sertanejos. Vai estar bom demais a partir das 18 horas. Eu tenho um par de convites para você que tá a fim de curtir essa festa bacana. Então manda aqui. Eu quero ir no Estrela Sertanejo. Manda dois nomes para mim, por gentileza. Tá bom? 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Nós temos também a cesta do supermercado Pique. Eu tenho também, sabe o quê? Sanduba do Betinho Burger. Eu tenho ingressos para o Cine Hits, tela gigante, par de convites ainda para a festa fantasia. Eu quero você participando, eu quero você interagindo. Alô, alô, Jussara! Tá no balanço do busão, tá me levando para os quatro cantos da nossa querida Divinópolis. Abraço para você e todos os motoristas e as motoristas da Transide. E demais empresas de ônibus que ouvem o nosso programa, né? Mandar um abraço também pro Mateuzinho do 02, hein? Mateuzinho vai estar amanhã de folga, falou para mim que vai curtir o nosso programa, hein? É, amanhã no 02 a Jussara parece que vai assumir o comando 0202. Ei, Jussara, abraço pra você. A Marina do Santa Lúcia tá chegando comigo. Quem mais? Bom dia, Cláudio, sou o Ronaldo Gomes, quero participar, tô no bairro Nações. A Rogéria também tá comigo. A Aline tá na cidade querida de Betim. O Luiz tá no LP Pereira. Abraço pro Paulo César. Fala comigo, Paulo, bom dia.
13: Bom dia, meu amigo Cláudio Kennedy. Que Deus abençoe grandemente seu dia, seu final de semana. Se der, toca pra nós aí, Alexandre Pires, necessidade. Que Deus abençoe grandemente. Fique com Deus, meu amigo.
0: Valeu, amém. Você também, meu irmão. Bom dia, Cláudio. Tô aqui. Sou o Guilherme de São Sebastião do Oeste. Quero participar do sorteio. A Claudinha também. Bom dia.
14: Bom dia, Cláudio Kennedy. Deus abençoe. Estamos aqui no restaurante Trabalho, me ouvindo o programa. Cláudio Pereira, Silva do Centro.
0: Valeu, a Cláudia está no restaurante já trabalhando, né? Está no centro preparando aquele almoço delicioso. Quem mais está chegando comigo? A Luciana está no Jusa Fonseca. Abraço também para o Emerson de Carmo do Cajuru. Fala, meu querido.
15: Meu amigo Cláudio Kennedy. Tudo bom, meu amigo?
0: Tudo bem,
15: eu não sorteio aí.
0: Deus, valeu, Emerson. A Dalila tá comigo na comunidade do Choro. Bom dia.
16: Bom dia, Cláudio Quinto. Joy. Gostaria que você mandasse uma música, um alô para minha filha, Rafaela, que está fazendo aniversário hoje. Gostaria que você mandasse uma música do Amado Batista para ela.
0: Já passei hoje, né?
16: Um amor perfeito. Ah, se você puder rodar. Tá bom? Bom dia pra você.
0: Eu acho que eu rodeio o áudio dela. Acho que sim, né? Ô Ziel, abraço pra você. O goleiro do veteranos, dos veteranos 40 mais, Wesley. Aniversariando hoje. Parabéns, meu irmão. Felicidades pra você. E que no futebol da vida você continua aí batendo aquele bolão. Olha a sexta-feira aí, hein?

0: certo. Ô, música show, nada demais. A Marlene Duarte tá aqui, tá toda, toda em pedinho aqui no café. O Guilherme Santiago, gravado ao vivo do outro lado da cidade. 8h14, eu vou ali, já eu volto. Não saia daí, não mexa no seu rádio, por gentileza. Daqui a pouco tem mais música.
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0: Sexta-feira, no clima da sexta-feira, hein?
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0: Guerreiro, sextou e já já eu volto, mas antes acerta o relógio. 21h30, marcando aqui os ponteiros da Candidez. Daqui a pouquinho tem a sua participação e você estará concorrendo um montão de prêmios hoje. Não sai daí não, porque eu volto já já, eu volto com essa turma bacana. O rádio ligado aqui na mais potente do Centro-Oeste de Minas. Alô, alô, aqui é o Café com Música.
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2: O Botafogo teve frustrada a tentativa de contratar Matheus Gonçalves, do Al-Ahly. O clube saudita decidiu não negociar o atacante de 21 anos nesta janela e recusou as propostas apresentadas tanto pelo Botafogo quanto pelo Vasco. O jogador era o principal alvo do Botafogo nos últimos dias do mercado, principalmente pela versatilidade para atuar como ponta ou meia. O Botafogo havia oferecido um empréstimo com opção de compra de 12 milhões de euros, cerca de 71 milhões de reais, enquanto o Vasco apresentou uma proposta de 10 milhões de euros, aproximadamente 59 milhões de reais. Além disso, a oferta salarial do Botafogo era quase o dobro da apresentada pelo rival. Mesmo assim, o Al-Ahly informou que só pretende liberar Matheus Gonçalves a partir de janeiro.
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0: Rádio Candidez FM, na Rua Maranhão 400, né? Então o seu radinho aí ficou alguns segundinhos fora do ar, mas já estamos com o sinal restabelecido. Então bora comigo, hoje eu tenho aqui, ó, Tec de cerveja da hora 10, tenho para você também cesta do supermercado Pique, tem convites para festa fantasia, tem convites também pro Estrela Sertaneja, tem pares de ingressos para os Cine Hits e muito mais. Então manda mensagem aqui, porque hoje eu quero bater recorde de audiência, quero bater recorde de participação aqui, hein? Abraço para Maria Aparecida, o Edilson do Icaraí tá chegando comigo. Marlene, fala Marlene, bom dia.
1: Bom dia, Cláudio Kennedy. Eu queria ouvir a música do Fábio Júnior, Choro. Se você puder rodar para mim, ficarei muito feliz. Quero oferecer para você, para mim e para todas as minhas amigas e todos os ouvintes. Bom dia para você.
0: Abraço, viu, Marilene? Mas com esse nome, Choro, eu não encontrei, não, tá? Se você puder me mandar o link, eu te agradeço, tá bom? E tendo possibilidade, a gente toca assim. Adriana, como é que você tá em Pedra do Indaiá? Abração para você, viu? O Sidney, na cidade de Oliveira, aquele abraço. Alô, Adriane, bom dia.
2: Bom dia, Cláudio Quinte, tudo bem com você?
0: Graças a Deus, você também, espero que sim. Tá.

0: para mim conexão. Se estiver solteiro, me coloco. Meu nome é Adriane Bárbara Alves, moro no bairro José Fonseca. Bom final de semana para todos vocês. Fiquem com Deus.
1: Com Deus também. Abração. A Sônia Maria do Santa Rosa está chegando com a gente. Juarez está comigo no Serra Verde. Obrigado, Juarez. Wilson do São Roque, Luciano no Jusa. A Márcia está em Ermida, né, Márcia? Abração, tudo de bom, felicidades. A Elaine do Candidez e a turma da facção da Lu. A Ângela no Alinsulque. Alô, Oneida, bom dia pra você, Oneida. Seja bem-vinda aqui. A Oneida tá no Planalto, ligadinha com as suas colegas de trabalho, viu? Tadeu Nogueira, obrigado. Alô, Carol, bom dia, Carol. Fala comigo, vai.
2: Oi, Cláudio, bom dia, tudo bem? Aqui é a Carol, aqui do Bairro Manuel Valinho. Já tô aqui ligadinho com você na Cândido. Preparando para mais um dia de trabalho, né? E hoje, se der, eu gostaria de ouvir Memórias com o Mato Grosso Matias. Abraço e um ótimo final de semana.
1: Tá joia. Gente, essa música do Mato Grosso Matias, que é a Carol também, vou te contar, viu, Carol? Você pega pesado, hein? Alô, Cristiane, Cris Bicalho, minha eterna amiga vizinha. Aquele abraço pra você. A Maísa tá no Tietê. Obrigado, Maísa. Quem mais tá chegando comigo? Alô, Rony. A todo mundo querendo ganhar o pack de cerveja, hein? Essa turma também, né? Fraca não. Alô, Josué, bom dia.
3: Bom dia, meu amigo Cláudio Quente. Cláudio Quente, toca pra nós aí o Jean Giovanni, Taça de Pranto. Vai estar aqui na obra, aqui no Campina Verde. Tá aí o Zé Luiz, garrado nos tabulões, viu, Cláudio Quente? Bora, bora, que sextou, graças a Deus. Semana terminou. Graças aqui é o Josué, Cláudio Quente, seu fã. E coloca aí no sorteio, tamo junto, abraço, família.
1: Valeu, também sou seu fã, meu irmão. Bora comigo, por aqui, a turma participando, interagindo. Todo mundo querendo faturar. Alô, Mirlane. Alô, Elizabeth do Serra Verde. Quem mais está chegando comigo? A Marta, na Fonte Boa. O Altair Vidraceiro. Abração. Bruna no São Simão também comigo. Antônio Marcos do Porto Velho. Fala, Antônio.
4: Bom dia, meu amigo Claudio Kennedy. Estamos aqui curtindo seu programa sempre, em Café com Música, hein? Candidez 100,5. Um abraço. Sextou com a graça do Senhor Jesus Cristo, hein? Um abraço. Tudo de bom.
1: Amém para você também. Olha, se você quer ir na festa fantasia, você já manda para mim dois nomes com CPF, tá? Se não mandar CPF, você não estará participando do sorteio, porque eu preciso de dois nomes, CPF, porque o seu nome estará na lista de convidados especiais da Candidez na festa fantasia. Terezinha! Terezinha! Tá no Espírito Santo, tá ouvindo a gente, tá lá no bairro Espírito Santo, sempre ligadinha no Café com Música. Quem mais? Aline! Alô, alô, Aline! Bom dia pra você. Quem mais? Alex do Escoramento e a turma da Martelada. Bom dia, Alex.
5: Bom dia, Cláudio Kennedy. Alex Ferramenta.
1: Fala comigo.
5: Nova Serrana, Minas Gerais, ligadinho na Candidez, hein? Ô, Cláudio. É, gente, você manda pra nós, hein? Os agroboys, mundão esquisito. Alô, meu amigo. Aí o Fernandão caiu agarrado aqui. Mandou um alô pro Moacir também, que ele conseguiu sintonizar na cana, tá ligadinho, eu sei.
1: Tá joia.
5: Moacir 88.
1: É, falei gente, não, boa, falei. Falou.
5: Tchau, obrigado. Na sexta-feira
1: pessoal. De nada. Paulo Henrique, no Sagrada Família. Obrigado, Paulão. Obrigado, viu? Sempre ligadinho. A Marina também. A Aline tá comigo em Betim, a Rogéria. Abraço para todos vocês. Vamos atender a Carol com essa música que é simplesmente maravilhosa. Essa música a gente faz uma viagem, né? Eu aqui, você aí, numa só sintonia. Candidez sempre perto de você. Esse é o nosso Café com Música.

0: É chicotada neles.
1: Mundão esquisito, os agroboy, é mais ou menos assim que tá esse mundo nosso, mas tá bom demais, 11 para as 9.
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1: Já eu volto.
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11: Muito bem, já estamos de volta por aqui. Bom dia, bom dia, bom dia, bom dia!
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11: Tá pintando mais uma.

0: cara do final de semana com Mari Fernandes, Arame Farpado, aqui no nosso café. É café com música, é final de semana, você com rádio ligado na Candidez. 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
4: Então bora comigo. Vamos acertar o relógio. Olha o busão. Gente, agora 9h17.
5: Bom dia.
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4: Ah, sou eu mesmo, né? Dividindo aqui o nosso espaço e multiplicando as nossas emoções. Obrigado você. Você que tá sempre comigo, né? É um prazer ter você aqui. Alô, Martides. É isso mesmo? É a Maria. Martides Maria. Tá costurando e tá ouvindo a gente. Obrigado, Martides. Primeira vez que você participa comigo, né? Manda seu nome completo aí para participar do sorteio conosco. Nilda do Nova Holanda, bom dia, seja bem-vinda, Nilda. Carla Faustino, bom dia, minha amiga. Fala.
6: Cláudio Kennedy, meu amigo Cláudio Kennedy.
4: Prazer ter você
6: hoje
4: aqui.
6: Estou precisando muito de uma música legal. O dia hoje está complicado.
4: Tá.
6: Grande abraço.
4: Não é possível, calma.
6: Fica a seu critério.
4: Calma, calma, muita calma nessa hora. Vamos descomplicar esse dia, porque hoje... Carla Faustino, hoje é dia daquele beijo bonito, porque final de semana pintou, tá bom? E se porventura você acabou de falar, né, que o dia tá daquele jeito, vai para um cantinho ao seu modo, faça aquela oração, ah, independentemente da sua religião, faz uma oração, vai ficar tudo bom. Ora que me ora! Quem mais tá chegando comigo? Deixa eu ver aqui, ó. Bom dia, bom dia. Alessandra do bairro Niterói tá chegando comigo. A Claudiane. Alô, Claudiane. Abraçando seu filhão Jonathan. A Micheline também tá comigo, tá com o rádio ligado. Fala, minha amiga. Chega chegando no café.
7: Bom dia, Claudio Pino. Tudo bem?
4: Tudo bem, Sueli. Seja bem-vinda.
7: Sei que tá em cima da hora, mas se eu puder ouvir Sonhando com você, com Mato Grosso e Matias, e participar do sorteio da cerveja também. Se der, tudo bem. Se não der, fica para semana que vem, né?
4: Tá bom.
7: Obrigada, tenha uma ótima sexta-feira, um bom final de semana, abençoado.
4: Para você também.
7: Esqueci de falar meu nome. Sueli Alves, Sueli. De Bela Vista.
4: Tá bom, Sueli, tudo de bom, viu? Manda seu nome completo, escreve pra mim aqui. Tuti, sextou, hein, Tuti? É o Geraldo. É, Bento Machado tá comigo. Alô, Leopoldino, obrigado. Simone de Castro. Ô, Simone, você tava sumida, menina.
8: Bom dia, Cláudio Kennedy. Aqui é a Simone do 48. Tudo joinha.
4: É, viva sempre aparece.
8: Tá com a música pra mim do Leonardo. É. Eu vou zoar e beber.
4: Vou zoar e beber.
8: Me aparece pra minha mãe. Um abração!
4: Abração pra
8: Deus
4: você!
8: Deus te abençoe!
4: Amém, abençoa você também, viu? Tudo de bom, felicidade. Tava sumida a Simone do 48, hein? Quem mais tá chegando comigo? Alcina no Bom Pastor, bom dia, Alcina! Alex continua lá com a turma da martelada. Alô, Genilda! Bom dia, Genilda!
9: Oi, Cláudio, bom dia, Genilda! Bom dia, bom dia, bom dia! Deixa lá, hoje eu vou querer escutar a música, o Ritmo da Chuva. Apesar que parou a chuva, né? Mas nós estamos precisando muito dela. Né?
4: Verdade, verdade.
9: Viu?
4: Viu, tá bom.
9: Possível, né? Tudo de bom pra você. Um abração, viu?
4: Outro, com Deus. Genilda, Deus te abençoe. De bom. Amém, abençoa você também. Adriana em Pedra do Indaiá tá comigo. Um abraço pro Edmar. Ô, Edmar, bom dia, Edmar. Fala comigo.
10: Bom dia, Cláudio Kennedy. Edmar, Betone, bairro Panostáquio. Toca pra nós aí, Luan Santana, Chuva de Arroz. Queria participar aí da promoção do pack de cerveja.
4: Tá bom, Edmar, um abraço pra você, viu? Tudo de bom. Gente, eu vou tentar atender a maioria das pessoas aqui, porque hoje tem aqueles sorteios, né? Que não pode faltar, então de repente não dá para passar todas as músicas. Mas vou tentar atender a maioria aqui até no finalzinho do programa. Quem mais está comigo aqui? Deixa eu ver, o Regilson Leandro, a Ivone está no Planalto, Daniele está no Interlagos. Obrigado, viu, Daniele? Abraço para Sandra, ligadinha na Vila das Roseiras. A Rosimeira está no Planalto. É alô também para Marilene. Fala, Marilene.
5: Bom dia, Cláudio Kennedy. Então, pode rodar para mim qualquer música do Fábio Júnior, tá bom?
4: Tá bom, abraço. Cris Carvalho está comigo, sabe onde? Na Ponte Boa. Obrigado, viu, Cris? A Elaine está comigo no bairro Manuel Valinhas. E vai participando aí. Daqui a pouco tem mais Alô, Alô e tem a sua participação. Alô, Carla Faustino. Escolhi uma para você aí, para você se animar com a letra dessa música que é simplesmente maravilhosa. 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
1: Essa música é linda, linda, linda! Então de lá pra cá a gente vai nessa pegada, né? Isso é café com música.

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0: A Nilda tá no Nova Holanda, tá curtindo as nossas músicas, trabalhando, costurando como centenas de costureiras em Divinópolis e toda a região. Obrigado, viu, gente? Você que trabalha em casa, nas grandes ou pequenas fábricas, tem muita gente aqui no café. Na música que marcou a sua vida, Fábio Júnior, só você. Juliano César, participação do Jades e Jadson, ainda Chico Rei, Paraná, Daniel Júnior. Conexão, já já eu volto, sai daí não, 9h38.
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4: Ô, gente, a hora 10 está informando. 18 para as 10 da manhã. Bom dia, bom dia!
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4: Oh, mas que delícia, Café com Música. Valquíria tá comigo no bairro LP Pereira. Tem alô, alô pra Adriana no Rancho Alegre. Obrigado, viu, Adriana? Adriana tava sumida, né? Laércio, fala comigo, tá no Catalão, o radinho dele tá ligado, né, gente?
6: Bom dia, Cláudio Kennedy, Olaeste. Tudo bem, meu amigo?
4: Tudo bem, meu amigo.
6: Se for possível, toca uma música para nós do ABBA, The Winner Takes It All.
4: É.
6: Vou trazer para todos tá os tá, ouvintes. Deus abençoe.
4: Tá, hein, por
6: sua
4: falar.
6: Sexta, um bom final de semana para você.
4: Para você
6: e sua
4: também,
6: família.
4: Meu irmão. Olha, por falar em The Winner Takes It All. 1980 essa música, né? Lembrando que amanhã eu estarei no Clube da Música. Amanhã é folga da Alzira Ribeiro, né? Folga merecida, né? Quem mais tá chegando comigo? Deixa eu ver aqui, essa turma não para, hein? A Rosa, do Elizabeth Nogueira, obrigado pelo carinho. O Fabrício Silva também tá comigo. Todo mundo querendo participar e faturar os prêmios do nosso programa. Abraço também pra Aline. A Aline tá comigo em Betim, lá na Citrolândia, né? No nosso aplicativo, obrigado. Luciana tá comigo, obrigado. A Sueli Milagres. Abraço pra Cida no Porto Velho. Breno Ferraz tá comigo também. A Rosane no São José. Luzinha no Campina Verde. Elizabeth no Serra Verde. Alô, Igor do Corte. Fala, meu parceiro.
7: Fala, Cláudio Kennedy, bom dia, Deus abençoe seu dia aí, tamo junto aí, viu, na escuta aí, queria que você mandasse uma música aí pra nós aí, do Bruno Marrone, chama Evento do Ano, top, viu, top demais, mandei pra nós aí, coloca nós no sorteio aí, fechou, tamo junto, viu.
4: Valeu, meu irmão, tudo de bom pra você e seus clientes aí. A Dalila tá comigo lá no choro, né, Dalila, tudo de bom, fala comigo, Dalila.
8: Bom dia, Cláudio Kennedy, tudo jóia? Gostaria que você mandasse uma música, um alô para minha filha, a Rafaela, que está fazendo aniversário hoje.
4: A Rafaela está aniversariando no choro, né?
8: Você mandasse uma música do Amado Batista.
4: Ah, eu passei para você, já tinha rodado esse áudio. Ô, Carlinha Faustino, fala!
9: Obrigado, Cláudio Kennedy. Meu amigo, Cláudio Kennedy.
4: De nada. Gostou da música, né? Do Conexão. Lívia Maria, tá... Lívia Aparecida, é isso? A Maria Lúcia está comigo no Tietê, a Ângela no Santa Rosa, a Cristina no Santo Antônio, o Marcel também participando, a Ana Maria, alô Flávia no Icaraí, alô Samarone, bom dia para a Jocélia também, Adriane, Danilo Passos, Raquel no Bom Pastor, gente, que audiência dessa rádio, hein? Que audiência, meu Deus do céu. Fala comigo, Patrícia.
10: Eu sou de Kennedy, bom dia, eu quero participar do sorteio, de todos os sorteios. Estou aqui costurando e te ouvindo todos os dias, mas é a primeira vez que eu estou no seu programa. E eu queria pedir a música, assim com chance, e se possível, se ofereça para todo mundo que está ouvindo. Um bom final de semana, né? Para nós todos, né?
4: Tá joia. Seja bem-vindo.
10: Mais uma semana.
4: Graças a Deus. Abraço, viu, Patrícia? Como tantas outras costureiras, né, gente? Tá lá costurando. Mas o radinho tá ligado. Primeira vez que ela participa comigo aqui no Café com Música, é verdade. Carinha nova aqui no café. Martínez está no Quintino, Denilson está no São Judas. Viviane Rodrigues, bom dia para você. Continua participando, gente. Deixa eu atender então essa amiga nossa que participou hoje. Ela pediu Gilberto Gilmar aqui. Aqui no nosso café. Hoje é sexta-feira, gente.

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0: Laércio, você fez eu dançar e balançar aqui nesse estúdio, viu? Os bons tempos estão de volta. Ah, 1980, quando eu tinha apenas 10 aninhos, hein? Todo mundo já dançava ao som do ABBA, né, gente? Canções que eternizaram momentos pra lá de especiais na minha, na sua, na nossa vida. E amanhã tem um clube, comigo, Cláudio Kennedy. Vou pro intervalo rápido e já eu volto com o sorteio. Dá tempo de você mandar, só manda que eu quero e você estará concorrendo os brindes do Café com Música.
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0: Sertão Relógio, agora 4 minutos faltando para as 10 da manhã. Bom dia, bom dia, bom dia para você que é de bom dia.
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Muito bem, vamos lá para o nosso último alô, alô. Obrigado. Dá tempo de você mandar ali, eu quero, viu? Eu quero. Só mandar eu quero. Você estará concorrendo aos prêmios agora. Dá tempo. Vamos bater recorde de audiência hoje no Café com Música. Manda aí, eu quero, e eu vou sortear para você agora uma cesta do supermercado Pique. Eu tenho também par de convites para festa fantasia. Tenho também convites para o Estrela Sertaneja. Você não vai perder amanhã na sede campestre do Estrela do Oeste Clube. Tem o pack de cerveja, oferecimento da Hora 10 e o Super Sandubaço do Betinho Burger. E tem ainda, sabe o quê? Ingressos para o Cine Hits. Pra você curtir um cinemaço na segunda-feira, tá bom? Vamos lá então, manda que eu quero. Manda eu quero, eu quero, eu quero. E boa sorte! Porque sorte tem quem acredita nela.

0: Vamos lá então pro nosso sorteio. Já já tem o Padre Reginaldo Manzotti. Quem tá levando aqui, ó? Vamos lá, rapidinho aqui. Quem tá levando? Quem tá levando? O Sandubasso do Betinho Burger é a Luana Pereira de Novaes. Luana Pereira de Novaes está faturando o Sanduba. Não, pera aí, eu fiz confusão. Fiz confusão aqui. A Luana tá faturando aí o Cine Hits. Tá bom, Luana? Parabéns pra você. Vamos lá, vamos rodar aqui o nosso sorteador eletrônico. Quem tá levando? Agora sim. Quem tá levando o Sanduba do Betinho Burgers? Patrícia Flores, do Nossa Senhora das Graças. Alô, Patrícia! Quem tá levando o pack de cerveja? Cristina Carvalho, da Fonte Boa. Alô, Cristina! Parabéns, parabéns! Quem tá levando o convite pra festa fantasia? Deixa eu ver aqui, ó. Samarone Teixeira Marques. Pode levar um acompanhante, viu, Samarone? Parabéns pra você. E vamos lá para a cesta do Supermercado Pique. Quem tá levando? Quem tá levando a cesta do Supermercado Pique? Rodando aqui o nosso sorteador eletrônico. Sorte tem quem acredita nela, né? Boa sorte para você, viu? Vamos lá. Deixa eu ver aqui. Quem tá levando a cesta do Supermercado Pique? Parou aqui o nosso sorteador eletrônico. Obrigado mais uma vez pelo carinho da sua audiência, viu? Você de Divinópolis e toda a região, daqui a pouquinho tem o Padre Reginaldo Manzotti. Logo depois tem a turma do futebol show aqui na Candidez FM. 3 horas tem ela chegando com o Boa de Papo, Alzira Ribeiro. E eu agradeço você pelo carinho da audiência. Vamos lá, não dá tempo de mais nada, apenas de sortear a cesta do Supermercado Pique que saiu aqui para nossa querida ouvinte. Participou com a gente e se deu bem. Vamos lá, cesta do Supermercado Pique. Tchan, tchan, tchan, tchan. Quem tá levando é... É isso, produção? Ela mesmo? A Joana Alves Ferreira Marques, do Belvedere. Alô, Joana, parabéns. Pode ir no Supermercado Pique, Avenida Amazonas, e pegar a sua cesta, tá bom? Gente, não dá tempo de mais nada. Obrigado você pelo carinho da audiência, tá? Valeu demais. Vem aí, Experiência de Deus com o Padre Reginaldo Manzotti. Tchau, tchau. Fiquem todos com Deus, porque eu tô indo com ele. Ah, só pra não esquecer. Não me abandona, não. Tchau, tchau. E até amanhã no clube, às 7 da manhã.
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Saúda você e convido você a rezar. Vamos juntos? Nós estamos reunidos em nome do Pai, do Filho e do Espírito Santo. Amém. Naquele tempo, Jesus contou uma parábola aos discípulos. Pode um cego guiar outro cego? Não cairão os dois no buraco? Um discípulo não é maior do que o mestre. Todo discípulo bem formado será como o mestre. Porque tu vês o cisco no olho do teu irmão e não percebe a trave que há no teu próprio olho? Como podes dizer a teu irmão, deixa-me tirar o cisco do teu olho, quando tu não vês a trave no teu próprio olho? Hipócrita! Tira primeiro a trave do teu olho, e então poderás enxergar bem para tirar o cisco do olho do teu irmão. Senhor, a tua palavra ecoa e nos questiona profundamente. Somos rápidos em julgar, em colocar o dedo em riste para apontar as falhas de nossos irmãos, os erros de quem convive conosco. E somos hipócritas, é verdade, porque estamos cheios de defeitos. Mas quando se trata de nós, não somos. Rapidamente, nos auto-justificamos. Perdoe-nos, Senhor. E nós clamamos a tua infinita misericórdia. A misericórdia que vem das cinco chagas de Jesus. Primeiro, a misericórdia sobre nós, mas antes de tudo pedimos, dai-nos consciência de nossos pecados. Eu vou repetir, e é uma oração muito importante. Dai-me consciência dos meus próprios erros. Dai-me, Senhor, este desejo de santidade, de buscar mais, buscar

0: Não pode haver perdão se não houver arrependimento. E talvez, creio piamente, que se experimentarmos a misericórdia de Deus em nós, que nos ama, que nos perdoa, poderemos ser misericordiosos com os outros. Talvez nos falte esse processo de amorização em Deus. Sentir este amor, mas não é um amor gratuito. De Deus é gratuito, mas em nós, quero dizer, ele tem que provocar mudança. O amor é exigente, pela natureza do amor. Senhor Deus, pedimos a tua infinita misericórdia, infinita, sobre aqueles que mais precisam agora. Reze comigo, ajude-me a interceder, Senhor Jesus. Nós te pedimos por aqueles que estão doentes, por aqueles que estão hoje chorando, enlutados, e há muitas formas de luto. Há várias formas de luto, Senhor. Nós rezamos por aqueles que estão abatidos, depressivos. Rezamos por aqueles que estão nas salas cirúrgicas. Não importa o procedimento, aqui se trata de rezar por eles, por elas. Te pedimos, amado Deus e Senhor, misericordioso. Nós te pedimos pelas pessoas que estão encarceradas, presas. Te pedimos, Senhor, pelas pessoas que estão desempregadas e estão desiludidas com a vida. Senhor Jesus, haja na vida desta pessoa que hoje, em plena sexta-feira, teve uma semana difícil, pesada. Está me acompanhando agora, mas está com o peito apertado, uma angústia presente. Senhor Jesus, nós te pedimos e clamamos por aqueles que estão lutando para sair do alcoolismo. Deus Santo, Deus Forte, Deus Imortal, tende piedade de nós, por aqueles que estão mais um dia sem álcool, que estão lutando contra o tabagismo, contra o alcoolismo. Senhor Deus, pelos casais que estão por separar, que não o façam antes de que a tua graça restaure na verdade. Deus Santo, Deus Forte, Deus Imortal, tende piedade de nós e do mundo inteiro. Deus Santo, Deus Forte, Deus Imortal, tende piedade de nós e do mundo inteiro. Amém. Filhos e filhas, nós só começamos o programa. Nós temos muito ainda. Nós temos a leitura orante e hoje eu vou fazer um salmo. Porque eu quero começar segunda-feira algo novo. Perdão, amanhã algo novo. Chamo você para as partilhas de vida. Leitura orante. Testemunhos que edificam. O programa só está começando. Volte comigo.
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quero hoje me unir à família Monteiro e à Rede Vida de televisão. Ontem, quinta-feira, faleceu o jornalista João Monteiro de Barros Filho, fundador da Rede Vida de televisão aos 87 anos em Barretos. O jornalista estava internado na Santa Casa de Barretos. Às 9 horas de hoje, aconteceu a missa de corpo presente na Catedral do Divino Espírito Santo em Barretos. O sepultamento previsto para as 12 horas. Minha solidariedade a toda a família Monteiro e a Rede Vida de televisão, onde também tem o programa todas as quartas-feiras, às 8:30 da noite, às 20:30. Nossa solidariedade e nossa oração. Que o senhor João Monteiro de Barros Filho descanse na misericórdia de Deus e que a família possa sentir o conforto e a paz que vem de Deus. Filhos queridos, povo amado de Deus, você sabe que há um lugar para você no coração da obra evangelizar é preciso. É tão importante que você saiba disso, querido associado, associada, ou mesmo você que não é. Você tem um lugar em nosso coração. A obra evangelizar, você pode mandar o seu pedido. E se o pedido chega até nós e é recebido com muita atenção, carinho e, sobretudo, com fé. A partir de cada intenção, sabemos que vem uma história, uma necessidade, uma esperança. Por isso, nós apresentamos cada pedido que nos chega nos momentos de oração, confiando na misericórdia divina. As suas intenções são levadas em celebrações, orações, adoração, intercessão, terços, no santuário de Nossa Senhora de Guadalupe e Jesus das Santas Chagas. Por isso, mande agora o seu pedido de oração através do QR Code que está na tela, ou mande a sua intenção ligando 0800 410 6060, 41 3221 6060. Confie sua intenção à obra evangelizar é preciso. Aqui você tem um lugar no nosso coração. Queremos rezar com você e por você. Muito obrigado. Francisca.

0: Que a paz de Jesus esteja com você. Francisca.
1: Bom dia, padre.
0: Bom,
1: oi,
0: dia.
1: Bom dia.
0: Deus abençoe, bom dia. Que bom dia alegre seu, minha querida.
1: Pois não é, meu filho, que é um prazer imenso eu estar falando com você.
0: Que maravilha. Da onde você fala, Francisca?
1: É com muito orgulho que eu falo de Fortaleza, Ceará.
0: Meu abraço, amada Fortaleza, povo querido.
1: Estamos contando os minutos, padre.
0: Eu também. Eu também estou contando os dias para chegar dia 31 e estar aí com vocês em outubro. Como é que você me acompanha, Francisca?
1: Eu lhe acompanho pela Jangadeiro, pela Rádio Dom Bosco.
0: Tá
1: e
0: certo.
1: Lhe acompanho pelo YouTube, eu tô fazendo a novena dos arcanjos.
0: Ô, você tá fazendo comigo a quaresma de São Miguel Arcanjo?
1: Isso.
0: Opa,
1: isso.
0: E hoje nós falamos, não deixe a enfermidade acabar com a esperança, rezando por aqueles que são enfermos.
1: Exatamente, padre, eu disse que hoje era o meu dia de falar com o senhor e foi.
0: É verdade, também nós temos a TV Evangelizar, canal 21.1, você já sintonizou na sua casa?
1: Não, padre, porque no momento eu estou sem televisão, mas eu tenho meu celular, tenho
0: a rádio,
1: tá bom. É muita meio de transmissão que nós temos aqui, graças
0: Isso.
1: a Deus.
0: Diga lá, Francisca, palavra é sua.
1: Padre, primeiramente, eu me chamo Francisco, como o senhor falou aí, mas eu sou conhecida aqui como pequena.
0: Tá
1: então,
0: bom.
1: Quero que todo mundo escute o meu testemunho.
0: Então, escute o testemunho da Francisca pequena. Conte, filha.
1: Isso. Padre, primeiramente, eu tenho muito a agradecer pela cura do câncer da minha irmã, que é muito importante em nossas vidas.
0: Certo.
1: É uma irmã maravilhosa.
0: Pois não.
1: Ela foi desenganada dos médicos, mas Deus não desenganou ela e nem o Rafael, que eu muito pedi, eu Sim. só tenho a agradecer.
0: Certo.
1: E o outro testemunho, padre, foi do vício do álcool. Tá com 2 anos que eu não bebo mais e eu bebia, não tenho vergonha de dizer, porque todo mundo via.
0: Certo.
1: Hoje eu não boto mais álcool na minha boca.
0: Louvado seja Deus.
1: Louvado seja Deus. E eu sempre tinha, padre, essa esperança de deixar, tá? Por quê? Porque eu nunca perdi um domingo de missa, eu nunca deixei de lhe ouvir.
0: Amém.
1: Tudo que o senhor dizia não era pra ninguém, era tudo para mim.
0: Certo.
1: Entendeu? As palavras que o senhor falava era diretamente para mim, não era para o meu vizinho, não era para fulano, não era para ficando, era para mim.
0: Amém.
1: E eu não vivia em paz no meu casamento, hoje eu vivo numa santa paz e eu vou lhe dizer o terceiro testemunho.
0: Conte.
1: Agora, dia 26 de junho foi o meu matrimônio.
0: Ô, bênção.
1: Nós fizemos um encontro, foi 10 encontros maravilhosos, que eu aconselho para qualquer pessoa.
0: Que é preparação para o casamento.
1: Isso é bom demais. Padre é bom demais. E é com o maior prazer no mundo, padre, que eu fosse vir esse ano aqui em Fortaleza voluntariamente. Então, estou contando um minuto, padre.
0: Então, vamos lá. Primeiro, muito obrigado por ter ligado. Que bom falar com a senhora. Agradeço e vamos precisar de voluntários para o evangelizar e vamos contar com a senhora com certeza, Francisca.
1: Ah, conte comigo e já vai 2 amigas minhas mais eu, tá certo?
0: Ótimo, querida, mas vamos lá, pelo câncer, como é o nome da irmã?
1: Antonielda Almeida da Silva.
0: Então, pela graça da cura do câncer da irmã, pela
1: Isso.
0: libertação do alcoolismo, E pelo casamento, diga, graça recebida.
1: É graça testemunhada, toca o sino, sacristão, toca tudo que eu tenho direito. Eu tenho que dizer isso. Obrigado, meu Deus.
0: Ô, Francisca, coisa boa, minha querida. Ô, Francisca, mas já que você recebeu tanta graça, vou lhe fazer um convite. Que tal você ser uma mensageira da Capelinha de Jesus das Santas Chagas?
1: Padre, eu vou lhe dizer aqui uma coisa, tudo é no tempo de Deus, vai dar certo.
0: Se for por questão de econômica, sempre tem pessoas que doam capelinha. Posso arrumar uma pra você, minha filha. Pensa com carinho. Vice?
1: Pronto, tá certo. Qualquer coisinha eu vou entrar em contato com vocês.
0: Tá bom, Francisca. Meu abraço a Fortaleza. Acompanha pelo YouTube. Fortaleza, canal 21.1. Toque a corneta, sacristão. Lá temos também quem nos transmite: Rádio Jangadeiro FM, Shalom FM, Dom Bosco FM, Arcebispo Dom Gregório Paixão da Arquidiocese de Fortaleza. Bom, gente, ela já falou, mas eu reforço. Nós teremos o Evangelizar é Preciso Fortaleza, dia 31 de outubro. Marque esta data. Fortaleza, Ceará, estados vizinhos de todo o Brasil. Vamos juntos celebrar. Lembrando, dia 31, a partir do meio-dia, nós temos uma programação intensa, às 17 horas, missa presidida pelo arcebispo, estarei com celebrando, depois conduz a adoração ao Santíssimo, um momento musical. 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Eu vou para o intervalo e volto com a leitura orante. Volte comigo.
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0: queridos filhos e filhas, nós fizemos às 9:30 a quaresma de São Miguel, pedindo a Deus em favor dos enfermos. E exatamente nesta batalha contra a doença, eu quero hoje, até iria começar hoje uma nova leitura orante. Já antecipo para você que vai ser sobre os profetas. Isso mesmo, amanhã vou começar falando sobre o profetismo e depois vamos seguir com os profetas. Vamos começar com Elias, que é um exemplo para todos nós. Mas hoje, inclusive, se você não fez a quaresma de São Miguel hoje, já não fez, faça depois do programa. E já defini o tema de amanhã. Amanhã eu tenho recebido muito, muito pedido para rezar pelos endividados. Então amanhã nós vamos fazer a quaresma de São Miguel pelos que sofrem financeiramente. Uma batalha espiritual pedindo a Deus para sanar as dificuldades financeiras. Então, só para te situar, hoje nós rezamos pelos enfermos e vou fazer também agora o salmo pedindo ajuda na enfermidade. Amanhã, para quem está em crise financeira, nós vamos tocar neste assunto e rezar na quaresma de São Miguel. Como eu disse, tô dando um espólio, amanhã, prepare-se, nós vamos começar sobre o profetismo, os profetas. E aí o primeiro dos profetas vai ser Elias, depois nós vamos ver. Mas agora, escute o que as pessoas têm dito sobre a leitura orante.
1: Sobre a leitura orante de hoje, padre, como essa leitura foi a lâmpada para os meus pés.
0: Opa.
1: Tava passando por uma indecisão, se continuar ou não, em parar de ser catequista.
0: Olha aí.
1: Em parar com o meu trabalho.
0: Mas,
1: e
0: meu Deus,
1: essa leitura orante foi a luz, né?
0: Que bênção.
1: Nós estamos no mês de setembro, mês da Bíblia, como todas as palavras de Deus é luz para os nossos caminhos.
0: Isso mesmo.
1: Lâmpada que nos direciona o caminho. Muito obrigado.
0: Deus
1: por essa leitura orante. Obrigada, Deus.
0: Obrigado,
1: te amo, Jesus.
0: Amém.
1: Eu sou a Selma, de Minas Gerais, da cidade de Santa Lucia. E sou mensageira da capela Jesus das Santa
0: Amém.
1: Chagas.
0: Então vamos lá, toca a corneta, sacristão, é uma mensageira da capelinha de Jesus das Santas Chagas. E olha, gente, que coisa maravilhosa. Eu falo, a obra evangelizar transforma vidas. A experiência de Deus transforma vidas. É Jesus das Santas Chagas. A palavra de Deus chegou lá no coração da Selma, que estava pensando, continua ou não continua como catequista. E reafirmou o compromisso dela de continuar servindo a Deus na igreja. Continue, Selma, e que fique como um testemunho para todos os que estão na corda bamba. Vale a pena servir a Deus. Meu grande abraço, Selma, da cidade de Santa Luzia, Minas Gerais. Pertence à Arquidiocese de Belo Horizonte, Dom Valmor Oliveira Azevedo. Bíblia aberta, cartilha de oração.
2: O que o Senhor dirá.
0: E hoje, convido você a rezar comigo o Salmo 142. Reza comigo. O Salmo 142. Só para darmos um respiro. E eu escolhi este salmo porque é uma oração pedindo ajuda de Deus. Tem algo que está pegando na tua vida? Você está passando por uma enfermidade? Você, por acaso, está pensando em desistir de algo? Seja do casamento, seja de um trabalho na comunidade, como a Selma disse, é uma doença que você está passando, os remédios não estão fazendo efeito, Então você está vivendo, está para baixo, desanimado. Tem alguém fazendo cirurgia. Tem alguém que está fazendo hemodiálise. Eu só estou provocando. Tem alguém que mandou um WhatsApp, reza por mim. Está vivendo um luto. Salmo 142. Eu clamo a Deus, o Senhor, pedindo socorro. Eu clamo a Deus, o Senhor, pedindo socorro. Eu suplico que me ajude. Levo a Ele todas as minhas queixas e lhe conto todos os meus problemas. Vou repetir e quero que você vá rezando comigo. Quais são suas queixas hoje? Quais os problemas que você está enfrentando agora? Não carregue sozinho, filho. Não carregue sozinho, filha. Divida este fardo com Deus. Eu clamo a Deus, o Senhor, pedindo socorro. Eu suplico que me ajude. Me ajude, Deus. Eu levo a Ele, eu divido com Ele todas as minhas queixas e lhe conto todos os meus problemas. Eu lhe conto. E tu converse com Deus agora. Conte para Ele. Mas padre, por que que eu vou contar para Ele? Ele sabe. Não, um diálogo amoroso. Conte para Ele o que você está passando. Fala com Deus agora. Eu estou sendo moroso, estou lendo o salmo devagar, porque não é uma leitura, é uma oração. Então fale com Deus agora. Quando eu estou desistindo, Ele sabe o que devo fazer. No caminho por onde ando, os meus inimigos armam uma armadilha para me pegar. Olho para os lados e não vejo ninguém que me ajude. Não há ninguém para me proteger. Não há ninguém que cuide de mim. Senhor, se não há ninguém que me proteja, sejas tu, Senhor, o meu protetor. Se não há ninguém que cuide de mim, sejas tu, Senhor, o meu cuidador. Eu abro meu coração e eu coloco diante de ti os meus problemas, Senhor. Ó Senhor, versículo 6. Eu grito pedindo a tua ajuda. Continue rezando. Continue falando com Deus. Não quebre este clima. Eu volto já e voltamos rezando. Voltamos rezando.
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2: 10:37. 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

0: continuando em clima de oração. Versículo 6. Ó Senhor, eu grito pedindo a tua ajuda. Ó Deus, tu és o meu protetor. És tudo que desejo nesta vida. Voltando alguns versículos, olho para os lados e às vezes a gente se sente assim. A percepção que temos, não há ninguém a nos proteger, não há ninguém que cuide de nós. Mas depois dessa constatação vem um grito, o grito do versículo 6, Deus, Deus, eu grito pedindo a tua ajuda, me ajuda, Senhor. Ó Deus, tu és o meu protetor. Ó Deus, tu és o tudo que desejo na minha vida. Escuta meu grito, pedindo socorro, pois eu estou caindo em desespero. Senhor, não deixe o desespero tomar conta de mim. Não deixe, Senhor, o medo tomar conta de mim. Salva-me, inimigos, pois eles são fortes demais para mim. Salva-me dos meus inimigos.
1: Saber ao certo.
0: Versículo 8.
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0: Livra-me do sofrimento.
1: Para acreditar.
0: E eu te louvarei na reunião do teu povo.
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0: Porque tu tens sido bom para mim.
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0: E eu te faço uma pergunta agora. Qual foi a palavra que deste Salmo 142 que mais te pegou? Qual é a frase, a palavra que mais te pegou? Esta foi a leitura, a oração no Salmo 142, a leitura orante de hoje. Amém.
1: Realizando milagres neste lugar.
0: Ivone, que a paz de Jesus esteja com você.
2: Bom dia, padre, sua bênção. Amém.
0: Deus abençoe. Você fala de onde, Ivone?
2: Eu falo de Mariápolis, São Paulo.
0: Mariápolis, esse nome bonito, cidade de Maria.
2: Sim,
0: é, Maria. Polis, cidade, Maria, cidade de Maria, Mariápolis, São Paulo.
2: Isso.
0: Pois não, filha?
2: Então, padre, eu quero contar um testemunho e pedir que o senhor reze comigo pelo meu netinho, que tá lá em Marília.
0: Tá, como é que você me acompanha?
2: É, pela Rádio Brasil, da Adamantina.
0: Tá bom, como é que é o nome do seu, é sobrinho?
2: É netinho.
0: Neto, perdão, seu neto.
2: Marcelo José.
0: Marcelo José, o que está acontecendo com ele?
2: Então, padre, ele nasceu 17, segunda-feira.
0: Tá.
2: E estava tudo bem, tudo, só que daí a saturaçãozinha dele começou a cair. Aí suspeitaram, né, que ele tinha algum problema por causa da saturação.
0: Sim.
2: Como que a Adamantina não tinha os aparelhos para fazer os exames, aí transferiram para Marília.
0: Certo.
2: E ele está lá. E ontem fizeram um exame no coração. E viu que o coraçãozinho dele tá aberto, assim, tem uma válvula que tá aberta, sabe?
0: Tá.
2: Então o médico explicou que tem crianças que com o crescimento fecha, outras precisam de cirurgia.
0: Certo.
2: Então a gente tá muito desesperada, minha filha tá lá, foi pra lá hoje também.
0: Tá bom.
2: E então, mas eu creio em nome de Jesus que Jesus já curou ele.
0: Tá, nós vamos rezar. Eu não estou fazendo nenhum profetismo, mas algo que me vem no coração. Já batizaram?
2: Não, porque ele nasceu essa semana.
0: Mas eu recomendo que o faça.
2: Uhum.
0: Por quê? Porque, vamos ser sinceros, é uma doença grave. É ou não é?
2: É.
0: Então, faça o batismo. Não estou dizendo nada, não estou dizendo que ele vai morrer. Estou dizendo que é importante batizar. Você entendeu?
2: Entendi.
0: Pode batizar no hospital mesmo.
2: Tá bom, papai.
0: Mas vamos rezar. Vamos confiar.
2: Uhum.
0: Reze comigo, Senhor Jesus.
2: Senhor Jesus.
0: Pelas tuas santas chagas.
2: Pelas tuas santas chagas.
0: Dolorosas e gloriosas.
2: Dolorosas e gloriosas.
0: Eu suplico.
2: Eu suplico.
0: Eu clamo.
2: Eu clamo.
0: Pelo meu neto Marcelo José.
2: Pelo meu neto Marcelo José.
0: Que ele possa ser curado.
2: Que ele possa ser curado.
0: Peço, Senhor.
2: Peço, Senhor.
0: Pela mãe.
2: Pela mãe.
0: Pelo pai.
2: Pelo pai.
0: Pela família.
2: Pela família.
0: Que sejam fortalecidos na fé.
2: Sejam fortalecidos na fé.
0: Que não, que o desespero,
2: que o desespero
0: não tome conta.
2: Não tome conta.
0: Senhor.
2: Senhor.
0: Derrama uma gota.
2: Derrame uma gota.
0: Do seu preciosíssimo sangue.
2: Do seu precioso.
0: Sobre o coração do Marcelo.
2: Sobre o coração do Marcelo.
0: Que ele possa ser curado.
2: Que ele possa ser curado.
0: Ele será um milagre.
2: Ele será um milagre.
0: Nas tuas santas chagas.
2: Nas tuas santas chagas.
0: Dolorosas e gloriosas.
2: Dolorosas e gloriosas.
0: Amém.
2: Amém.
0: Ivone, eu vou rezar a missa do meio-dia, levarei o nome dele no altar. Se você quiser, amém, acompanhar a missa.
2: Eu acompanho.
0: Vai ser dia. Muito, muito bom se rezar por ele também na missa, tá bom?
2: Tá bom.
0: Ivone. Não. Oi. Fique impressionada que eu falei sobre o batismo, tá? É.
2: Sim,
0: porque...
2: Tá bom, tá.
0: Não fique impressionada, mas é que é importante batizar.
2: Eu...
0: Igual esses dias, uma pessoa foi fazer cirurgia e eu falei, você já recebeu a unção dos enfermos? A pessoa, mas eu não vou morrer. Eu falei, não. Nós temos a impressão de que unção dos enfermos é aquela palavra extrema unção, que é unção para quem vai morrer. Nada a ver. Até uma viagem longa a gente tem que receber a unção dos enfermos. Tá bom?
2: Tá bom, padre.
0: Você vai ligar testemunhando a cura do Marcelo.
2: Em nome de Jesus, eu vou sim, eu tenho fé que eu vou.
0: Tá bom. Deus abençoe, Ivone, de Mariápolis, São Paulo. Acompanha pela Rádio Brasil FM de Diamantina, São Paulo. Dom Antônio Luiz Cipollini, de Marília. Gente, só para enfatizar... A unção dos enfermos não é extrema unção, era uma palavra que se usava de forma equivocada. A unção dos enfermos, tanto que a própria parte da oração Senhor, por esta unção, o Senhor perdoe os seus pecados e lhe dê saúde do corpo e alma. Me fugiu agora, eu sei de cor, mas agora fugiu. Mas, na verdade, é pedindo a saúde. Então, quando vai fazer uma viagem longa, vai fazer uma cirurgia, peça a unção dos enfermos. E também, quando uma criança é internada com um problema grave, se batiza o mais rápido possível. Se faça o batismo, mesmo que seja no hospital, e depois, melhorando, faz os ritos complementares na igreja. Não é batizado de novo, os ritos complementares na igreja. Querido povo de Deus, faltam 10 dias para a festa de Jesus da Santa Chaga. Já arrumou tua mala? Já arrumou seu farnel? Vai estar conosco, Curitiba, região metropolitana. Convido congregar todos. Segunda, terça, quarta, São Pio de Pietrelcina. Quinta, começa o trido. Sexta, nós temos o show à noite. Sábado, nós temos aquela belíssima procissão. Venha com velas. Das Santas Chagas Dolorosas, a Via Sacra Ensinada, domingo, dia todo, Brasil inteiro, venha pra cá e você se prepare para acompanhar na televisão. Eu volto já, volte comigo.
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3: 10:52.

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0: Hoje é aniversário de Dom Gilson Andrade da Silva, da Diocese de Nova Iguaçu, Rio de Janeiro. Minha saudação. Aniversário da cidade de Arco Verde, Pernambuco, 98 anos, onde temos a TV Evangelizar, canal 26.1. Aniversário das rádios irmãs, Ativa FM, Veracruz do Oeste, Paraná, Cidade FM, Monsenhor Paulo, Minas Gerais, Panorama FM, Custódia, Pernambuco, Poema FM, Pitanga, Paraná. Mais uma vez lembrando, se você não fez ainda, a Quaresma de São Miguel Arcanjo está no YouTube. Nós fizemos pedindo a Deus pelos enfermos. Reze pelos enfermos comigo. Depois do programa, vá na Quaresma de São Miguel Arcanjo. Lembrando, e já anuncio que amanhã, a pedido de vocês, faremos a Quaresma de São Miguel, pedindo para que sane as dificuldades financeiras. Todos que estiverem em crise financeira, rezem comigo amanhã. 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Vamos juntos? 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Amado povo de Deus, eu tenho um testemunho aqui e dá tempo? Dá sim. É rápido. Bom dia, Padre Reginaldo. Sou associado há alguns anos. Recebi um diagnóstico de um nódulo na glândula da tireoide. Fiquei preocupada, triste e muitas vezes desanimei, mas não desisti de rezar para que uma gota do sangue de Jesus, das Santas Chagas, caísse no nódulo. Há 3 anos fiz novamente o exame. Estou curada. Então, eu sou um milagre de Jesus das Santas Chagas. E ela mandou os exames, o antes e o depois. Eu sou um milagre de Jesus das Santas Chagas. Toca o sino, sacristão. Cleonice Aparecida de Nato Ribeiro. Aqui estão os exames médicos, o antes e o depois. Graça recebida, graça testemunhada. Vamos juntos, pega o seu jornal do evangelizador e vamos à novena da exaltação da Santa Cruz na página 7. Hoje, 8º dia.
1: Vitória.
0: Pelo sinal da Santa Cruz, livra-nos Deus nosso Senhor dos nossos inimigos. Senhor Jesus, por suas chagas fomos curados, por tua cruz fomos libertados. Jesus, que em seu próprio corpo levou nossos pecados ao madeiro, a fim de que morrêssemos para os pecados e vivêssemos para a justiça. Por tuas chagas fomos curados, Ó Jesus, em cujos ombros foram abertas feridas por causa do peso da cruz, feridas causadas pelo madeiro e pelos nossos pecados, se a cruz pesar, seja nosso sirineu, se a cruz pesar e eu cair, me ajude a levantar, que a tua cruz seja minha salvação. Ó Santa Cruz bendita, onde a humanidade foi redimida e o Filho do Homem teve suas mãos transpassadas, seu peito aberto, de onde jorrou água e sangue. Ó Santa Cruz, instrumento de morte e de castigo, mas que pelo sangue redentor tornou-se sinal de nossa salvação. Jesus, na tua cruz eu coloco a minha cruz. Diga qual é a tua cruz. Salve, ó cruz, doce esperança, concede aos réus remissão, dai-nos o fruto da graça que floresceu na paixão. Louvor a vós, ó Trindade, fonte de todo perdão, aos que na cruz foram salvos, dai a celeste mansão. O Senhor esteja convosco, Ele está no meio de nós. Abençoai, Senhor, a água, a roupa dos enfermos, os remédios, as fotos de família. E hoje, como estamos na quaresma de São Miguel, arcanjo, os enfermos, os doentes, no corpo, na alma. Pelos méritos das Santas Chagas, Pai, Filho, Espírito Santo. Amém. Evangelizar é preciso.

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0: Opa, salve, salve, muito bom dia. São 11 horas mais 9 minutos, estamos chegando para mais uma edição do Bola na Rede, edição diária. Hoje é quarta-feira, aqui quarta, hoje é sexta-feira, dia 11 de setembro de 2026. 27 graus é a temperatura nesse momento no centro da cidade. A umidade relativa do ar na casa dos 57%.
1: De você.
0: 11 horas 9 minutos, o Bola na Rede está no ar e chega com estes destaques.
1: Grande.

0: Libertadores, Flamengo toma sufoco, vence fora de casa e encaminha vaga às semifinais da competição. Destaque com Rafael Freitas.
1: Alexander é punido. Atlético e Cruzeiro são multados em semifinais da Copa do Brasil. Já tem mandos definidos.
0: Cruzeiro embarca daqui a pouco para Santos sem zagueiro titular e com expectativa de entrar no G4 do Brasileiro. Léo Duarte é liberado pelo DM e Barba Domingues ganha mais uma opção para a zaga do Atlético. Onze horas, 10 minutos, estas e outras aqui no seu melhor programa esportivo.
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são 11 horas mais 11 minutos, é sexta-feira, estamos chegando para mais uma edição do Bola na Rede, edição diária. Você pode interagir comigo no 998-69-5001, 998-69-5001. 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

0: São 11 horas mais 13 minutos. Estamos chegando para mais uma edição do Bola na Rede, edição diária. E aí é hora de colocar em campo o nosso time. Bom dia, Rosca.
1: Bom dia, Garrafa. Bom dia, Garcia, meu maluco predileto. Amaral, Rafael, Patati, Patatá. Alô, alô, Lobinho. Olha, arrebentaram conosco no primeiro tempo. No segundo tempo, quanto foi? 2-0 para nós.
0: Bom dia, Garcia.
2: Bom dia, Ricardo Garrafa. Bom dia, turma. Muita esperança em Cruzeiro e Atlético no final de semana.
0: É verdade, tem bola rolando amanhã, rodada dupla, tem jogo às 4 e às 9 da noite. Amanhã o Lindão da Cande tá na jornada. Tô sem moral com meu chefe. 11 horas e 13 minutos, placar esportivo, a bola que rolou ontem. Campeonato Brasileiro da Série B, jogo que não terminou legal. Clássico goiano, Vila Nova venceu Goiás pelo placar de 2-0. O São Bernardo em casa perdeu para o Londrina por 2-1 e o Sport venceu a fortíssima Ponte Preta pelo placar de 2-0. Copa Sul-Americana, o Cienciano fez 2-0 no Torque. Pela Copa Libertadores da América, o Independente Del Valle, jogando em casa, foi derrotado pelo Flamengo pelo placar de 2-0. Quem não perde nunca é a Madeireira Silva, né não, Garcia?
2: Armei a minha arapuca ali ao lado do tenebroso viaduto da Castro Alves e peguei um tico-tico. O outro, que é o tico-tico do Giovanni, ficou pra semana que vem. Sempre depois do pagamento do dia 10.
3: Presta atenção, Giovanni, ele vai buscar o tico-tico, hein?
2: Ah, verdade. Então, armei minha arapuca por lá, peguei meu tico-tico e fiquei conhecendo mais intimamente o Té. O Té é nota 10. Era o homem que faltava no time do Edilson, que o povo gosta sua bola, hein? Pois divide o aumento comigo. O telefone é o mesmo do WhatsApp. 3216-0060.
0: Fechou, Garcia. Fechou, são 11 horas e 15 minutos para variar. O computador tá fazendo raiva no Garrafa. Garrafa quase não tem ninguém para fazer raiva nele. Ainda aparece o computador também. 11 horas e 15 minutos, 998-69-5001 para você interagir comigo, mandando a sua mensagem de texto ou a sua mensagem de áudio de no máximo 30 segundos. É hora do noticiário com Rafael Freitas. Bom dia, Rafa.
4: Bom dia, Garrafa. E para quem acompanha o Bola na Rede da Candidez FM, uma ótima sexta-feira para todo mundo. A quarta comissão disciplinar que julgou nesta quinta-feira os acontecimentos do clássico entre Atlético e Cruzeiro pela Copa do Brasil. O jogador Alexander do Atlético foi punido com 2 jogos de suspensão por ter ofendido o atacante Caio Jorge durante o exame antidoping após a partida. A decisão é em primeira instância e cabe recurso. O Atlético também foi multado em R$19 mil por atraso no jogo, por esconder bolas próximas ao gol defendido pelo Cruzeiro nos minutos finais e pelo arremesso de objetos no gramado. Já o Cruzeiro recebeu uma multa de R$46.428, também por atraso e pela depredação dos banheiros destinados à torcida celeste no setor visitante do estádio. E a CBF também realizou ontem o sorteio que definiu os mandos de campo das semifinais da Copa do Brasil. O Grêmio fará o primeiro jogo em casa contra o Atlético, que decide a vaga na final como mandante. Do outro lado, o Palmeiras faz o primeiro jogo em São Paulo e decide no Rio de Janeiro. O Vasco tenta colocar a partida no Maracanã. Os jogos estão previstos para os dias 1º e 8 de novembro, mas a tabela oficial ainda será divulgada pela CBF. A final está marcada para o dia 6 de dezembro em Brasília, no estádio Mané Garrincha. E para fechar, a CBF confirmou os direitos de transmissão da Copa do Brasil entre 2027 e o ano de 2030. O novo contrato com a Globo, ESPN e Amazon Prime Video supera R$4 bilhões e é o maior da história da competição. A partir de 2027, a Copa do Brasil terá 128 clubes e 115 partidas, todas com transmissão. Com as informações da Copa do Brasil, Rafael Freitas.
0: Tá legal, tá aí o Rafa então trazendo todas as informações do mundo da bola no futebol brasileiro.

0: Brasileiro, 128 clubes na Copa do Brasil. Cada ano que passa, a coisa começa a complicar um cadiquinho mais. Daqui a pouco teremos na Copa do Brasil o meu amigo Sassá com o Jusa, lá do Jusa Fonseca, o Jusão. E teremos aí também o Flamengo de Mendes Mourão. O que, que é, Rosca?
1: O 7 de setembro também vai ressuscitar.
0: O 7, vai, aí vai tomar o campo do América.
1: Do Raimundo Sampaio.
0: 11 horas e 18 minutos, dá um recado aí, Rosca.
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0: Torcedor do Cruzeiro que tá triste porque vai perder o Chico da Costa. 11 horas e 19 minutos. Deixa eu dar uma passadinha rápida. Deixa eu só trazer uma notícia antes aqui, porque eu não vou falar sobre isso no noticiário do Cruzeiro. É que o Joaquim Pinto, o português, ora pois, Joaquim Pinto, superou o profissional do Flamengo e faturou ontem o prêmio de melhor scouting da América do Sul, indicado ao prêmio scout da Confute Sul-Americano. Joaquim Pinto derrotou o ucraniano Andriy, como é que eu vou falar esse nome aqui? Fedchenkov, ó, dei conta, do Flamengo, e o argentino Alejandro Bonamigo, do Racing da Argentina, na votação. O Joaquim Pinto, então, foi o melhor scout da América do Sul, ganhou essa premiação ontem.
1: Quem não sabe, scout, responsável pelo scout é aquele que avalia os jogadores que não estão no clube para que eles possam ser contratados ou não.
0: Eu achei que era aquele que só anda descalço. 11 horas e 20 minutos, deixa eu trazer uma participação já aqui no nosso WhatsApp. Bom dia, amigos, bom final de semana a todos. Amanhã o Galão da Massa estará em campo com uma grande vitória. Será apenas um aperitivo de que vai ser na quarta. Vai ser na quarta mesmo, viu, André? Onde o nosso adversário cutucou o Galão da Massa com vara curta. E quem está secando viu no que deu na virada. Sobre este que está secando, nossa classificação na quarta, cuidado que a maré está alta ainda no litoral paulista. Tem peixe por lá. Se não observar nas margens do mar direito, te engole. Vocês viram? Estamos vivos por pouco. Que mudaremos aqui. Muito bem, André. Você continua escrevendo em árabe. E, André, quarta-feira você liga então, 7 horas da noite, tem Atlético e Santos jogando lá.
2: Nós vamos transferir esse jogo em sua homenagem, para terça-feira, antecipar.
1: Não, o jogo é terça.
0: Então, vai passar para quarta.
1: Então vai adiar para quarta.
0: É para quarta-feira por conta do André.
1: Valeu, André.
0: André, tá fechado já, viu? Já tá combinado lá com o pessoal da CBF já para você, só para você. Ô André, vai fazer comida que daqui a pouco o Johnny Castilho chega para almoçar. O Oziel, você tinha que me mandar essa foto, né, Oziel? Eu já tô sabendo aqui na rádio, você esparramou essa foto para tudo engodelado. Bom dia, meus amigos do Bola na Rede, Pelada dos Veteranos. Amanhã, às 3h30 no campo do Ipiranga, todos ouvindo vocês. Olha nós aí, Garrafa. Você é o cara, Garrafa. Abraço. Não, obrigado por ser meu amigo. Obrigado você, Oziel. Eu fico feliz com sua amizade. Muito obrigado, Oziel. Tirou uma foto comigo ontem aqui na rádio. Aliás, eu vou parar, viu, gente, de tirar foto. Porque todo mundo eu tiro foto, me manda foto. Eu tô cada dia mais feio e mais velho. Pelo amor de Deus. 11 horas e 22 minutos. Tem mais aqui, tem mais. Bom dia, meus amigos. Um final de semana abençoado a todos nós. Abraço, meu amigo Marlúcio lá do Planalto. Grande Marlúcio. Bom dia a todos vocês, ouvintes. Garrafa, tô na escuta sempre. Meu amigo Zoom lá no Belvedere. Quero participar do sorteio do Bar do Fred. É o Rony, que hoje falou que não vai mandar mensagem de áudio. Abraço, Rony. Olha esse momento de voleio perfeito. Bernardo Carrano, 10 do Hexa. O meu amigo Emerson. Ô, Emerson, repete a mensagem de áudio aí em cima, porque senão depois eu esqueço de rodá-la. Manda ela de volta pra mim aí. Ricardo Garrafa é a Lohane. Oi, Lohane, lá de Citrolândia. Citrolândia, acho que é a terra do Wellington Ferreira, se eu não estou enganado, nosso grande narrador esportivo, ali na região metropolitana de Belo Horizonte, em Betim, Citrolândia. Ele falou que vai torcer na quarta mesmo, tá certo. 11 horas e 23 minutos, vou falar para você da Baterias Neném, que você já sabe, a Baterias Neném é a melhor loja de bateria de toda a região Centro-Oeste Mineiro. 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
0: 11 horas e 29 minutos. Ô André, o jogo é quarta-feira, 7 horas da noite, lá na Arena do Atlético, na Arena Califórnia, como estão chamando agora. 11 horas e 29 minutos, minha amiga Raquel tá por aqui, a Raquel lá do Prolongamento Bom Pastor. Fala comigo, Raquel.
12: Boa tarde, Ricardo Garrafa.
13: Boa tarde, Ricardo Garrafa.
12: Na verdade, ainda é bom dia, né? Mas estamos eu e o Igor aqui trabalhando e te ouvindo. Coloca meu nome aí no sorteio do bar do Fred, Raquel Nunes Costa, do bairro Bom Pastor.
14: Bom dia, Ricardo Garrafa, o Rosco, o Amaral, o Filipe, todos estiverem na bola da rede, o Rafael Freitas, tamo junto, viu? Eu no sorteio do almoço do Fred, segunda-feira, tô querendo lá almoçar lá, viu? Maria Rosário Barnova falando.
15: Bom dia, meu amigo Ricardo, professor Orlando, mestre Garcia e demais ouvintes. Agora eu dou uma de Rony aqui, tá? Mesmo o Atlético poupando jogador, vai ganhar do Fluminense de 1-0 e o Cruzeiro vai ganhar do Santos de 1-0, que deve poupar o jogador também lá, tá? Agora o que eu queria comentar é o seguinte, com o Flamengo, final, aquele final da Copa do Brasil, deve dar Palmeiras e Atlético, perfeito, e o campeão já está classificado automaticamente para Libertadores, e eu quero crer que na Libertadores deve dar Flamengo, se der Flamengo, o G4 vira G6, é isso ou eu estou enganado, meus amigos? Um abraço a todos.
0: Corretíssimo.
16: Bola na rede, Ricardo Garrafa, manda um alô pro Messias, o barbeiro aqui em Carmo do Cajuru, e Mário Carneiro de Itapsirica. E põe eu no sorteio do bar, do almoço do bar do Fred.
17: Bom dia, Garrafa, bom dia pessoal da bancada aí, programa Bola na Rede, o Emerson Flávio, bairro Nova Holanda, flamenguista, Mengão, mais uma vez, dando show. Sufoco no primeiro tempo, mas sem passar muito susto, vitória 2-0, classificação da SEMI garantida, que vem o Penta da Liberta e o Brasileirão. Olha o vídeo que eu te mandei do 10 do X aí, ó, Bernardo Carrano, manda um alô pra ele aí.
18: Bom dia, mesa Bola na Rede, sobre o final de semana, Cruzeiro e Santos, né, agora o Santos vai jogar como um time de verdade mesmo, né, o Cruzeiro aí alcançando aí, né, o G4 aí. Enquanto eles vão perder novamente aí, né, o terceiro jogo, né, já vem de duas derrotas. Fluminense vai perder pro Fluminense, 3-0 pro Fluminense, e quarta-feira, terça-feira, não sei, com o Santos de novo, não dão conta de jeito nenhum de reverter isso aí, estão fora da Sul-Americana, viu? Gostaria de participar do almoço do Bar do Fred.
19: Bom dia, galera da Bola na Rede. Bom dia pra vocês que é Caça Nações. A gente, eu tô analisando que você tá falando questão do João Jesus do Cruzeiro. O zagueiro, Cruzeiro tá com o zagueiro reserva, mas antigamente o Cruzeiro tinha zagueiro, tinha seis zagueiros. Hoje o Cruzeiro tá com apenas quatro e os rapazes da que veio do Júnior, né? Da base. O Cruzeiro deveria estar colocando aí uns comprar. Contratar um jogador mais que seja mais pontual, né? E o Cruzeiro agora ganhando o Santos agora. O problema maior desse aí tem que torcer que o empate entre Fluminense e Atlético, né? Porque se o Fluminense ganhar, o Cruzeiro fica mais distante da terceira posição. Bom dia pra vocês aí.
20: Bom dia, Garrafa. Bom dia, Rosca. Bom dia, eu sou Garo Cia Júnior. Estão falando por aqui que os vovós estão perdendo a cabeça com tanto jogo que está acontecendo. É quarta, mal acabados.
21: Bom dia, meninos da bola. Márcia aqui do Campina Verde, fazendo almoço ligadinho no programa. Se for possível, Garrafa, coloca meu nome aí no sorteio do almoço do Fred. Com Deus, um abraço.
22: Bom dia, senhores do Bola Rede. Rapaz, mas o pessoal não aprende mesmo a jogar contra a turma do Ninho do Urubu, hein? Não adianta dominar, tem que matar. Deixa que na semifinal a gente endereita o peleza. Melhor, as penas deles. É nóis, tô de mal.
0: Tá certo, esse é meu amigo Regerson, lá do Candelária. O Vilela também tá comigo por aqui. Bom dia, bom final de semana pra nós, Vilela. Beijo no seu coração, meu brother. 11 horas e 34 minutos. Ô, Rosca, aquele recadinho esperto.
1: Aquele recadinho esperto. 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
0: Fechou, Rosca, 11 horas e 35 minutos. Ô, André, dá sossego, André. André, vou falar sério então com você agora. O jogo é quarta-feira, 7 horas da noite, na Arena do Galo, em Belo Horizonte. É o jogo da volta, André. Tá certo? Opa, André.
1: O jogo é só pra ele.
0: Não, já tá até. A chamada já tá até gravada, já não, tá pronta.
2: O jogo é terça-feira. É terça-feira. Por isso que eu tô ouvindo você falar aí. Você tá pior do que eu.
1: Ou você esqueceu. Aqui. Ou você tá de sacanagem.
0: Não, vocês dois vão fazer o jogo na terça, então.
2: Vamos. Claro, vamos.
0: Beleza.
2: Tá combinado.
0: Amaral.
2: Vou aqui pra você.
0: Ó, Amaral, pode deixar os meninos aqui na terça com as meninas do K-pop. Tá certo? Aí eles ficam aqui na terça com elas e na quarta fazem o jogo também. 11 horas e 36 minutos. O Amaral mandou mensagem aqui já tá xingando vocês dois, quer ver? Eu tenho certeza, o Amaral fica brabo. O Rosca tá passando informação errada. O Galo é quarta, 19 horas. Mostra a tabela pros dois. Vou mostrar. Já tá de celular na mão aqui, dá uma olhada na tabela, hein? Não tá acreditando não, Amaral. 11 horas e 36 minutos, por falar em Amaral, deixa eu aproveitar que ele está aqui na ponta da linha, porque daqui a pouquinho ele me abandona. Já vou trazer o Amaral para trazer as informações do Galo, que joga amanhã contra o Fluminense.
23: Olá, bom dia amigos do Bola na Rede. O Atlético fará 3 jogos seguidos em casa. Amanhã, o Galo enfrenta o Fluminense às 16h pelo Brasileiro. Na quarta, tem o jogo de volta contra o Santos pela Sul-Americana. E no sábado, dia 19, recebe a Chapecoense também na Arena do Galo. E tem notícia boa. O zagueiro Léo Duarte foi liberado ontem pelo departamento médico e passa a ser mais uma opção para o Barba. Léo Duarte se lesionou em julho e ainda não estreou pelo Atlético. Fica a expectativa em relação à escalação para encarar o tricolor. Diante da necessidade de pontuar no brasileiro, o Barba tende a usar a maioria dos titulares, mesmo tendo o jogo decisivo contra o Santos na próxima quarta. O meia Alexander foi punido pelo STJD por vídeo provocando o atacante Caio Jorge na sala de antidoping após a classificação do Galo na Copa do Brasil. Alexander levou 2 jogos de suspensão e o Atlético vai recorrer pedindo a diminuição da pena para 1 partida ou a exclusão. Lembrando que a punição só vale para a Copa do Brasil, ou seja, o Alexander está liberado para enfrentar o Flu. E o meia Vitor Hugo presenteou Neymar com uma camisa do Atlético. No Instagram, Neymar publicou foto com a camisa e escreveu: "Valeu pela camisa, meu amigo. Tá guardada com muito carinho. Tamo junto." Vitor Hugo, por sua vez, repostou a foto, mas provocou o amigo de forma saudável: "Tamo junto, ídolo, mas tô bolado contigo." Pra quem não acompanhou, durante a partida na Vila Belmiro, o Neymar provocou a torcida do Galo presente no estádio. O meia foi flagrado dizendo que joga mais que todo o time do Atlético e que não joga contra time pequeno. E o Vitor Hugo mandou a real para o Neymar: "Na Arena semana que vem vai ser sinistro. O Galo vai precisar reverter uma vantagem de 2 gols do Santos." É isso aí, amigos. É o que tínhamos para hoje do Galão da Massa.
0: Tá certo, tá aí o Amaral trazendo as informações do Galo, que joga amanhã contra o Fluminense na sua arena. E essa questão do Neymar aí realmente pegou feio, né? Ficou muito feio pro Neymar. Depois o Neymar gravou um vídeo para tentar dar uma apaziguada na situação, falou um monte de bobagem. É, que não venha na quarta-feira a Belo Horizonte, porque se chegar lá na Arena do Galo, mesmo que esteja no camarote, vai correr um sério risco.
1: Olha, ele não vem.
3: Você acha que vai? Ele botou os caras no fogo.
2: Ele não vindo, eu acho sensacional. Porque o Galo, quanto mais provocado, mais ele cresce. A torcida do Galo, quanto mais provocada, mais ela incentiva. Porque o futebol tem um si, né? Se o Atlético conseguir passar e coisa, a torcida santista é que vai pegar o Ney. Não precisa nem da torcida do Galo pegar e nem dele vir aqui.
0: É, outra coisa aí que chamou a atenção, o Amaral tá falando, é que o Barba Domingues pode... não poupar jogadores, né, por esse jogo amanhã contra o Fluminense, porque o Atlético está precisando pontuar no Campeonato Brasileiro, porque o Atlético também tem a expectativa de chegar no G4 da competição, não está longe, está ali pertinho também, e tem esse jogo decisivo da quarta-feira contra o Santos. A gente tem que entender que o Atlético joga amanhã, depois tem domingo para descansar, segunda e terça para treinar e quarta para jogar. Então não é tão absurdo assim, pelo contrário, até pelo futebol brasileiro é uma coisa muito natural, muito normal. Mas fica aquela interrogação: a possibilidade real do Atlético é na Sul-Americanas. A principal chance do Atlético de título nessa temporada, a gente tem que entender que é na Sul-Americana, porque no Campeonato Brasileiro dá para dizer que é impossível, que é improvável nesse momento. E a Copa do Brasil também a gente sabe do favoritismo do Palmeiras, se bem que o Atlético em decisão é o Atlético. Dá pra pensar em poupar, Rosca?
1: Não tem como. O Atlético tá numa situação em que ele precisa jogar, colocar todo mundo pra jogar. Agora, como o Barba fez com o Lianco, tomara que ele não faça com o Marcelo Duarte. É Marcelo Duarte mesmo, né?
4: Léo
1: Duarte. Voltando de contusão e para ir para jogar. Senão vai ser meuzinho na chupeta, hein? Ô, Barba, você perdeu o jogo pro Santos. Escalou errado e mexeu errado.
0: Eu até acredito que amanhã a zaga deva ser Lianco e Léo Duarte.
1: Só para contrariar.
2: Confessa, meu filho, confessa.
0: Aqui.
1: Você é Cruzeiro.
0: É. Deixa eu falar uma coisa para vocês. Essa situação sinceramente, o Léo Duarte, a gente sabe que não dá para dizer que o Léo Duarte é dos top zagueiros do futebol brasileiro. Não vou nem falar questão sul-americana nem mundial, não dá para dizer, mas a gente sabe da qualidade do Léo. E se já tá liberado para os trabalhos, já tá liberado pelo menos para ficar entre os relacionados, eu acho que tá na hora de começar a pensar, porque a gente sabe que os dois mineiros, o grande problema tem sido nessa temporada, setor defensivo do Atlético nessa temporada realmente não tem dado certo. O jogo contra o Santos lá explicitou muito bem essa situação. Então tá na hora de começar a jogar o homem na fogueira para ver o que é que acontece. E fica essa expectativa. Tá liberado do departamento médico, já tá trabalhando, já pode ser relacionado, já pode ir pro jogo, solta na arena.
1: Eu escalaria a zaga com Vitor Hugo e Vitão.
0: É o mais óbvio nesse momento.
1: E o Juan tá machucado, né?
0: É o mais óbvio nesse momento.
2: Na minha visão, não quer dizer que eu tenha razão. Na minha visão, Igor Gomes e Scarpa são titulares. A bola não chega no Cassierra. Um escanteio do Scarpa é meio gol. O Hulk lavou a égua de fazer gol nos escanteios do Scarpa. Quer dizer, o técnico argentino é assim mesmo. Cisma com o negócio, meu filho. Nem a avó dele consegue tirar ele de ideia.
0: E o Igor Gomes também, que já está liberado também. Já vira opção.
2: E o Igor Gomes...
0: E é um cara que eu gosto também muito do futebol dele.
2: E o Igor Gomes tem 27 anos. Todo mundo acha que ele é veterano, tem 30 e tantos. Ele tem 27 anos.
0: É porque começou muito jovem no São Paulo.
2: Não, e outra, é um jogador utilíssimo. É batalhador, um jogador guerreiro. Faz gol.
1: Qual é o pior jogador do Atlético?
2: Não vou falar não, que é sacanagem. Pô.
0: Aqui, eu fui hoje ao salão para fazer sobrancelha, tirar cutícula da unha, passar esmalte nas minhas unhas, depilar, fazer tratamento de pele. Esse é o Alzira do Boa de Papa que mandou eu fazer, então eu fui hoje pela manhã. E a conversa no salão, parece que a coisa é unânime, né? A questão do Gabriel Delfim, que pegou muita bola contra o Santos, a verdade é essa. Sim. O Everson é o principal jogador do Atlético, acho que ninguém discute isso, acho que não tem discussão, não dá para abrir uma discussão sobre isso. O Everson é, sem dúvida, o melhor jogador do Atlético, mas o Gabriel Delfim foi muito bem também contra o Santos. Mas o que eu quero dizer é que é unânime na roda de conversa do atleticano que ele pegou muito contra o Santos, mas não é confiável. Talvez até por não ter uma sequência de jogos, mas todas as vezes que ele entrou, ou na grande maioria das vezes que ele entrou, ele não mostrou confiança e o Everson está no DM.
1: O que matou o Matheus Cunha no Cruzeiro foi ele não ter sequência de jogos. Quando ele entrava, ele sentia-se inseguro. Tanto é que ele é titular do Inter de Porto Alegre hoje.
2: E o Otávio também entrou sem confiança.
1: Mas agora firmou.
2: É claro, mas ele entrou sem porque o muito novo, já está convocado para a seleção brasileira. Você imagina o tanto de dólar ou de euro que ele vale.
0: E outra coisa, né? Não fica muito tempo no Cruzeiro, não. Com a bola que está jogando, o garoto tão novo, 20 anos. Com essa ascensão meteórica que ele teve no profissional do Cruzeiro, porque no início do ano era o terceiro ou quarto reserva do Cruzeiro. Aí já é o primeiro.
2: Ele vai ter a sua grande oportunidade, vai sair consagrado, jogo contra a Índia e com quem? Índia e Austrália. Quer dizer, dali mesmo ele já fica na Europa.
0: Fechou. 11h46, eu vou ali, eu volto já, não me deixe só.
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24: Ô Garrafa, eu acho que você tinha que ter um pouquinho mais de bom senso em questão do Lianco, porque o Lianco é o nome mais falado na América do Sul e no futebol europeu. Então, assim, vamos ter um bom senso com ele aí.
0: Ô Ranin, depois você manda pra mim aqui se é verdade ou mentira isso que você tá falando aí. Eu acho que você tá zoando, né? Só pode. O Toninho do Candelária também mandou um áudio aqui. Fala aí, Toninho.
25: Pegou pesado, não, Garrafa? Bom dia pra vocês aí. Tem que usar, não. Ele falou só a verdade. Time pequeno. Time pequeno ele não joga, não. Forte abraço.
0: Esse é o Toninho lá do Candelária. O Denilson lá do São Judas também tá conosco por aqui. Ah, tá. Isso aqui é outra coisa. 11 horas e 50 minutos. O Lindão tá chegando trazendo as informações do Cruzeiro.
26: O elenco celeste está terminando na toca o último treino antes de enfrentar o Santos amanhã, 9 da noite, na Vila Belmiro, pela 27ª rodada do Brasileiro. O Cruzeiro vai em busca da vitória para tentar chegar ao G4 da competição e até, quem sabe, assumir a terceira colocação no lugar do Atlético Paranaense, que faz clássico hoje contra o Coritiba. Jonathan Jesus está fora do jogo contra o Santos. Ele voltou a fazer trabalho com bola no gramado, mas só vai se juntar ao grupo de jogadores para fazer trabalhos na próxima segunda-feira e deve ficar à disposição para o confronto do outro final de semana contra o Vitória no Barradão, lá na Bahia. Com isso, o zagueiro João Marcelo será mantido na zaga ao lado de Fabrício Bruno. Arthur Jorge deve manter o esquema com 4 jogadores no meio-campo, esquema que deu certo na última rodada, na vitória contra o Atlético Paranaense no Mineirão. Mateuzinho deve ser mais uma vez o escolhido para fazer o quadrado no meio-campo com Lucas Romero, Gerson e Matheus Pereira. Lucas Vidalba deve voltar à lateral esquerda e na direita a dúvida se joga Fagner ou William. No ataque, Caio Jorge vai ser companheiro de Kenny Arroio. O provável Cruzeiro para o jogo de amanhã contra o Santos na Vila Belmiro será este: Otávio, Fagner ou William, Fabrício Bruno, João Marcelo e Lucas Vidalba, Lucas Romero, Gerson, Mateuzinho e Matheus Pereira, Kenny Arroio e Caio Jorge. A delegação do Cruzeiro segue viagem daqui a pouco para São Paulo e na bagagem leva esperança por vitória. O atacante Chico da Costa está encaminhado para ir para o Fortaleza por empréstimo até o final da Série B. Essa negociação tem que ser sacramentada ainda hoje, por conta do fechamento da janela de transferências. Um jogador que não tem espaço no time do técnico Arthur Jorge chegou a recusar alguns clubes do futebol brasileiro, ficando no Cruzeiro, treinando em separado. E agora pode vestir a camisa do Fortaleza até o final desta Série B. E o presidente Pedro Lourenço falou ontem na TV Cruzeiro. Ele falou da tristeza pela eliminação nas Copas e voltou a afirmar que o técnico Arthur Jorge será mantido no cargo.
9: Essa eliminação das Copas deixou a gente muito angustiado e triste com isso, não só a torcida, né? Nós também muito. Nós não esperávamos ser eliminados precocemente, né? Mas para dizer que nós estamos aqui trabalhando todos os dias, né? Passar aqui para o nosso torcedor, para todos que acompanham o Cruzeiro, que nós temos um plano, né? Que é o Arthur Jorge até 2030, né? E nisso nós nem pensamos, nem vamos cogitar qualquer ruído nesse percurso, né? Porque um plano que não pode ser de um jogo, né? O plano é de 5 anos, então o Arthur vem fazendo um grande trabalho, né? Depois que ele chegou, né? E a nossa hora vai chegar, né? Nós tivemos aí o início do ano, se trocar técnico, né? Eu sempre falo que a pior coisa que existe no clube é trocar um técnico, né? Você muda toda a metodologia, traz outros jogadores e nunca funciona bem. Então, eu vejo uma solução de longo prazo, né? Por isso que nós acertamos isso com o Arthur, né? E integramos aí a base, né? O sub-20 como profissional, e são cuidados por eles. E é tanto que nós temos aí bastante jogador da base com o time de cima.
0: Tá legal, tá aí o Pedrinho então conosco aqui no Bola na Rede, edição diária. Olha só a minha pergunta: o que vocês acharam aí da entrevista do Pedrinho que ele falou? Você gostou?
1: Não, o gatilho não deixa eu escutar o meu
10: possível. Ah, eu escutei aqui, ó, tá certo. Tudo que ele falou procede. Tudo ao Cruzeiro.
1: Rolando Lero.
10: Amado mestre.
0: Não sabe nem um ponto e nem uma vírgula
10: que o Pedrinho pode ter falado. Que confia no grupo, que o grupo tá. Tarará. Eu sei que eu não posso repetir as palavras dele.
0: Mas ele não falou isso, não. Não falou sobre isso, não.
10: Falou que vai vender não sei quem.
0: Não.
10: Que são tantos milhões de euros. Falando. Agora ele só recebe em euros, que é mais valorizado.
0: Torcedor, lá tá todo mundo agora.
10: Não,
0: de texto na mão. O Rani mandou aqui, ó, garrafa, eu tô brincando. Florentino Pérez está chegando semana que vem para assistir o jogo e levar o Lianco pro Real Madrid. Aqui, ó, deixa eu ver, o Amaral mandou mensagem de novo aqui. A gente tem que ficar de olho no chefe, né? O chefe fala, a gente tem que ficar de olho. Achei muito coerente manter o técnico. É o melhor a ser feito. Tá vendo? O Amaral tá prestando atenção, vocês dois não tá. Ele falou sobre isso. Não, ele falou. Espera, isso... agora eu vou falar. Agora é o subchefe. Ele falou que vai manter o Arthur Jorge, por isso o contrato até 2030 e tal, que confia plenamente no serviço, no trabalho do Arthur Jorge. Mas que já passou da hora da gente começar, e o Pedrinho, por mais simplório que seja, o Pedrinho tem umas tiradas muito boas. Ele diz que a pior coisa que acontece é você trocar o técnico, porque troca metodologia de trabalho, troca elenco. Realmente, então, você mantém o técnico, pode ser que não ganhe nada numa temporada, mas a perspectiva para a temporada seguinte é muito boa, porque ele vai conhecer o que tem na mão, ele já faz um trabalho integrado com a base, já vai conhecer a base para subir jogadores, e hoje... o futebol é isso, você tem que subir jogadores da base, vender para você ter caixa para você continuar montando bons times. Pedrinho, apesar de toda a simplicidade dele, já mostrou que é um cara muito bom. Eu ia falar uma palavra aqui que não pode, mas é um cara muito bom, porque um cara que em 3 décadas, no máximo, saiu do nada e virou a potência que virou, não é à toa, não.
10: Eu fico com medo da torcida fazer com que ele perca esse gosto, esse amor que ele tem ao Cruzeiro, porque depois dessas manifestações aí, porque perdeu o clássico, né, é arriscar perder um empresário do quilate do Pedrinho BH. E se Deus tal não permite isso acontecer, bota na conta da torcida, que até botou boneco do Ronaldo Fenômeno, para quebrar, não sei o quê. Ronaldo disse que nunca mais vem cá.
1: Olha, eu vou dizer uma coisa para vocês. Pedrinho pode dizer o que ele quiser. Pedrinho pode falar o que ele quiser. Agora, uma coisa é certa: ninguém segura treinador no futebol brasileiro, em time grande, se ele perder 4 jogos seguidos. Torcer para que isso não aconteça. Porque se acontecer, aí não tem jeito, viu?
0: 11h57, quem tá levando o almoço hoje lá do bar do Fred? Eu já tinha anotado aqui, já perdi, né? Ah, não. É o Emerson de Carmo do Cajuru. O Emerson de Carmo do Cajuru tá levando o almoço do bar do Fred. E quem leva o par de ingresso do Estrela Sertaneja para curtir aí um evento legal é o meu amigo Vilela, lá do bairro Santa Rosa. Olha, rapaz, o Vilela tá levando o par de ingresso do Estrela Sertaneja para amanhã, lá na sede urbana do Estrela do Oeste Clube. Um abraço, Rosca.
1: Até segunda, se Deus quiser.
0: Tchau, abraço, tchau. Garcia.
1: Foi!
0: 11h57, vem aí o horário político, eu volto já.
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11: O ex-presidente do São Paulo, Júlio Casares, foi expulso do clube após uma votação do Conselho Deliberativo. A decisão ocorre em meio às investigações da Polícia Civil sobre possíveis irregularidades relacionadas à gestão do dirigente. Com a expulsão, Casares deixa de fazer parte do quadro social do São Paulo. A medida representa um forte desdobramento político dentro do clube e aumenta a pressão sobre o ex-dirigente. O caso segue sendo acompanhado pelas autoridades enquanto o São Paulo trata a expulsão como uma decisão interna, diante dos fatos que envolvem o antigo presidente.
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2: Cande 10 FM, meio-dia e 29.
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2: Tô aqui, ó. Vamos juntos até as 3 da tarde. Vem pra cá, você também vem.

0: tarde, tá super legal.
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0: Opa, e aí, como é que você tá, hein? Estamos chegando, sextou, bebê, é sexta-feira, dia 11 de setembro de 2026. Vamos juntos até as 3 da tarde com muita música, muita alegria, descontração. Tem muito som rolando por aqui, claro, contando com a sua participação. Vem comigo, vamos juntos na YC781, Rádio Candidez FM, frequência 100.5 de Divinópolis. Mais uma emissora do grupo Divinópolis de Comunicação, Taracande. Tá super legal!
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0: 998-69-5001 para você interagir comigo, para pedir a sua música, pedir o seu som ou mandar o seu. Alô, alô da Cande! Pode mandar para cá, 998-69-5001. Estou esperando a sua participação de texto ou, de preferência, mande áudio. Esperando a sua participação no áudio, hein? Manda para cá. Daqui a pouquinho tem Estrela Sertaneja surpresa para você aqui. Então fique ligadinho. Quer pegar amanhã o Estrela Sertaneja? Curtir quatro bandas excepcionais no Estrela do Oeste, ali na sede urbana. Então fique ligadinho. Daqui a pouquinho tem presente surpresa para você. Aliás, aqui é a rádio que mais prêmios te dá.
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E sextou, bebê. 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

0: verdade.
1: E vamos começar relembrando os anos 80, Paralamas do Sucesso, Meu Erro, A Grande é Mais. É muito, mas é muito mais você.

onde é mais? É muito mais você, Gustavo Lima, participação do Luiz Fonsi, Vagabundo. Aí uma coisa que eu não sou. Aqui, não me deixe só, eu espero você na volta, hein? Não saia daí, tá combinado? Espera só um pouquinho que eu tô de volta. Continua interagindo comigo, 998-69-5001. Na volta do intervalo a gente começa a atender aqui os pedidos musicais. E daqui a pouquinho tem sorteio surpresa do Estrela Sertaneja pra você que quer amanhã pegar uma balada. Um happy hour emendado com balada, porque vai começar às 6. E aí a gente vai junto até ali pelas 3 ou 4 da manhã. Que tal? Vamos juntos? Eu tô esperando você. Daqui a pouquinho tem o sorteio surpresa. Não me deixe só!

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0: 15 para 1 Maracanã.

0: Faltando 15 minutinhos para uma hora da tarde, deixa eu já começar a atender aqui os nossos ouvintes e mandar beijo no coração da Priscila. Oi, Priscila! Beijo, lindona, maravilhosa! Tá concorrendo sim, viu, Priscila? Beijo no seu coração. Daqui a pouquinho tem música boa aqui, hein? Alô, meu amigo Wellington, lá do Candelária. Fala comigo, meu brother.
1: Boa tarde, Garrafa.
0: Boa tarde.
1: Do Baixinho de Candelária.
0: Fala comigo.
1: Feliz Sofia.
0: Opa, pra nós.
1: Pra mim, belo. Aquela mel, sua boca tem meu mel.
0: Ó.
1: O belo.
0: Fechou.

0: Banda super legal, o Guilherme. Namorada reserva. Ai de mim se não fosse ela. Respeita ela. 5-1 aqui na Cande. Sextou, bebê. Que sexta maravilhosa. Sextou. Com delícia de chuva à noite. E de dedo cruzado para que caia mais água hoje. 5-1, daqui a pouquinho eu tenho uma surpresa para você, não me deixe só.
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3: O ex-presidente do São Paulo, Júlio Casares, foi expulso do clube após uma votação do Conselho Deliberativo. A decisão ocorre em meio às investigações da Polícia Civil sobre possíveis irregularidades relacionadas à gestão do dirigente. Com a expulsão, Casares deixa de fazer parte do quadro social do São Paulo. A medida representa um forte desdobramento político dentro do clube e aumenta a pressão sobre o ex-dirigente. O caso segue sendo acompanhado pelas autoridades, enquanto o São Paulo trata a expulsão como uma decisão interna, diante dos fatos que envolvem o antigo presidente.
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6: Volta por aqui, uma hora em ponto. Deixa eu atender aqui. Pedido, não, deixa eu fazer uma coisa. Quer ir pro Estrela amanhã? Quer ganhar um parte, um convite pro Estrela do Oeste Clube amanhã? O Estrela Sertaneja vai rolar amanhã no Estrela do Oeste, ali na Rua Rio de Janeiro, na sede urbana. E você quer ganhar um par de convite? A primeira pessoa que mandar aqui pra mim, nome completo, bairro e na frente Estrela, já vai levar para casa um par de ingressos. A primeira pessoa mandou nome completo, bairro e na frente escrito Estrela, já vai levar para casa o par de ingresso. Então, deste sábado, o Estrela Sertaneja, no, amanhã, sábado, amanhã, 18 horas, lá no Estrela do Oeste Clube, tá certo? Então, a primeira pessoa que chega aqui, a primeira mensagem, nome completo, bairro e Estrela, já tá levando o par de ingresso. Boa tarde, Garrafa, tudo bem com você? Tô ótimo, por gentileza, toca a música da Nayara Azevedo, Benção Pai, oferece para as minhas colegas de trabalho na facção da Lu, abraços e bom final de semana, Elaine do Candidez. Oi, lindona, beijo no seu coração, lindona. A sua é a segunda do bloco, viu? Eu já tenho até ganhador aqui também do par de ingresso. É a Marlene Maria Duarte do São José. Ô Marlene, pode passar na rádio, viu? Até 4:30 da tarde só, para pegar o seu par de ingresso para amanhã. Marlene Maria Duarte, lá do bairro São José, é a ganhadora do sorteio relâmpago aqui. Quem mais está comigo por aqui? A minha amiga Maísa, lá do Tietê, também está por aqui. Fala, lindona, maravilhosa.
7: Fala, tarde, Garrafa.
6: Boa tarde.
7: Aqui é a Maísa do Tietê. Quero ouvir a música do Amado Batista, participação com Roberto Miranda.
6: Sim.
7: Tum Tum de Saudade. Me coloca no sorteio.
6: Já tá, lindona. Beijos no seu coração.
8: Roberto Miranda.

0: minha grande amiga, obrigado a você por ter aceitado o convite de vir aqui em Goiânia, ver esse povo maravilhoso aqui e cantar essa canção comigo. Obrigado, viu?
1: Eu que agradeço. Obrigada mesmo pelo carinho. Galera, amo vocês. Um beijão. Sucesso, amado.
2: O homem mais amado desse país.
0: Muito obrigado, Roberta. Felicidade pra você.
1: Tchau, galera.
0: A vida. 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

Cândia Mais é muito mais você. Admita, é o som de Matheus e Cauã. Participação de Lauana Prado aqui na nossa Super Tarde Grande. Admita, vai. 1h12, eu vou ali, eu volto já daqui a pouquinho. Prepare-se. Fofurômetro na altura. Teu coração não aguenta.

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0: 1:16, tô de volta por aqui. Deixa eu atender minha amiga Alessandra lá do bairro Niterói. Oi, Garrafa, boa tarde, tudo bem? Tô ótimo, lindona. E você, maravilhosa? Conta pra mim. Graças a Deus, sextou. Opa, maravilha! Só que eu vou trabalhar também no final de semana. Manda um abraço aí pra minhas amigas de trabalho, a Fernanda e a Valquíria. E toca pra mim, Kid de Abelha, Fixação, é a Alessandra do bairro Niterói. Beijo no seu coração, viu, lindona? Beijos no seu coração, beijo pra você. Gente, fala uma coisa. Liguem o fofurômetro, porque agora vai explodir. Esse meu coração não aguenta. Fala comigo, minha linda. Peraí, minha linda, peraí que eu não abri seu canal, não. Fiquei tão entusiasmado com o seu áudio que eu nem abri o seu canal. Agora sim, fala aí, lindona.
1: Oi, Garrafa, tudo bem?
0: Tô ótimo, Carice, agora.
1: Você pode tocar a música Quem Que Tata Ana Castela? Porque eu gosto muito dessa música.
0: E eu de
1: sabia
0: você.
1: Sabia se eu fui no show dela? Eu adorei.
0: Eu também adoro você.
1: Manda um beijo pra mim e pra minha mãe Luciana. Tá na cante, tá super legal.
0: Eu aguento, gente. Beijo, mamãe Luciana. Beijo, meu amor, Alice lá do bairro. Prolongamento, bom pastor. Você adora a Ana Castela, né? E eu te adoro, lindona. Beijos, maravilhosa.
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0: Cande é mais, é muito mais você. 1h26 aqui na Cande. Essa é linda, né não? Anos 80. Essa aqui também dá pra lembrar da minha queridíssima Fofurômetro. Alice, lá do Prolongamento Bom Pastor, o Kid Abelha e os Abóboras Selvagens. Ainda assim, é da época dos Abóboras Selvagens. Anos 80, o melhor da música brasileira, o melhor do rock nacional foi nos anos 80. Quem viveu, viveu. Quem não viveu, só na saudade. Meu amigo JP, o Calango. Esse viveu muito os anos 80, dançou muito, passeou muito aí pelo Brasil, curtindo os anos 80, aqui do meu ladinho, JP. 1h27, eu tô recebendo aqui nos estúdios da Cande a minha queridíssima Flaviana. Flaviana, não é Flaviane, eu troco sempre. Sempre que o ouvinte manda nome Flaviane, Claudiane, eu sempre ponho um A, eu sempre tiro o E, às vezes eu inverto e eu tô sempre corrigindo. Boa tarde, lindona.
1: Boa tarde ao pessoal aqui da Cande, que tá ouvindo a gente. Mas pra você, pode ser Flaviane, pode ser Flaviana, pode me chamar do que quiser, pode ser Flá. Aí, ó, estamos falando a mesma língua.
0: Não é? Diminuiu, Flá. Ô, Flá, eu tô tocando aqui. Anos 80, a gente tava trocando uma ideia aqui em off, né? Eu, pra mim, é a melhor época da música brasileira. Eu sei que você não viveu essa época. Eu sei que você é de Ludmilla pra cá. Eu sei que não tem isso, mas os anos 80 realmente é o ano da música no Brasil. A década de 80 é a época da música no Brasil. Você é muito jovem, ainda apenas uma pré-adolescente, mas bondade. Eu tenho certeza que você curte isso também, não?
1: Bondade sua. Na verdade, eu não vivi, mas eu nasci nos anos 80.
0: Mentira, então... mentira. Não mente pra gente, não. Não mente, não. Você nasceu... Só se foi...
1: Olha que rapaz simpático.
0: Foi sim. Né? 2080, não é isso?
1: É, 2080.
0: Ah, tá certo.
1: Pois é, nasci nos anos 80, esse ano de ouro, né? Pra nossa música. E, como você disse, né? Quem não viveu, vivi na saudade, mas eu tive boas influências da minha família que trouxe todas essas maravilhosas músicas, né? Isso tudo pra mim. Então, eu tenho isso também como inspiração, né? Pra minha playlist do Spotify.
0: E a sua playlist principal, que você curte, o que que é?
1: Complicado isso, viu? Você vai me deixar em maus lençóis, porque eu gosto de tudo.
0: Eclética.
1: Mas meu coração, ele bate pelo sertanejo ali, principalmente o modão caipira, que é isso que eu tenho de referência dos meus avós, da minha avó, da minha mãe. Música de boa qualidade, e é isso que a gente tem que ter. E é aquilo que bate, deixa o nosso coração feliz.
0: O verdadeiro modão caipira, então.
1: O verdadeiro modão. Um Tião Carreiro e Pardinho, oh. Um milionário de Zé Rico, e aí vamos.
0: É bom, hein?
1: É bom demais.
0: Mas é muito bom. E isso eu garanto que é de rodeio, ó. Eu garanto que vai pro rodeio na região. Gosta de rodeio?
1: Se tiver um modão, a gente vai.
0: Tá junto.
1: Tamo junto.
0: Não pode ter. Eu sou mais ou menos assim igual você. Eu sou bem eclético também pra curtir música. Gosto de música clássica, gosto de MPB, gosto de música internacional. Daqui a pouquinho vai tocar uma pancada aqui que vai judiar do coração de muita gente. Alguém já me pediu aqui um John Secada.
1: Mas meu coração já tá até acelerando.
0: Já?
1: Já.
0: Tem um sorriso de todo tamanho. Vocês não têm imagem ainda aí, mas tem um sorrisão de todo tamanho, a Flaviana. Ô, Flaviana, mas a gente falando de música de anos 80, que você sente dessa mudança musical que vem acontecendo? A gente pode falar até de Brasil, mas eu acho que é uma mudança no mundo inteiro. Aqui na Cande mesmo, agora a gente tem todos os dias, aliás, todos os dias nada, de segunda a sexta-feira, de 8 às 10 da noite, o K-pop. Uhum. Que também é um movimento mundial, né? Mundial aí, tal, a meninada tá adorando isso. Então, de todos os dias, de 8 às 10 da noite, tem o K-pop aqui também na Cande. Então, assim, é uma revolução musical tremenda. Dos anos 70 pra cá, parece que a coisa vem dando uma revolução tremenda.
1: É, pois é. Então, eu, a gosto pessoal, eu sou uma pessoa que gosto mais ali dos anos 70, 80, até a década de 90 ali. Mas a gente tem que entender que existe um público novo. E este público, ele também precisa ser ouvido, né? Então, assim, existe música para todos os gostos, né? Que venha com saudável esse novo movimento que está chegando, né? Mas que respeite também as tradições, para quem gosta do nosso flashback, que é maravilhoso, para as pessoas que gostam de modão. E tem o público jovem também, que tem ali as suas preferências e tudo, por isso que o K-pop também chegando, né? Ainda mais esse mês agora, tem aí no Brasil, né? Uma das maiores referências de K-pop, que é o BTS, que chega em São Paulo e tá fazendo uma febre entre os jovens. E eu tenho que confessar, eu tenho uma amiga minha, que ela tem 60 anos e ela é fã de BTS.
0: Eu ia falar isso agora. Eu ia falar isso agora. Você acredita que eu tenho duas ouvintes que me pedem BTS aqui? E é claro que você, eu não sei precisar a idade delas, mas pela voz já são maduras, pela foto já são maduras. Então já não é mais uma tendência da garotada. Pessoal mais adulto também tá curtindo BTS.
1: Não, pessoal adulto tá curtindo e é uma forma também de se sentir jovem, se sentir feliz, né, com esse pessoal também que tá chegando. Então eu acredito que tem que se respeitar aquilo que tá chegando, respeitar o gosto do pessoal, né, assim como a gente tem os nossos gostos particulares, pelos nossos modões e pelos nossos flashbacks.
0: E eu vou te contar uma coisa, um segredo. Eu achei o garrafa de saia, você falou, ó, eu gosto é de anos 70, anos 80, anos 90, você sabe que eu também adoro as músicas dessa época. É o Garrafa de Saia.
1: Garrafa de Saia, essa é nova pra
0: não
1: mim.
0: Não é? Flaviana, beijo no seu coração, lindona.
1: Beijo, muito obrigada.
0: Posso falar uma coisa pra você?
1: Por favor.
0: Não some, não.
1: Não, pode deixar que a gente vai estar sempre vai, aqui.
0: Cola nesse rapaz aí, dá uns puxão de orelha nele.
1: Pode deixar.
0: Beijos pra você, viu?
1: Beijo e um beijo também para os nossos ouvintes da Candidense.
0: Tá certo, essa é a Flaviana conosco aqui na Super Tarde Cândido 1032. Vou falar uma coisa pra você também. Não saia daí, não me deixe só, eu volto já.

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3: O Botafogo teve frustrada a tentativa de contratar Matheus Gonçalves, do Al Ahly. O clube saudita decidiu não negociar o atacante de 21 anos nesta janela e recusou as propostas apresentadas tanto pelo Botafogo quanto pelo Vasco. O jogador era o principal alvo do Botafogo nos últimos dias do mercado, principalmente pela versatilidade para atuar como ponta ou meia. O Botafogo havia oferecido um empréstimo com opção de compra de 12 milhões de euros, cerca de 71 milhões de reais, enquanto o Vasco apresentou uma proposta de 10 milhões de euros, aproximadamente 59 milhões de reais. Além disso, a oferta salarial do Botafogo era quase o dobro da apresentada pelo rival. Mesmo assim, o Al Ahly informou que só pretende liberar Matheus Gonçalves a partir de janeiro.
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3: Volta por aqui, 1:37.
4: Esse estúdio sempre entra mal acabado. Entrou a Flaviana aqui agora e deixou um cheiro, mais um cheiro nesse estúdio. E eu tô aqui cheirando minha mão. Ô, perfume bom, hein, Flaviana? Beijo, lindona. Beijo no seu coração. É hora de atender aqui a minha amiga Neida lá do Planalto. Boa tarde, garrafa. Tudo bem com você? Tô ótimo, lindona. Tô ótimo. Você pode passar a música Conexão e oferecer pras meninas da facção da Lua? É claro. Beijos, meninas da facção da Lua. Alô, Neida, sua é a segunda do bloco. Quem tá comigo também aqui é meu amigo Rinaldo, lá do Bairro São José. Boa tarde. Queria ouvir, se possível, Angel com John Segada. Ô, Rinaldo, que pancada de música é essa, hein, meu brother? Beijos pra você aí. 1:37, tá na Cândida, tá super legal.

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1: 1h47 aqui na Cande. Eu tenho um recadinho importante pra você.

0: 1h47. 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
0: 1h49 na Cande.
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0: As 2 horas da tarde, eu mando beijo no coração da minha amiga do Carmo, tá ligado comigo? Oi, do Carmo, beijo lindona, sextou, sextou do Carmo. Quem também tá comigo por aqui é a minha amiga Maria Lúcia, lá do bairro Valquim Resende. Fala comigo, lindona.
1: Boa tarde, Garra.
0: Boa tarde. Tudo bem?
1: Tô ótimo. Pra você tocar a música pra mim, Envelheço na Cidade?
0: Opa!
1: Maria Lúcia Barbosa Valquim Resende. Ai, quer participar do sorteio da
0: tá
1: cerveja.
0: Tá participando, tá participando.
1: Bom final de semana a todos. Um abraço.
0: Outro pra você, lindona. A sua é segunda no bloco, viu? Quem também tá comigo por aqui é a maravilhosa lindona. Boa tarde, Garrafa. Tudo bem com você? Tô ótimo, maravilhosa. Desejo-lhe um final de semana abençoado e muito feliz. Gostaria, se possível, ouvir a música Astronauta de Mármore com Nenhum de Nós. Abraço e tudo de melhor para você sempre. A minha queridíssima amiga Kênia, lá do Casa Nova. Oi, maravilhosa. Beijo no seu coração, lindona.

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de volta por aqui, 1h59. Vou atender agora o meu amigo Guilherme, lá de São Sebastião do Oeste. Essa também é anos 80. O Tio One. Tá na Cândida, super legal.

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2: Boa tarde, Ricardo Garrafa, Edmar Betoni, bairro Pedro Eustáquio. Manda pra nós aí Chuva de Arroz, Luan Santana. Um abraço, bom final de semana, meu amigo.

grande é mais, é muito mais você. 2:07. Uma Santana passando por aqui, chuva de arroz. O povo apaixonado, hein? 2:07, não saia daí, não me deixe só, eu volto já.

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2:09, estou de volta por aqui para atender o meu amigo Wilson, lá de São Roque. O programa hoje está corrido, está muito corrido. Daqui a pouquinho tem sorteio, daqui a pouquinho tem entrevista, vamos falar de literatura. Então daqui a pouquinho preste atenção, fique ligado aí. E daqui a pouco tem o sorteio de hoje, desta sexta-feira. Meu amigo Wilson, lá do bairro São Roque. Vitor e Léo, o Granfino e o Caipira. Tá na Cândida, super legal.

0: chapéu e botina. Outro em bolso. É o Louvé aqui na Super Tarde Cândido. 2:16 aqui na Cândido. Daqui a pouco eu tô de volta. Daqui a pouco tem mais pedido musical por aqui. E daqui a pouco tem prêmios.
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10: Grande FM, 2h21. Super Tarde. 2h21, é hora de atender a minha amiga Natália. Oi, Natália, lindona, maravilhosa. Lá no Porto Velho, tá ligada comigo? Obrigado pela mensagem, Natália. Tá aí a sua música. Israel e Rodolfo, batom de cereja. Tá na Cande, tá super legal.

grande mais, é muito mais você. Que pagodinho bom, hein? A minha amiga Flavinha, Flávia, que tá lá no Icaraí nesse momento, ligado conosco. Lá do Alumínio Português, ela e toda a galera do Alumínio Português. Oi, Flavinha! Beijos, lindona, maravilhosa, beijo no seu coração. 2 horas e 28 minutos, eu vou dar uma faturada, eu volto já, não me deixe só.

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0: 2:33, tô de volta por aqui, deixa eu mandar beijo no coração aqui das meninas, estão ligadas conosco, trabalhando nesse momento, a Marília, a Andréia e a Simone, estão trabalhando e ligado aqui na Cande, beijos, viu meninas, obrigado aí pelo carinho, tô recebendo aqui nos estúdios da Cande FM, o escritor mineiro, eu diria até divinopolitano, se eu tiver errado, depois ele me corrige, se não for divinopolitano, mas se não for de nascimento, já é de coração, porque eu já... O Tonhá, a gente já conhece ele há muito tempo. O Elber Tonhá, que vai participar nesse final de semana da 28ª Bienal do Livro, lá na cidade de São Paulo. Boa tarde, Tonhá.
1: Boa tarde, uma honra.
0: Tô errado, você não é divinopolitano?
1: Não, mas eu já recebi o título de cidadão divinopolitano.
0: Então já é.
1: Então agora eu já me considero.
0: Agora já faz parte da nossa turma.
1: Ah, ganhei a medalha Cande 10 também, então a gente... Eu trabalho como escritor.
0: São quantos anos de Divinópolis já?
1: Esse ano faz 20, completam 20 anos.
0: 20 anos aqui. 20 anos. O Tonhá, além de excepcional escritor, também é atleta, viu gente? É atleta de futebol, vocês escutam sempre a gente falar no Bola na Rede, edição diária sobre os campeonatos do Divinópolis Clube. Tonhá também é peladeiro e disputa os campeonatos lá no Divinópolis Clube.
1: Com muito prazer.
0: Ô Tonhá, você tá viajando, domingo, 28ª Bienal do Livro, tem lançamento que eu tô sabendo, né?
1: Sim, sim, a gente tá... um projeto aí de um livro, já um livro novo, e nós vamos lançar ele na Bienal, que é o livro do 339, O Expresso da Redenção. É a minha primeira ficção, um trabalho de 8 anos de trabalho, de pesquisa, porque como eu tenho uma pegada histórica, eu gosto de envolver a pesquisa histórica, eu coloquei, fiz uma mistura, e eu tenho um apego muito grande à história, aprendi a gostar da história da ferrovia em Divinópolis. Tenho publicações, e eu quis resgatar o 339, que é o primeiro trem construído em Divinópolis, que foi desmontado e vendido como sucata. Porque nós temos lá no Esplanada, no seu Esplanada, isso. Já foi nossa Esplanada, o 340, que é a segunda, mas a primeira foi o 339. E essa história se passa numa viagem com o 339.
0: É uma ficção...
1: misturada com história.
0: Misturada com história dentro de uma... vamos falar de uma Maria Fumaça, né? Porque
1: exatamente.
0: É a primeira Maria Fumaça. Eu estou aqui tentando puxar pela memória para lembrar o nome do construtor. É até a rua ali do antigo fórum. Foi a feira, muitos anos atrás. Depois, hoje é a rua do antigo fórum aqui na Pernambuco com... daqui a pouco eu lembro. Foi um dos idealizadores e construtores dessas Marias Fumaça. Hoje nós temos uma lá na praça, no Esplanado, o pessoal vai até muito lá para conhecer. Eu sei que você já tem uma gama enorme de publicação, são mais de 20 livros, né?
1: São esse é o 26º, o 27º também ficou pronto, depois eu vou falar dele que teve um pequeno atraso aí, mas aí então nós vamos lançar ele depois. Mas já tem 27 prontos, 26 com esse aqui. Então considera-se esse o 26º, 26 que é o que eu vou lançar agora na Bienal.
0: Bienal, e eu vejo 26º. E você nunca está preso a um gênero, você sempre está...
1: Olha, eu procuro tá sempre com um pezinho na história, porque eu sou historiador, pesquisador histórico de profissão, e eu estou sempre um pezinho na história. Então, o meu livro infantil, ele resgata o Jeca Tatu da sua origem mulato, negro, porque primeiro foi traçado por Monteiro Lobato, ele era negro, depois ele ficou, por causa do Mazzaropi, foi tratado como caucasiano. Então eu trouxe ele para esse universo, a pesquisa histórica. Esse que é ficção, eu trago a pesquisa histórica. Todos que eu tenho alguma forma a eu pego um pouco para a pesquisa histórica.
0: Quem for ao seu stand lá na Bienal vai encontrar quatro livros.
1: Quatro obras. Vou estar com o Jeca Tatu Acampar, Emana do Ser Humano, que eu falo sobre as culturas, que pouca gente... muita gente associa cultura à arte. A arte é uma das culturas. Tudo que emana do ser humano é cultura.
0: Verdade.
1: E aí, no livro, eu falo da cultura em andar de bicicleta, a cultura do abraço, a cultura do bom dia, a cultura do casamento. As culturas em si, que pouco se fala que é uma cultura. Então, eu falo nele também. Os Presidentes, que é a minha obra carro-chefe, né, que é a que mais vende no Brasil inteiro. Vira e mexe, a gente está imprimindo novas edições, porque... vendeu bastante. Eu conto num livro só a história de todos os presidentes do Brasil. Foi o livro que me levou para a Bienal do Rio no ano passado e o que me levou para a Bienal de São Paulo, que esse é o carro-chefe, que é o que todo mundo quer, que esgota assim rapidinho. E aí eu estou levando 339 de carona nesse também, que é 339 Expressa Redenção, onde 7 pessoas são convidadas para uma viagem dentro de um trem para resolver algum conflito na sua vida, algum problema na tua vida. Se elas acreditarem no bilheteiro, elas vão chegar na estação ferroviária de Vinópolis. O 339 vai estar parado ali no domingo às 5 horas da tarde e ela vai embarcar. A cada estação ela encontra um personagem histórico do nosso país que com sua experiência de vida vai passar uma mensagem para algum. Aí nessa já estou me adiantando aqui. Nessas paradas, nessas estações, você vai encontrar um Garrincha com Elza Soares, você vai encontrar um Chacrinha, você vai encontrar uma Anitta Garibaldi, que teve um lutou no Sul, você vai encontrar aqui também o Mazzaropi, o jogador Sócrates, Irmão Dulce, entendeu? Vocês vão encontrar diversas pessoas, até Santos Dumont, nós vamos encontrar Cora Coralina, cada estação entra um com uma mensagem. E personagens que tem de alguma forma uma Nelson Rodrigues, falo do JK, falo também de personagens que tiveram muito a ver com a história política do Brasil também.
0: Viajamos pelas ferrovias, pela antiga RMV, viajamos pelo Brasil, parando em cada estação e conhecendo uma nova história, aprendendo com uma nova história.
1: Sim, sim.
0: Maravilha. É aquilo que o livro nos traz, né? Você entra numa história e participa dela.
1: Exatamente.
0: E essa sua literatura está convidando
1: as pessoas,
0: o leitor, para participar disso.
1: Sim, sim.
0: Você tocou num assunto importante, porque você participou da Bienal do Rio.
1: No Rio.
0: Está indo agora para a Bienal de São Paulo. Sim. Mas eu sei que você também tem uma história fora do país.
1: É, eu fui homenageado, recebi um livro que eu lancei sobre Mário de Andrade, que eu falo 100 palavras Mário de Andrade, é um livro que me levou muita. Eu tive que fazer muita pesquisa, porque eu escolhi 100 palavras dentro da obra de Mário de Andrade, diferentes, 100 palavras diferentes, e fiz um poema com elas, sem repetir nem preposição, nem artigo definido, indefinido, com as 100 palavras certinhas. E nesse livro eu mostro cada página uma palavra e que parte da obra de Mário de Andrade que eu retirei. E aí eu recebi o prêmio que é dado ao escritor sul-americano de destaque em Buenos Aires, que é a Comenda Evita Perón, que é dado aos escritores que têm algum destaque de trabalho, não só por escrever, mas quando a obra ela tem algum desafio, algum que foi muito complicado. Você conseguir fazer um poema com 100 palavras, sem repetir nada, nem o O, nem o A, nem o E, nem o D, nem o Para, você não pode repetir. E todas as palavras encontradas dentro da obra de Mário de Andrade. Aí eu recebi essa homenagem lá. Um dos prêmios, dos prêmios foi esse.
0: É até bom você ter tocado nesse assunto, porque para nós, meros mortais, a gente não entende um processo que é feito, porque você já disse, é história, é pesquisa, é tudo, mas a gente não entende de que forma é feito esse livro. Você está lançando um livro agora e tem toda uma trajetória para trazer esse livro, né?
1: A gente está sempre compilando, que é o termo que a gente fala muito. Eu vou encontrando materiais interessantes e eu vou guardando em pastas no computador. Aí quando eu quero desenvolver algum trabalho, eu já tenho um bom arquivo, né, para ir pesquisando. Eu uso os presidentes. Eu fui até a biblioteca. Pouca gente sabe, lá em Brasília existe uma biblioteca só sobre os presidentes. Chama a Biblioteca dos Presidentes. Ela tem tudo dos ex-presidentes do Brasil. Então, meu principal, de onde eu parti para escrever o livro dos presidentes, foi ali. Então, eu fui lá primeiro entender quem era, como foram. E aí eu fui à Biblioteca Nacional, lá em Brasília, no Rio de Janeiro, pesquisa através do Arquivo Público Mineiro e até aqui mesmo no Arquivo Público de Vinópolis, que é muito bom. E aí nós fomos trabalhando essa área. Então, tem gente que senta e numa toada escreve um livro. Aí um livro de poesia, um livro de conto, um livro de história. Aí cada um no seu nicho. E eu acho isso bacana demais. Eu não consigo escrever, porque se eu fizer isso, depois eu vou olhar pro livro, não, vou corrigir isso aqui, eu volto lá. Eu vou corrigir isso aqui, volto lá, não, vou mudar isso aqui, volto lá. Eu fico inquieto. Enquanto eu não entrego o livro para impressão, eu ainda mudo o livro. O livro que eu começo ele, o livro que eu termino nunca é o mesmo.
0: Vai sempre dando uma releitura, sempre fazendo algumas alterações.
1: E quando acaba, você ainda fala, podia ter colocado mais isso aqui.
0: Ainda... O 339, que conta a história da nossa ferrovia, você está trazendo histórias também de outros personagens. Foi demorado?
1: Foi 8 anos.
0: 8 anos para escrever?
1: Porque foi... Eu já tinha a ideia, eu já tinha o que eu queria fazer, e aí ela foi transformando com o tempo. Por quê? Porque eu não sou especialista em ficção. Sou especialista em pesquisa histórica, biografia, tenho muitos trabalhos já desenvolvidos sobre história de cidades, história de pessoas, que é o meu forte. E sobre pesquisa ligada a culturas em geral. Mas eu queria ter uma ficção, porque a ficção ela atrai muito mais o leitor. A ficção ela atrai muito mais o leitor porque ele não tem o compromisso com aquele resultado. Ele não se sente. É, tem uma pesquisa que trata disso, que o leitor lê muito mais ficção do que livro didático. Por quê? Porque quando ele lê o livro didático, ele está lendo o que ele não sabe, que é para aprender. E aí ele se sente, de certa forma, assim, menosprezado pelo que está escrito. O brasileiro tem isso. Falar de vez, não, eu quero aprender. Não quer muito aprender. O brasileiro tem muito o jeitinho de achar que sabe tudo um pouco. É natural isso, ser humano, principalmente do brasileiro. E a ficção não tem esse compromisso. Ele não tem a obrigação de ser questionado até onde ele sabia, dele falar um problema, dele falar uma palavra errada, e aí o livro vem e entrega toda aquela. A ficção não. A ficção ele sai da vida dele e vai com ela sem compromisso. Então eu quis experimentar, estou experimentando, espero. Já estou sabendo que já teve mais de 30 exemplares vendidos na Bienal antes de eu chegar lá. Ah, só 30 exemplares, gente. Vender 30 exemplares de um livro é difícil demais.
2: Complicado, complicado.
1: Aí se ele está lá o livro, eu não estou lá. Entendeu? No instante que no mesmo lugar que o meu livro está, tem outros 100 autores. Então, em uma semana você vender 30, tá bom. Entendeu? Se chegar a vender 50, ótimo. Se tiver vendido um, maravilhoso. Eu quero é apresentar o livro. Eu vou estar lá, vou ter 6 horas de espaço. É um espaço. Porque é. Mas só ficar 6 horas, não. Aqui é dividido. Tem entrevistas, tem um bate-papo com os leitores, tem um momento de dar autógrafo, tirar foto e tudo isso. E para mim isso é muito grandioso, porque não é um espaço fácil de se conseguir. Eu tenho 26 livros. Ano passado eu consegui isso, esse ano eu estou conseguindo isso, estou dando continuidade nisso. Então eu levei 23 livros para chegar nesse espaço. Porque se você quiser, você pode ligar para uma editora que está na Bienal e falar, ó, quero comprar meia hora aí, uma hora aí, 8, 10 mil reais. Eu não tenho esse cacife. Então eu tenho que trabalhar e mandar livro para a curadoria, mandar livro para jornais, estar aqui, que nem eu estou agora. É interessante, até um abraço para a Ana Lúcia, que fez todo esse trabalho da gente aí de assessoria e jornalística. Aí, e eu tenho que fazer isso, porque é assim que eu faço. E na Bienal do Rio deu certo. Porque os presidentes esgotou todos os livros que foram para lá, que eu levei para lá, esgotou. Cheguei um momento que eu tive que ir embora, porque eu estava ficando feio.
2: Já não tinha mais o livro.
1: Não, mas como que você vem para a Bienal e não traz livro? Eu escutava isso das pessoas. Mas vai carregar livro. Vai carregar 50 livros para você ver no ônibus. É pesado.
2: Peso é muito.
1: Aí você leva e volta com o livro na mão, é frustrante.
2: É verdade.
1: Então você leva sempre uma...
2: É verdade, é verdade. Ô Tonha... Você já adiantou aí, 26 livros, 26 anos de história na literatura. Ainda está faltando alguma coisinha? Você ainda olha e pensa assim, não, está faltando uma obra, ainda tenho que fazer isso.
1: Tem. Esse livro aqui, ele já gerou 3 livros prontos que estão para sair, que é a história da ferrovia no Brasil, em Minas e em Divinópolis. Eu tenho esses 3 prontos que vão sair, que aí já é história. Entendeu? Assim, primeira história de Divinópolis... História da ferrovia em Minas Gerais. Porque, assim, eu fazendo esse aqui, tem coisas que não cabiam aqui, que ia ficar chato. Aqui a ideia é o texto curto, texto rápido, os personagens entrando e saindo, para a pessoa poder ter aquela pausa. Porque eu falo pelo brasileiro, porque eu sou brasileiro e vivo aqui. Ele não tem muito tempo para ler. Entendeu? Então você tem que pensar em um livro ser capitulado de uma forma que ele pode todo dia ler um pouco. Sem ter aquela obrigação de ficar, nossa, mas o que aconteceu? Parei na metade do capítulo, não vou ler mais não, cansei, depois fica, demora para resolver. Esse aqui, a cada capítulo, ele resolve. E meus presidentes, cada capítulo é um presidente, resolveu. Então, você lê e nem vê.
2: Eu estou aqui viajando com as histórias do Tonhá, com o Tonhá contando toda essa história, já adiantou para a gente que vem mais 3. E quando fala de ferrovia, meus olhos brilham, porque eu sou filho de ferroviária. Eu falei para o Tonhá em off aqui, eu sou nascido e criado no bairro Esplanada. Eu venho de uma família humilde, dos ferroviários do bairro Esplanada. Meu pai foi ferroviário, eu sou neto de ferroviário. Meu avô português chegou ao Brasil e foi trabalhar na ferrovia. E quando a gente escuta uma história de ferrovia, aquilo nos remete a algum lugar. E agora você me conta que teremos ainda 3 livros. História da Ferrovia em Divinópolis, em Minas e no Brasil.
1: Mas esse é para o ano que vem. Sei lá,
2: devagarinho.
1: É porque senão não vende livro. Você tem que vender um primeiro, deixar ele consolidar, que nesse ano a cultura das coisas, que é o que não ficou pronto, ele fala sobre a cultura da cultura do relógio, explica como é que é, no tempo, como é que ele foi, por que, que ele é utilizado, a cultura do óculos, a cultura do carro, a cultura das coisas. Esse que não saiu a tempo, que também ia para a Bienal, mas não vai. Então esse vai para o final do ano.
2: E é bom a gente falar para quem está do outro lado que não basta você sentar na frente do computador, escrever uma história e vai chegar ali, e a editora vai pegar o seu livro e vai editar, e tá beleza, tudo tranquilo, eu vou entregar, depois eu vou ficar em casa recebendo. O trabalho é rápido.
1: Você tem que aparecer. As pessoas, quando compram os livros, eu aprendi isso, eu sou ninguém, então eu tenho uma responsabilidade gigantesca. Eu estou morando na cidade de Adélia Prado. Adélia Prado está lá assim, está numa 50, milésimo andar, eu estou no 26º ainda. Ela já está assim, 974 degraus acima de mim, entendeu? Ninguém sabe para me comparar. Mas onde eu chego, você vê de Ginópolis, né? Da Adélia Prado, mas a minha escrita é diferente da dela. Mas hoje eu fico feliz de ser o escritor de Ginópolis, sim, modéstia à parte, que mais está indo fora de Divinópolis, depois, bem depois, claro, né? De Adélia Prado, e temos aqui centenas de bons escritores. Eu faço parte da Academia de Metropolitana de Letras, faço parte da Academia Mineira de Belas Artes, Academia Luso-Suíça em Genebra, que trata da língua portuguesa. Então, a gente conhece muita gente. Divinópolis é muita gente boa, muita gente boa, muito escritor bom. Aqui, às vezes, ele escreve como segunda profissão. Eu faço isso como minha primeira.
2: Para uma pessoa como eu, que é leiga,
1: sim,
2: a minha área, eu trabalho há muitos anos na área do esporte.
1: Sim.
2: O jogador de futebol, ele quer chegar na seleção brasileira.
1: Exatamente.
2: O escritor quer chegar numa Bienal do tamanho dessa de São Paulo, é isso? O foco é esse?
1: O escritor, ele precisa primeiro ser referendado por uma academia de letras, que eu acho que ele ganha um patamar diferenciado. A Adélia Prado, inclusive, ela foi da Academia de Metropolitana de Letras já também. Ele ganha um patamar. Aí, quando ele chega numa Bienal, com espaço, convidado, ainda estou pequeno ainda, que nem na Bienal do Rio, eu estava num palco, aí eu olhava para o lado assim, o meu palco era o classe C, vamos dizer. Olhava para o classe B, eu via Lázaro Ramos. Eu via para o classe A, Conceição Evaristo. Eu falava, um dia eu vou chegar lá. Mas um dia eu vou chegar lá.
2: Com certeza.
1: Mas eu tenho que trabalhar para isso. E a Bienal, só de você estar ali, você esbarra num escritor que você... Você está ali, cara. Os ingressos para a Bienal de domingo, meu dia de domingo, que é encerramento, esgotou. São 70 mil pessoas vão estar lá. Claro que não para me ver, porque tem outros centenas de escritores lá. Mas se 70 parar para me olhar, 1% diz... Não, 0,1% diz...
2: Já é uma troca.
1: Que isso, eu vou estar feliz demais.
2: Entendeu? Você vai entrar um nessa Bienal de São Paulo e sair outro. O conhecimento é muito 1%.
1: Maior. 1%, eu corrigi, senão o pessoal... 1%. É, porque lá é uma troca, e você é isso que você falou. Quando você vai para a Bienal, você chega como um convocado. Você está chegando ali, tem os craques do time, às vezes você nem entra em campo, mas você está ali. Aí eu já sei que ano que vem eu vou estar na do Rio de novo, já recebi o e-mail convidando, num espaço um pouco melhor... E a gente vai indo, vai indo, vai indo. Não pode deixar de produzir. Mas eu faço uma observação que você colocou aí. Eu entendo que qualquer pessoa pode escrever um livro. Ela precisa de uma editora que oriente ela no caminho. Às vezes ela escreve um texto, vai para uma editora. A editora dá um trabalho àquele texto, volta para a pessoa, discute com ela, corrige o texto, passa para um revisor, para um diagramador, entrega para ela. A pessoa precisa ter a vontade de escrever uma ideia. Ela não pode chegar... Eu sou contra a pessoa chegar assim... na IA e falar, me faz um livro, e entregar, e não foi ela. Ela não conhece o conteúdo. A IA tem que estar para ajudar, para corrigir. Ó, fiz um texto aqui, me ajuda a corrigir. Eu não sou contra isso, não. Eu sou contra pedir para a IA criar aquilo que você não fez.
2: Mesmo porque não vai ser você.
1: Não vai ser você.
2: Não vai ter a sua alma ali.
1: Não, não. Mas aí pode. Porque você falou de jornalismo. Eu editei já dois livros para um esportista que deve ser amigo seu, que é o Orlando Rosca.
2: Sim. Trabalha comigo.
1: Já lançou um e o outro tá para ser lançado aí, ó. Tá batendo a boca dele aí. Um braço pro Rosca aí. É um livro que tá para chegar junto com esse meu que atrasou também, o do Rosca. Mas vai dar tudo certo. E ele é um cara que traz a história, joga pra editora, às vezes manuscrito. A editora corrige, entrega para ele, é deles. Não, essa letra aqui não é essa letra. Minha letra, minha palavra aqui é essa. Tem que ficar do jeito do escritor e faz e pronto. Aí eu já editei 330 livros. Para outras pessoas.
2: É um trabalho.
1: Eu trabalho de, eu vivo disso, graças a Deus.
2: 26 anos de história de estrada aí, mano.
1: Estamos aí junto. E agora é Bienal, porque a Bienal é o menino dos olhos.
2: É, é o que eu disse, é a seleção brasileira do jogador de futebol.
1: É, seleção brasileira do jogador de futebol. Você tá lá, você viu. Meu pai vai me ver a primeira vez na Bienal. Olha, tô nervoso com isso. Estou em Minas, mas eu sou de São Paulo, tô aqui há 20 anos. Eu nunca lancei um livro em São Paulo. Vai ser o primeiro que eu vou lançar e numa Bienal. Vai meus amigos, meus parentes de infância. Imagina a responsabilidade. Eu já estou emocionado antes de estar lá. Porque eles vão me encontrar num patamar que já é um degrau acima do que eu saí de lá, entendeu?
2: Vai ser no Anhembi.
1: No Anhembi.
2: Eu conheço bem o Anhembi, participei de vários eventos e várias feiras no
1: Anhembi. Divinópolis hoje é minha cidade, me acolheu bem, eu escrevo muito sobre a história da cidade, converso muito, estou sempre ali, e a gente tem tido, e eu fui muito bem acolhido. Divinópolis é uma cidade acolhedora, a gente fala que é a cidade de forasteiro, porque o primeiro morador daqui foi um paulista, fugido da Guerra dos Emboabas, que é o francês, sim, conhecido como Candidez.
2: É.
1: Vamos lá.
2: É o primeiro morador.
1: Primeiro morador.
2: É uma cidade acolhedora, né, Divinão? O povo aqui é um povo acolhedor. Eu falei aqui, eu sou nascido e criado no bairro Esplanada, eu me lembro da minha infância, da minha juventude toda ali no bairro Esplanada. Os novos ferroviários que chegavam eram abraçados como membro da família. A porta estava sempre aberta para entrar, para sair. Então Divinópolis tem realmente essa característica. É uma característica do povo mineiro, mas eu acho que Divinópolis ainda absorveu mais esse tipo de coisa.
1: Sim, eu brinco que eu cheguei aqui com uma mochila e uma ideia, que eu fui fotógrafo muito tempo da minha vida aqui, eu vi nas confecções aqui um bom... Com uma semana eu estava com carteira assinada lá na Matiz do Everard e um aluguel no Fio do Bigode, seu Manuel, ali na frente à padaria Pão Caseiro. Você vê... Quando você acha isso?
2: E hoje, a família divinopolitana.
1: É, eu já tenho filho aqui, meu esposo daqui.
2: Família toda divinopolitana.
1: Dá um abraço para eles, Alexandre, Cecília, meus filhos. Karen, minha esposa.
2: A família está toda lá, família linda. Ô, Tonha, eu gostaria de agradecer primeiramente a sua presença e deixar o microfone da Candidez para você colocar as suas considerações finais.
1: Eu agradeço demais aqui o espaço. Eu acho que estar aqui é mais um processo de conquista. Porque é um espaço que permitiu que eu divulgasse meu trabalho, divulgar minha agenda. Estar indo na Bienal é uma coisa que leva o nome da cidade também, porque você vai estar lá. Talvez tenha um ou outro cidadão de Minópolis que vão estar lá com alguma editora, mas nesse patamar de você estar lá como autor independente, entendeu? Porque e ganhando um espaço, assim, acho que só eu vou estar lá e isso me dá uma responsabilidade muito grande. Então eu quero poder corresponder a Divinópolis pela confiança, pela acolhida, pelo carinho. Porque hoje onde eu vou, eu levo o nome. Uma outra coisa, só para não passar. Eu fui convidado para participar da obra de 500 anos de Camões, lançada em Portugal. Eu tenho um capítulo nela, entendeu? Sabe? Então você vê, quando completou 500 anos de Camões, Portugal fez uma obra e eu fui um dos escritores de língua portuguesa convidados a escrever. Então para mim isso... É tudo conquista que não tem preço. Claro, a pessoa pergunta para mim, mas dá para viver bem de livro? Qualquer profissão você vive bem se você se dedicar de corpo e alma. Verdade. Se você faz de coração, faz o que você gosta, qualquer profissão. É claro que você não vai ficar aí, não cai nessa ilusão de influência que você vai ficar milionário da noite para o dia. Não existe isso. Isso é um ou outro caso. Não existe segredo ficar milionário, senão todo mundo era. Então, mas quer escrever, escreva. Publique, vá atrás, peça ajuda. Eu não consigo escrever de uma forma que fique bom, peça ajuda. A gente está aqui também, muita gente ajuda. Um abraço aos companheiros da academia, aos confrades divinopolitano de letras, lá na pessoa do Augusto Fidelis, presidente. Um abraço ao meu chefe, que hoje eu também sou funcionário público lá na Secretaria de Cultura, concursado com o Marder, Janete, o pessoal todo lá, o Dudu. E aí, gente, um abraço à família que está me apoiando e sempre. Bienal, tô chegando.
2: Grande abraço para você e boa sorte lá, meu amigo. São 2:57, eu vou dar uma faturada, já eu tô de volta e a gente já traz os ganhadores de hoje da Super Tarde Cândida. Daqui a pouquinho eu tenho boa de papo com Alzira Ribeiro. Não me deixe só, eu vou ali, eu volto já.
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2: De volta por aqui, 2:58. Já tô de volta por aqui. Já tô aqui também pegando. Ó, gente, eu tenho. Deixa eu ver quantas aqui. Eu tenho 48 mensagens não lidas. Aliás, não lidas não, não abertas. Porque algumas eu leio, só ponho ali alguma coisinha só para falar que tá ok e tal, mas mesmo vocês que mandaram e a mensagem não foi sequer aberta, porque hoje realmente o dia foi muito corrido, participaram na verdade do sorteio, porque eu já tô com a lista aqui dos ganhadores do sorteio, mas todo mundo participou. Para se ter uma ideia, a última mensagem que chegou foi das 2:49. Eu ainda estava com o Tonhá no ar aqui, então o pessoal já captou todas essas participações, já levou para fazer o sorteio e a lista já está comigo aqui para eu te passar. Eu estou só aqui tentando dar uma liberada aqui no computador, porque hoje o bicho pegou, hoje foi muita participação, graças a Deus, né? Então, acho que deu para entender legal, todo mundo participou, ninguém está fora do sorteio. E vamos ver então quem são os ganhadores de hoje, porque o nosso tempo já estourou e a Alzira já está por aí para vir com boa de papo até as 18 horas. Vamos lá, hoje eu vou ser mais sucinto e mais rápido. Quem leva para casa o par de ingresso para o cinema, para o Cine Hits Divinópolis, é o Carlos Henrique Cardoso e a Jusceli, ou Jusceli Amanda Nogueira. Carlos Henrique Cardoso e Jusceli, ou Jusceli Amanda Nogueira. Quem tá levando para casa o Estrela Sertaneja tem que correr até 4:30 da tarde só para pegar aqui na rádio. Até 4:45, acho que ainda o pessoal tá ali ainda na recepção. Quem leva para casa o par de ingresso pro Estrela Sertaneja amanhã é a Adriane Patrícia Vieira Alves. Adriane Patrícia Vieira Alves. Quem leva para casa a Festa Fantasia, o par de ingresso para Festa Fantasia, é Laura Cristina Soares Lima e Matheus Severino de Souza. Laura Cristina Soares Lima e Matheus Severino de Souza. 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Conveniência. 3:01, tô indo embora, bom final de semana pra todo mundo, beijo no coração, segunda-feira eu tô de volta, vem aí Alzira Ribeiro no Boa de Papo, um beijo, juízo, final de semana, vamos descansar, gente, trabalho, amanhã eu tô aqui, hein, no jogo do Atlético e Fluminense, tamo juntos, beijo pra todo mundo.
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2: Espaço seguro. Crie um espaço confortável e seguro para o seu pet se familiarizar com o novo ambiente. Isso pode incluir uma caminha aconchegante, brinquedos e tigelas de água e comida. Certifique-se de que o ambiente seja tranquilo e livre de estímulos excessivos nos primeiros dias.
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14: 3:13. 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

Oi, gente, cheguei. Como assim minha música passa antes de eu chegar, gente? Existe isso? Não existe? Cheguei, gente, sextou por aqui, bebê. Olha, faz o seguinte, avisa aí que eu cheguei e cheguei daquele jeito, viu? Cheguei daquele jeito, cheia de energia, cheia de disposição, um pouquinho atrasada. É, eu confesso que eu tô um pouquinho atrasada, mas é só um pouquinho, alguns minutinhos só.

0: vamos começar daquele jeito que eu gosto. Pra cima, pro alto e pra Deus. Vambora! Tá na canja, tá super legal.
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0: que maravilha!
1: Ah, gente, faz muito barulho aí pra essa mulher.
2: É isso aí, gente, sextou por aqui, bebê. Acabamos de ouvir aí o som de Harmonia do Samba e Anitta, Tique Nervoso. E olha, é o seguinte, já vou mandar pra você aqui qual que é o nosso... A nossa enquete de hoje. Eu só preciso conseguir abrir esse negócio aqui, gente. Ah, quer saber? Vamos de intervalo? Na volta eu falo o que que é. Vambora, tá na cande, tá super legal.
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11: É isso aí, bebê, são 3:29, 3:29, tá começando aqui o Boa de Papo, e é o seguinte, lembrando que a sua participação vale prêmios, hoje nós temos Damasceno Fit, temos também, ontem foi almoço, hoje pode ser açaí, né, gente? É, hoje pode ser açaí lá da Paladar, Comida Caseira e Açaí também. Temos o par de ingressos para o Estrela Sertaneja, que eu já vou sortear rapidinho, tá? Você fica ligado aí que eu vou fazer aquele sorteio surpresa rapidinho. Pois é. E temos também Festa Fantasia. Temos dois ingressos para a Festa Fantasia. E sem falar no Doutor Fogões, né? Hoje é o dia tão esperado do sorteio de Doutor Fogões. E é isso aí, o nosso bate-papo de hoje, gente, é o seguinte, eu quero saber de você o seguinte, você é do tipo de pessoa organizada ou você é do tipo que deixa tudo para a última hora? Me conta aqui. No 379-9869-5001. Quero saber se você é organizado, se já deixa tudo organizadinho, ou se você é daquele tipo que deixa tudo para a última hora. Bora lá? Bora falar comigo? Bora interagir comigo? Pois é, até às 18 horas está aqui o Boa de Papo. E o nosso show, gente, começa agora, tá? Pois é, então não perde tempo não. 379-5001. Bora interagir comigo e participar aí do sorteio do sorteado. Gente, perde tempo não, vamos de música. Enquanto você gasta aí o seu dedinho me mandando mensagem aqui no 379-9869-5001, a gente vai ouvir Zé Neto e Cristiano. Aí é loucura, bora. Aumenta o som, tá na Candy, tá super legal.

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0: Olha, gente, são 3 horas e 41 minutos. Eu vou para um breve intervalo comercial e você fica comigo.
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0: Cande 3h43.
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9: O Manchester United estreou com goleada na Liga dos Campeões. Jogando em Old Trafford, o time inglês venceu o Sabah, do Azerbaijão, por 4-0, em uma atuação dominante. O brasileiro Matheus Cunha abriu o placar.

0: placar, marcando seu primeiro gol na Champions. E Bruno Fernandes e Benjamin Sesko ampliaram ainda no primeiro tempo. Na segunda etapa, o United controlou a partida e chegou ao quarto gol com Lisandro Martinez, após uma falha da defesa e do goleiro adversário. Com a vitória, a equipe comandada por Michael Carrick começa a fase de liga com 3 pontos e sem sofrer gols. O próximo compromisso será o clássico contra o Manchester City, pelo campeonato inglês.
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7: É isso aí, gente. São 4 horas da tarde. Deixa eu te lembrar uma coisa. Posso falar? Hoje é dia de sorteio do Doutor Fogões. É, o seu fogão tá xoxo, capingo? Tá aquele fogão com 4 trempes, mas que só uma funciona? Pois é, a solução do seu problema está em Doutor Fogões. E hoje nós temos o sorteio do Doutor Fogões. É, a gente espera a semana inteira, né? Pois é, fica a semana inteira esperando para chegar na sexta-feira e ser sorteado aí com o Doutor Fogões para poder deixar o seu fogão daquele jeito que você gosta. E olha, chegou um áudio muito especial aqui, eu quero que vocês ouçam junto comigo, meu amigo Claudinho Kennedy. Oi, príncipe, boa tarde.
8: Alzira Ribeiro.
7: Oi, lindo.
8: Boa tarde pra você, bom fim de semana.
7: Pra nós, amor.
8: O programa tá top, hein?
7: Que bom que você tá
8: gostando.
7: Amanhã
8: tem Cláudio Kennedy no Clube da Música, 7 horas, quero você e todo mundo com a gente, tá?
7: Com certeza.
8: Manda um abraço pro Luiz, tá aqui em Nova Serrana, motorista de aplicativo. E ligado no Boa de Papo.
7: Isso mesmo.
8: Forte abraço, final de semana abençoado para todos. Valeu.
7: Amém.
8: Não me abandona, não.
7: Jamais, meu querido, jamais. Pois é, gente, amanhã tem o nosso querido Cláudio Kennedy com aquela voz gostosa no nosso ouvidinho, às 7 horas da manhã, né, Kennedy? Pois é, então vocês não perdem não, viu? Vocês fiquem todos ligadinhos, porque eu com certeza estarei ligadinha também. Eu dei para acordar cedo agora... Acordo cedo, ligo o rádio na Candidez FM, fico lá deitadinha na minha cama, escutando essa voz gostosa desse Cláudio Kennedy. Meu Deus! Oi, Micaele, você sumiu, hein, menina? Vamos ver o que você tá mandando aqui, deixa eu ver. Quero participar do sorteio hoje, tia. Coloca meu nome no sorteio. Pode deixar, viu, Micaele? A tia vai colocar seu nome, sim, no sorteio hoje. E aqui, vamos falar do nosso bate-papo de hoje? É o seguinte. Eu quero saber se você é do tipo de pessoa organizada ou você é do tipo de pessoa que deixa tudo para a última hora. Eu, particularmente, eu, Alzira Ribeiro, eu deixo tudo assim para a última hora. Sabe, os 5 minutos da última hora? Então, é aquela hora que eu vou arrumar tudo. Eu quero saber de você. Manda mensagem aqui para mim no 379-9869-5001 e bora conversar. Lembrando que a sua participação vale prêmios incríveis, inclusive o sorteio aí de Doutor Fogões. Bora de música? Então, vamos de Armandinho, Ana Lua. Aqui, aumenta o som.

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Ô, gente, deixa eu falar pra vocês uma coisa. Entrei no meio da música pra te falar que o primeiro que mandar mensagem vai ganhar ingressos para o Estrela Sertaneja e tem que vir buscar hoje até às 17 horas. Então, perde tempo.

0: E é isso aí, pessoal. Olha, a primeira pessoa que mandou mensagem aqui foi a Cíntia. Cíntia do Vila Romana. Cíntia, se você quiser vir buscar o seu convite agora, já tá liberado, viu? Porque você foi a primeira pessoa que mandou mensagem. É um par de convites. É só você correr aqui pra Maranhão, número 400, e já pegar o seu. Vambora de comercial e eu volto já. Bora, Cíntia. Corre pra cá.
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12: É isso aí, gente. Olha, sextou por aqui, bebê. Sextou por aqui. A Cíntia lá do Vila Romana já garantiu o ingresso dela para poder estar curtindo aí Estrela Sertaneja. Se eu fosse você, ficava ligadinho também, porque hoje, além de Damasceno Fit, tem entradas também para a Festa Fantasia, tem açaí da Paladar e açaí comida, Paladar, comida caseira e açaí. E temos também o sorteio do Dr. Fogões, é, então não perde tempo não, viu? Manda sua mensagem aqui no 379-9869-5001. Bora de música, daqui a pouco eu volto com participação dos nossos ouvintes. Ana Castela, É Que Eu Não Te Esqueci. Aumenta o som.

0: É isso aí, vou levar a vida sem alguém que eu não vivo sem. Oi, ai, Marvila e Gamadinho, Instinto. Bora de comercial e eu volto já.
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3: O Manchester United estreou com goleada na Liga dos Campeões. Jogando em Old Trafford, o time inglês venceu o Sabah, do Azerbaijão, por 4-0, em uma atuação dominante. O brasileiro Matheus Cunha abriu o placar, marcando seu primeiro gol na Champions. E Bruno Fernandes e Benjamin Sesko ampliaram ainda no primeiro tempo. Na segunda etapa, o United controlou a partida e chegou ao quarto gol com Lisandro Martinez, após uma falha da defesa e do goleiro adversário. Com a vitória, a equipe comandada por Michael Carrick começa a fase de liga com 3 pontos e sem sofrer gols. O próximo compromisso será o clássico contra o Manchester City pelo campeonato inglês.
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0: Cande 4:31.
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0: Pessoal, olha só, deixa eu contar pra vocês uma coisa. São 4 horas e 33 minutos. 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Passando por aqui o Fabrício Silva. Oi, Fabrício. Vanessa Santos. Elisângela do Davanuzzi. Todo dia, hein, Elisângela? Adoro. Tatiana Silva também. Meu amigo Cláudio Kennedy, né? Mandou áudiozinho para nós. A Micaele também tá por aqui. O meu amigo Derek. Esse aqui não tem o nome. Eu vou ter que procurar o nome dele por aqui. A Adriane também, do bairro Manuel Vale. Não, do bairro Danilo Passos. A Maria também passou por aqui, né, Maria? Tem outro número aqui que não tem o nome, eu vou ter que procurar. A Rosilene Gonçalves também está por aqui. O Wellington está por aqui. Isso mesmo, Cíntia. Só vem, Cíntia. A Cíntia foi a ganhadora do sorteio relâmpago dos ingressos para o Estrela Sertaneja. Cíntia, a gente está te esperando, viu? Só vem, gatinha. E hoje eu quero saber de você o seguinte, você é daquelas pessoas organizadas ou deixa tudo pra cima da hora? Eu deixo tudo pra cima da hora, sem falar que eu ainda saio de casa e deixo tudo em cima da minha cama. É uma tristeza, meu Deus. Então é isso aí, gente. Pede tempo, não manda sua mensagem de áudio, manda aqui sua mensagem de texto no 379-9869-5001, que eu tô doidinha, viu, pra poder interagir com você. Perde tempo não, porque sextou por aqui. Enquanto vocês gastam aí o seu dedinho mandando mensagem, vamos de música. Guilherme Benuto e Grupo Menos é Mais, vambora? Então vambora, tá na Cande, tá super legal.
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11: Epa, tô por aqui, gente. Sextou com S de cerveja, pode ser? Pois é, gente, olha, hoje eu tô querendo saber o seguinte: você é organizado ou você deixa tudo pra última hora? Me conta aqui. Pois é, chegando por aqui o nosso amigo Antônio Marcos. Boa tarde, Antônio Marcos, fala comigo, bebê.
12: Boa tarde, Alzira Ribeiro.
11: Boa tarde.
12: Tudo bem com você?
11: Tudo ótimo.
12: Espero que sim, viu, minha amiga? Então, sobre a sua enquete, Alzira, eu sou muito organizado nessa questão, viu?
11: Uhum.
12: Eu acho que até demais, sabe? Isso também pode ser um pouco também de ansiedade, mas nesse ponto, essa ansiedade eu acho boa, viu? Porque eu, às vezes, eu chego até adiantado, tá? Nos lugares onde eu faço compromisso, se eu tenho que fazer alguma coisa para alguém, tá marcado para uma data tal, né? Uhum. Eu costumo até adiantar esse serviço. As coisas que tem que ser feita em casa, às vezes eu consigo fazer até antes, né? Tudo planejado.
11: Se adianta, né?
12: Nesse ponto, Alzira, eu sou organizado, viu? Nessa questão.
11: Entendi.
12: Entendeu? Não deixo, sabe?
11: Uhum.
12: Não sou desorganizado, não. Tá?
11: Entendi.
12: Gostaria de participar aí do seu sorteio, viu? Que já é sempre muito aqui. Bacana, minha amiga. Um já ótimo final aqui. De semana.
11: Pra fique nós. Com Deus. Fica com ele também. E a minha amiga Maria? Oi, Maria.
8: Tá bom, amiga, eu vou ver isso, viu? É isso aí, a gente tem que cuidar mesmo.
11: Não é, Maria?
8: Obrigadão, amiga. Tamo junto.
11: Tamo junto. Mandei pra Maria aqui, gente, o cupom de desconto lá da Flávia Rocha. Se mais alguém quiser, tá? 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Caso você queira também, manda um oi aqui pra mim que eu mando de volta pra você o nosso cupomzinho.
9: Boa tarde, Alzira.
11: Oi, Wellington.
9: Milagre, feliz sexta-feira.
11: Pra nós, querido.
9: Toque pra mim, Legião Urbana, Monte Castelo. Um abraço. Feliz sexta-feira. Caso você não ache a Legião Urbana, Monte Castelo, você toca o Fernando Cristiano, Orlando Muro.
11: Ó, você facilitou a minha vida, viu? Porque o Zé Neto Cristiano pulando o muro já tá aqui, ó. Faz o seguinte, aumenta o som, você curte daí, que eu curto daqui, tá na Candy? Tá super legal.

0: E esse foi o som do grupo Pixote, Vida e Mo. Olha, é o seguinte, deixa eu contar pra vocês uma coisa. Primeiro que me mandar mensagem vai ganhar Damasceno Fit. Vambora pro comercial e eu volto já. Bora lá, gente, tá valendo. Primeiro que me mandar mensagem ganha Damasceno Fit. Vambora!
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0: É nessa hora que a gente vê quem é que tá ligadinho. Que isso, hein, bonitão? Ganhou o Damasceno Fit, Oziel do Centro. Ó, pra você ver, ó. Oziel do Centro mandou 4,59. A Elisângela, 5 horas. E o Igor do Candidez, 5 horas. Então, o ganhador do Damasceno Fit é o Oziel do Centro. Arrasou, Oziel! Parabéns! Vou te mandar o contato aí, tá? Só você entrar em contato e pedir o seu kit Damasceno Fit. E bora de áudio, minha amiga Cristiane, minha amiga ouvinte de todos os dias. Boa tarde, querida!
15: Já sextou, bebê.
0: Sextou, bebê.
15: De novo.
0: O
15: que a gente faz com esse tempo online, bem?
0: Não é? Tá passando rápido,
15: e eu tô com
0: né?
15: Trabalhar daqui a pouco, né,
0: bem? Ai, ai.
15: Mas, graças a Deus,
0: não reclame.
15: Vamos que vamos.
0: Em tudo dá graça.
15: Amiga, não gosto de deixar as coisas pra última hora, não. Sou ansiosa demais pra deixar as coisas pra última hora.
0: Uhum.
15: Eu gosto é pá.
0: Entendi.
15: Beijo, me liga.
0: Beijo.
15: Bom final de semana, sua linda.
0: Pra nós, querida. Antônio Marcos, quase que foi você, assim, por um pouquinho só, pela tampa da beirada foi você, sabia?
16: Alzira, voltando aqui pra te pedir uma música, viu? Se você puder tocar, É Tarde Demais, Raça Negra, tá?
0: Ó.
16: Sextou, né?
0: Sextou,
16: aí a
0: bebê.
16: Gente gosta de já tocar um pagodinho, uma
0: já
16: cervejinha
0: no clima,
16: gelada, né? É combinações perfeitas,
0: sim,
16: né?
0: Sim, exatamente.
16: Final de semana. Um abraço, minha amiga.
0: Outro
16: tudo de
0: pra
16: bom.
0: Você. Então vamos lá de raça negra. Ô Maria, sei que você tá aí escutando. Maria, vou de raça negra. A música aí que o Antônio Marcos do bairro Porto Velho pediu, vou oferecer ela pra você também, tá? Vamos fazer o seguinte? Aumenta o som, pode ser? Você aumenta o som, você curte daí, eu curto daqui, vambora? Então vambora, raça negra, é tarde demais. Tá na Cândida? Tá super legal!

0: Obrigado, gente. Muito obrigado, Luiz.
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0: É isso aí, gente. Esse foi o som de Amado Batista e Gustavo Lima, Alucinação. Eu vou para um breve intervalo comercial e volto já.
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9: É isso aí, bebê, tô de volta, são 5 horas e 19 minutos, sextou por aqui. Ai, que delícia, essa semana eu achei que demorou tanto pra chegar sexta-feira, gente, vocês acharam mesmo? Não, eu acho que pra mim demorou demais pra chegar e já tá passando também, né? Do mesmo jeito que demorou pra poder chegar, já passou muito rápido. Oi, Gilson. Gilson do bairro Catalão pediu Arte Popular Temporal. Bora curtir? Eu curto daqui, você curte daí? Vambora? Então bora, aumenta o som. Tá na Cândida, tá super legal. Arte Popular Temporal.

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1: Pessoal, olha só, deixa eu te contar uma coisa. Eu tô aqui com alguns ingressos ainda pra festa que vai ter lá no Estrela do Oeste Clube, aqui na sede urbana. É, o Estrela Sertaneja, eu tô com algumas unidades aqui. Se você estiver passando aqui pelo centro e tiver interesse em estar indo para essa festa, curtir uma festa sertaneja, você e o amor da sua vida, ou você que está indo procurar um amor, passa aqui pela rádio que eu te dou, tá? Pode ser assim? Pois é, tá aqui comigo, eu tô aqui até as 18 horas, tá? Então vambora. Agora eu vou tocar aquela que eu gosto de dançar. Você dança comigo? Pode ser? Então vambora, Didi e Léo Santana, hipnotiza? Então vambora, tá na Candy? Tá super legal. Aumenta o som!

0: Quem dançou, dançou. Quem não dançou, mais tarde dança de novo, porque eu dancei. Ai, meu Deus do céu, é muito bom. Tem mais um áudio aqui do meu amigo Cláudio Kennedy. Cláudio Kennedy hoje tá ligadinho no Boa de Papo, hein, Kennedy? Que delícia!
1: Alzira Ribeiro, Cláudio Kennedy, show de novo. Tô aqui. Boa tarde para você, para os queridos ouvintes da nossa querida Candidez.
0: Boa tarde,
1: aqui com o nosso amigo Genadir. Ele é agente de viagens, está me levando ali em São Gonçalo. E nós estamos ligados aqui com o sonsaço, né? O carro dele super confortável, ar-condicionado.
0: Ah, que delícia!
1: E um som da Pioneer aqui maravilhoso. Enfim, e ligado no Boa de Papo, né?
0: Isso mesmo,
1: manda
0: tem
1: um abraço
0: para
1: nós aí, aquela moda chonada, que só você sabe. Abraço, amanhã tem clube. Valeu. Me abandona não, hein? Grande ideia sempre perto de você.
0: Pois é, gente, amanhã tem Clube da Música com o meu amigo Cláudio Kennedy, com essa voz gostosa no nosso ouvidinho, sábado de manhã, vou te contar, viu? E as músicas? É de arrepiar o coração. O Cláudio Kennedy, então bora, bora de moda, curte aí que eu curto daqui, vambora. Caltrim Beat, Ana Castela.

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0: É isso aí, pessoal. Olha só, vocês estão por aqui. Acabamos de ouvir esse som maravilhoso e vamos para um comercial. E eu volto já, rapidinho, eu tô de volta. E já volto com os sorteados do sorteio, viu, gente?
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6: E aqui no 100.5 da Candy FM são 5 horas e 46 minutos e vamos com os sorteados do sorteio. Bora lá, bora lá, bora lá, fechar a semana com chave de ouro. Ganhadora do par de ingressos, que inclusive já veio buscar, já tá com um par de ingressos na mão. Eu tô com mais alguns aqui, viu, gente? Se eu estiver passando aqui por perto da rádio, quiser pegar comigo, tá? Eu tô com mais alguns aqui. Pois é, a ganhadora foi a Cíntia. Cíntia do bairro Vila Romana, ganhadora do ingresso para o Estrela Sertaneja, que já veio buscar. Parabéns, Cíntia. E o ganhador do açaí da comida caseira e açaí, paladar comida caseira e açaí, foi o Antônio Marcos do bairro Porto Velho. Antônio, arrasou! Ganhadora da limpeza geral de Doutor Fogões, Raquel do bairro Bom Pastor. Que isso, hein, bonita? Deu boa pra você hoje? E os ganhadores dos ingressos, dos convites para a Festa Fantasia, Thaís Gabriele de Oliveira Andrade e Larissa Maria Viana, ganhadores do ingresso da Festa Fantasia, direto para lá, tá, gente? O nome vai estar na lista. Por favor, vão munidas de documento. E o ganhador do sorteio relâmpago, da Damasceno Fit, quem que foi? Meu amigo Oziel aqui do centro, bonitão, é isso aí. E por falar em Oziel, vamos falar do Ziel. Ziel do táxi mandou um áudio aqui pra nós. Bora ouvir o que o Ziel tá falando.
7: Boa tarde, minha amiga Alziro Ribeiro. Boa tarde,
6: sou eu mesmo, boa tarde.
7: Para você ver. Cheguei chegando mesmo na hora da música, que eu adoro.
6: Pois é, hipnotiza, né?
7: Você tá doido, pensa. Sextou, hein, bebê?
6: Sextou,
7: cheirinho,
6: bebê.
7: De final de semana no ar, hein?
6: Delícia.
7: Pra quem vai curtir o final de semana, né?
6: Ah, eu vou ouvir
7: pra
6: dessa
7: nós
6: vez.
7: Que estamos na luta, também vamos lutar no final de semana.
6: Eu vou descansar.
7: Já que você já tocou o Hipnotiza aí, toca pra nós aí um Exalta Mania com os depois.
6: Bora.
7: E nem deu pra acompanhar a enquete, hein?
6: Ah, tá ótimo.
7: Falei isso não, falei?
6: Isso!
7: Tchau, obrigado.
6: Deixa eu te contar um negócio, meu bem. Quem não sextou até agora, não sextará mais. Portanto, vamos curtir o Exalta Samba. Te amo como nunca amei ninguém. Vambora, aumenta o som, tá na Candy, tá super legal.

0: 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Tem áudio aqui, ó, do pessoal agradecendo pelo brinde. Fala aí, Raquel.
1: Oi, bonita.
0: Oi, bonita.
1: Boa tarde. Muito obrigada. Já liguei lá no Eduardo, já combinei com ele.
0: Ah, muito bem.
1: Segunda-feira eu vou ligar para agendar, né, o dia que ele vai poder vir aqui. Uhum. Gostei muito, viu? Muito obrigada. Só que eu tinha um problema. Uhum. O meu fogão tá tão ruim que eu vou ter que comprar um fogão novo.
0: Menina, mas ele tem fogão lá também para vender.
1: Ele é um caquinho.
0: Ai, meu Deus do
1: mas,
0: céu.
1: Mas, enfim, muito obrigada. Bom fim de semana.
0: Que bom que você gostou.
1: Viu? Adorei, muito obrigada mesmo. Beijão.
0: Ô Raquel, mas ele tem lá pra vender, viu? Inclusive eu comprei um dele maravilhoso. Você não acredita, não. Toda hora tá me dando vontade de ir lá limpar o fogão. Eu vou ficar trabalhando lá em casa agora com esse fogão novo que tá lá, viu, doutor Fogões? A culpa é sua. Antônio também mandou mensagem aqui. Fala, Antônio.
2: Muito obrigado, Alzira, pelo prêmio aí. Do açaí, hein?
0: Que bom que
2: valeu,
0: você gostou.
2: Demais, hein?
0: Que bom que você gostou. Gente, aproveitem bastante, viu? Juízo nesse final de semana, viu? Quero chegar aqui segunda-feira só eu de ressaca. Vocês não, por favor.
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0: É isso aí, gente, com esse som gostoso da Ludmilla, maliciosa, eu vou me despedindo de vocês, agradecendo pela semana incrível que vocês me proporcionaram, tá? Quero agradecer também aí por terem me emprestado o ouvido de vocês, por terem deixado eu ficar aí no carro de vocês, passeando com vocês por Divinópolis e região, por ter deixado eu ficar aí na cozinha também, né? Enquanto você tava arrumando sua cozinha, eu tava por aí falando na sua cabeça, mas eu quero te convidar também para segunda-feira tá aqui comigo a partir das 15 horas, tá, gente? Porque com Deus eu estou indo e com Ele vocês fiquem também. Então, um beijo no coração de todos e fui. Vou deixar uma musiquinha com vocês, tá bom? Beijo, beijo, beijo. Fui!
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Amados irmãos e irmãs, nesta hora em que recordamos o sublime mistério da encarnação de Jesus Cristo, elevemos nossa voz ao Deus da vida, recordando a presença de Maria na história da salvação. Em nome do Pai, e do Filho, e do Espírito Santo. Amém. O anjo do Senhor anunciou a Maria, e ela concebeu do Espírito Santo. Ave Maria, cheia de graça, o Senhor é convosco. Bendita sois vós entre as mulheres, e bendito é o fruto do vosso ventre, Jesus. Santa Maria, Mãe de Deus, rogai por nós, pecadores, agora e na hora de nossa morte. Amém. Eis aqui a serva do Senhor. Faça-se em mim segundo a vossa palavra. Ave Maria, cheia de graça, o Senhor é convosco. Bendita sois vós entre as mulheres. Bendito é o fruto do vosso ventre, Jesus. Santa Maria, Mãe de Deus, rogai por nós, pecadores, agora e na hora de nossa morte. Amém. E o Verbo se fez carne e habitou entre nós. Ave Maria, cheia de graça, o Senhor é convosco. Bendita sois vós entre as mulheres. Bendito é o fruto do vosso ventre, Jesus. Santa Maria, Mãe de Deus, rogai por nós, pecadores, agora e na hora de nossa morte. Amém. Rogai por nós, Santa Mãe de Deus, para que sejamos dignos das promessas de Cristo. Oremos. Derramai, ó Deus, a vossa graça em nossos corações, para que, conhecendo pela mensagem do anjo a encarnação do vosso Filho amado, cheguemos por sua paixão e cruz à glória da ressurreição. Por Cristo nosso Senhor. Amém. Amados irmãos e irmãs, juntos invoquemos a proteção da Virgem Maria, a Mãe de Deus. Rezemos juntos a oração a Nossa Senhora, na sua Imaculada Conceição. Ela é a padroeira da nossa amada Diocese de Divinópolis. Ó Maria, Imaculada desde a sua concepção, fostes preservada do pecado original para ser a Mãe de Jesus Cristo. Ensinai-nos a acolher o mistério de Deus em nossa vida. Ajudai-nos a percorrer a estrada da santidade. Acompanhai-nos com a ternura do vosso olhar. Guiai-nos na escuta aos apelos do vosso amado Filho Jesus. E intercedei por nós para que sejamos firmes na fé, corajosos no amor e alegres na esperança. Amém. O Senhor esteja convosco. Ele está no meio de nós. Pela intercessão da Virgem Maria, a Imaculada Conceição, padroeira da nossa amada Diocese, abençoe-vos o Deus Todo-Poderoso, Ele que é Pai, Filho e Espírito Santo. Amém.

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1: Felipe Araújo, de um jeito um tanto quanto diferente. Mais ou menos assim, ó.

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3: 6:55.

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1: 7:29.

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8: 7h42.
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0: Muito boa noite, chegamos! Eu sou Iadala Brunier, do meu lado está Lê Mendonça, oi Lê!
1: Oi gente, boa noite!
0: Boa noite a todo mundo que está acompanhando a nossa programação, começou a Conexão K-Pop, você que está do outro lado aí, quer pedir sua música, você que gosta de K-Pop, você que quer conhecer o mundo do K-Pop, este é o lugar, nós estamos com você até as 10 horas da noite, com o melhor do K-Pop aqui na Candidez FM. E a gente começa hoje o nosso programa, Lê, com uma notícia muito boa.
1: Eu sei da fofoca, hein, galera.
0: Ai! Ó, sorteio pra vocês que tem a possibilidade de ir no próximo dia 13, é domingo.
1: Isso, domingo.
0: Domingo em BH vai acontecer o show do Unite e a gente tá com um par de ingressos, pista... Pra quem mandar aqui nome e o nome do acompanhante. Lembrando, se for menor de idade, tem que ir com a mãe ou com o pai. Menor de 14 anos, tá? Tem que ser mãe ou pai. Se você for, assim, 16, 17, 15, pode ser só uma tia, uma madrinha, uma vizinha, que seja maior de idade, seja responsável por você, tá bom? Então, se você tá afim de curtir Unite em BH no dia 13, entra aqui no nosso WhatsApp, Lê tá aqui com o número pra gente.
1: Peraí, gente. Calma. 37998695001
0: é o nosso WhatsApp, pode mandar aqui. Hoje tem enquete, viu, Lê?
1: Tem enquete? Qualquer enquete?
0: Tem, a nossa enquete de hoje é o seguinte: todo mundo tem um motivo pra ter entrado neste mundo de K-Pop. Tô mentindo?
1: Não, não está mentindo.
0: Eu, por exemplo, entrei durante a pandemia, né? Durante a pandemia ali, fui assistindo algumas coisinhas, alguns vídeos. Falei, caramba, bacana, vamos. E aí, acabei me apaixonando. E você, Lê, como que foi?
1: Eu comecei no dorama, né?
0: É aquela pirâmide, né,
1: menina? É aquele esquema de pirâmide. Comecei no dorama, meu primeiro dorama foi Boys Over Flowers. Que assim, galera... Não recomendo, não assistam. Esse daí eu não vou fazer uma recomendação dele, não. Não assistam.
0: Boys Over Flowers, então, não
1: assistam, não recomendado. Eu assisti de guerreira, porque aí foi 20 episódios, assim, que eu falei, gente, por quê? E depois eu fui assistir Dream Nights, que é a minissérie do GOT7.
0: Ah, que a gente falou ontem.
1: Exatamente. Eu ouvi as musiquinhas de fundo. Gente, eu fiquei muito apaixonada. E eu sou uma pessoa que quando eu me apaixono por alguma coisa, e Eda sabe muito bem disso, eu fico assim, muito focada. Eu crio um hiperfoco gigantesco. Então eu vou atrás de tudo e um pouco mais. E aí eu fui atrás pra descobrir quem que tava cantando e tudo mais. E foi assim que eu caí no K-pop.
0: Exatamente assim. Cada um tem aí um motivo pelo qual entrou no universo do K-pop, se apaixonou e acabou ficando. Tem o esquema de pirâmide, tem a galera que tava num momento ruim da vida. Tem a galera que tava procurando alguma coisa e deu de cara aí com um idol, com algum edit na internet. Foi pesquisar ainda mais e acabou se encantando. Eu quero saber de você de casa, então, o que levou você a ser um K-pop... Ou um K-popper ou uma K-popper. É tudo K-popper, né? Que levou você a ser uma pessoa que gosta de K-pop? E se você tá afim de concorrer aos ingressos aí pro show do Unite, não esquece de entrar em contato pelo nosso WhatsApp, mandar o seu nome e também o seu CPF. Manda o seu nome, nome do seu acompanhante. Tem sorteio de show, gente. Pelo amor de Deus, show do Unite dia 13 em BH. Beleza? Vamos começar, porque hoje, Lê, hoje tem o que, Lê, lá no Rio?
1: Hoje tem Stray Kids e Ruaça.
0: Stray Kids e Ruaça no Rio, e a gente vai começar ao som desses maravilhosos God's Menu chegando.
1: Nossa!
0: Pra vocês. Vambora, quem sabe a coreografia faz aí em casa, hein?
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0: Ah, tá bom, não tô afinada. Monster X aqui pra você, ou Monstax, né? O pessoal fala Monstax, Monster X. Monstax. Galera que tá curtindo a nossa programação, você que entrou aqui agora no rádio falou: gente, o que que tá acontecendo? Eu estou ouvindo K-pop no rádio? Esse é o Conexão K-pop. É, por aqui você acompanha 2 horas de K-pop e muita informação. Hoje tem dicas de Lê Mendonça.
1: Dorama japonês.
0: Agora que eu abri seu microfone, volta e fala tudo de novo, por favor.
1: Hoje eu vou trazer pra gente dicas de dorama japonês, que a gente já teve indicação essa semana de K-drama, já teve de C-drama.
0: Verdade.
1: E agora a gente vai ter de
0: J-drama.
1: J-drama. E eu também trouxe um Lacorn.
0: Ela trouxe um Lacorn. Sabe o que é Lacorn, gente?
1: É dorama tailandês.
0: Dorama tailandês. Vocês sabiam dessa? A galera que tá no mundo dos doramas há muito tempo, tem muita gente que fica, ah, não sei o quê, Coreia, Coreia. Mas a galera que já tá no BL, que já migrou para o BL, né, que é o Boys Love, tem aquele sonho de conhecer a Tailândia, gente. Muita gente tem o sonho de conhecer a Coreia, a China, o Japão, mas as BLzeiras
1: querem conhecer a Tailândia.
0: A Tailândia, vocês acreditam?
1: A nossa irmã da Ásia.
0: É, dizem que a Tailândia é prima do Brasil. É cada edit que aparece pra gente.
1: Tem aqui, gente, resposta da enquete pela live do TikTok.
0: Conta pra gente.
1: A Elvânia falou que ela conheceu o K-pop pelos doramas, assim como eu. E a Aya, ela falou que foi pelas amigas, porque elas só falavam disso.
0: Ela falou, gente, esse negócio tá esquisito, hein? Vocês não têm outro assunto, não? Vou ter que enturmar.
1: Exatamente. Vamos ter que estar averiguando isso daí.
0: Vamos caçar de onde é que vem esse trem. Aí chegou lá, era bom demais, acabou ficando.
1: Acabou ficando, né?
0: Ó, Conexão K-Pop vai com você até as 10 horas da noite. Lembrando que a gente tá sorteando um par de ingressos para o show do Unite, um grupo sul-coreano de K-Pop, que vai se apresentar no dia 13, domingo, em Belo Horizonte. Então, se você tem interesse de ir, se você é menor de idade, sabe que pode ir com algum parente, né? A partir dos 14 anos, pode ser apenas um adulto responsável. Até os 14 tem que ser seu pai ou sua mãe. Mas dá pra ir curtir muito, muito, muito. Eu vou passar depois as informações certinhas do show, mas começa cedinho também, termina cedo, dá pra ir voltar de ônibus, a galera aqui de Divinópolis, a galera da região também, dá pra ir tranquilamente.
1: Tranquilamente.
0: Se você tem essa disponibilidade, né, Lê? É só você entrar em contato com a gente pelo nosso WhatsApp,
1: que é 3799-9869-5001.
0: Manda lá o seu nome completinho, o nome do seu acompanhante pra gente. A gente faz o sorteio e às 10 horas a gente anuncia quem foi que faturou, beleza? Outra coisa também, responda a nossa enquete por áudio aqui, que a gente vai colocar sua voz no ar pra você falar pra gente como foi que você entrou no mundo do K-pop. A Lê contando aqui, né, na nossa abertura de bloco, que o dela foi através dos doramas, o meu foi durante a pandemia. Eu olhei bem um edit assim, sabe?
1: De quem? De quem?
0: J-Hope.
1: Ah, gente!
0: Eu olhei e falei, ih, que legal, vou procurar. E lá estamos nós, né? Anos e anos aqui, curtindo o BTS. Hoje tá rolando no Rock in Rio 2 shows de sul-coreanos, né?
1: A gente tem... Na verdade, eu acho que teve mais um.
0: Teve mais um, não teve?
1: O Next também se apresentou.
0: O Next também se apresentou? Uhum. Foi hoje?
1: Foi hoje.
0: Olha, 3 shows, então, de sul-coreanos. O Next, o nosso querido Stray Kids e a Ruaça. A Ruaça,
1: nossa diva, maravilhosa.
0: Maravilhosa. Estaremos sempre enaltecendo ela aqui. A gente vai para um breve intervalo comercial. Vou trazer mais música para vocês daqui a pouquinho, tá? A gente vai trazer... Eu acho... Eu tenho quase... Eu trabalho com a certeza de que a Lê tá trazendo uma indicação hoje. Tem até BL pra gente, não tem, Lê?
1: Tem. Hoje nós temos BL.
0: BL é o dorama Boy Love, né? Pra galera que acompanha há mais tempo aí. A galera pensar, gente, mas o que, que seria um BL? É o dorama Boy Love, gente. A mesma pegada, assim, do dorama convencional, tá? Mas a diferença aqui é Boy Love. E a gente tem indicação de que mais, hein?
1: Hoje eu também trouxe a indicação de um programa que o pessoal comentou ontem. Eu fui atrás, eu assisti, gente, muito bom, muito bom.
0: Muito bom mesmo. E aí a gente vai trazer essas indicações pra vocês. Tem fofoca hoje? Tem notícia?
1: Eu vou trazer a fofoca que eu ia trazer ontem e a gente não trouxe.
0: O que aconteceu que a gente se perdeu e não trouxe a fofoca ontem?
1: A gente se perdeu no caminho. Mas a gente traz hoje, não tem problema.
0: Tudo bem. Então vamos rapidinho pro intervalo comercial e a gente volta com muito mais pra você. É o Conexão K-Pop na Cante 10 FM 100.5.
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20: 8:13.
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1: Tá, e você curtiu o som de 70, Don't Wanna Cry. Mamamoo também passou por aqui com Aya. E a gente tá aqui pra falar pra vocês fofoca. Vem ler, vem chegando.
2: Gente, eu vim trazer uma fofoca que era pra eu ter trago ontem, mas a gente se perdeu aqui.
1: A gente se perdeu na programação.
2: Tudo bem. Na programação, mas eu vou trazer hoje. Que é uma fofoca do grupo Idol. Não sei se vocês conhecem, ele já foi de Idol, agora é Idol, só tiraram um G.
1: Ah, sim. Sim.
2: Muito bom também, tá, gente? Recomendo. É, sobre a Mion, ela foi denunciada na Coreia do Sul após divulgar no YouTube detalhes do seu check-up médico. Ela fez um check-up e ela fez consulta, exames, fez uma gastroscopia. E aí o denunciante, ele tá questionando se o vídeo poderia configurar publicidade médica irregular. Já que a Mion, ela mostra o nome do hospital, fala o nome dos profissionais, mostra as instalações e as etapas do atendimento durante o vídeo dela no YouTube. E aí o Centro de Saúde Pública, né, de Yongsan-gu, em Seul, ele falou que vai analisar o conteúdo para determinar se o vídeo foi apenas um relato pessoal ou se foi uma forma de promover a instituição ou algum procedimento. Só que até o momento a Mion não foi atuada de nada, nem não aconteceu nada com ela. Então eles ainda estão investigando.
1: Isso, estão com tempo, né?
2: Estão com tempo. Eu acho que entra naquele mesmo caso do rapaz, né? De ontem.
1: Achei que ela foi mais grave. Foi mais grave, amiga.
2: Mas se for realmente uma propaganda, né, gente? Eu acho que tem que ter um certo limite, realmente.
1: É, realmente tem que ter ali um hashtag publi.
2: É. E a gente, eu não sei como que funciona essa questão de publicidade na Coreia, principalmente com questão estética. Então a gente não pode, né? Se tá investigando, é porque realmente não deve poder fazer esse tipo de coisa, né, gente?
1: É, senão o pessoal teria tratado como algo
2: normal, não teria sido denunciado.
1: É, tem isso também. Se bem que a galera denuncia qualquer coisa, vamos estar falando aqui também, que tem
2: denuncia.
1: Hora que...
2: Pessoal gosta de uma fofoca, né, galera?
1: Gosta. E lá é um pouco mais rigoroso com algumas coisas também.
2: Sim, do que aqui no Brasil, por exemplo. E, gente, vou falar aqui também que a Pri deixou nos comentários aí pra gente da live do TikTok sobre a enquete. Ela disse que ela conheceu o K-pop basicamente por osmose, porque a irmã dela é ARMY. Então, assim, foi ali, entendeu? Uma osmose. Uma foi passando pra outra. Adoro.
1: Eu entendo. ARMY, meu filho, ela sai arrebatando uma galera, entendeu? Um dia você tá tranquilo, tá escutando um BTS aí na sua casa, quando vê... Já virou ARMY. E pra quem tá acompanhando a nossa programação, não sabe o que significa ARMY. ARMY é o nome do fandom.
2: Do BTS.
1: Do BTS. As fãs, elas têm o nome de ARMY. Olha que chique. Ó, antes da gente ir pro nosso intervalo comercial, eu queria falar com as belizeiras. Falei com elas antes de ir pro intervalo antes, né? E agora eu quero contar. Aliás, tem música, não tem intervalo. Calma. Ó... Bright. Quem conhece Bright, gente? Bright é um ator... É, de BL que fez
2: Together.
1: Isso, a série Together. Ele apareceu nas suas redes sociais do lado de ninguém mais, ninguém menos que Maísa, a atriz brasileira que era apresentadora infantil.
2: Sim.
1: E o Bright, que é um ator de BL tailandês, tirou uma foto com a Maísa e postou. E aí a galera foi à loucura. E entre os comentários, claro, tava que rolê aleatório foi esse, em que a Maísa encontrou um ator de BL tailandês, muito famoso na Tailândia e também pra galera que consome esse tipo de conteúdo. Então hoje nas redes sociais o Brasil teve um pouquinho mais de conexão com a Tailândia, né?
2: Sim.
1: E aí, ó, eu vou rapidinho. Ah, tem áudio aqui pra gente, tá? Então vamos tocar música e daqui a pouquinho eu vou passar uns áudios também do pessoal que mandou aqui pra contar pra gente como foi que entrou para o mundo do K-pop. Você que está acompanhando a nossa programação, pode mandar o seu áudio aqui pelo nosso WhatsApp. Já sabe o número? 379-9869-5001.

0: 98695001. Esse é o nosso WhatsApp, manda aqui pra gente seu áudio e a gente vai ficar muito feliz de passar a sua voz aqui, contando pra gente como foi que você entrou para o mundo do K-pop. Como foi que você ouviu o K-pop pela primeira vez? Foi sistema de pirâmide? Foi? Você começou a assistir um dorama? Você viu um edit? Conta pra gente como que foi. Eu vou tocar música pra vocês. Vamos, Lê? Vamos?
1: Vamos.
0: Tocar música. A gente vai tocar música aí. Daqui a pouquinho tem uns áudios da galera aí contando pra gente como foi que chegou a este universo maravilhoso. Conexão K-Pop pra você até às 22 horas. A gente fica por aqui com o melhor do K-Pop na Cante 10 FM.
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0: Blackmore.
1: Que isso, sua voz grave no final é muito boa!
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1: Muito bem! Twice aqui com a gente, More and More. Tio PM também passou por aqui, Go Crazy. E Lê, vamos ouvir essa galera mandando aqui uns áudios pra gente?
4: Sim, gente, a gente recebeu áudios.
1: Ah, eu amo quando vocês mandam áudio. Mande áudio, que eu gosto demais de ouvir vocês por aqui. E a primeira pessoa que a gente vai ouvir é a Ana Ju. Vem cá, Ana Ju, fala pra gente como foi que você entrou neste mundo? Como foi que você conheceu o K-pop? Como foi que ele entrou na sua vida? Vem!
5: Oi, Lê, boa noite pra vocês. Aqui é a Ana Ju. E eu vim falar pra vocês como, né, que eu entrei no mundo do K-pop. Eu entrei através de uma amiga minha. E ela falava muito, muito do BTS. Tava naquela época que o BTS tava, assim, no auge. Eles estão no auge até hoje, mas, assim... Todo mundo conhecia o K-pop, mas a maioria achava estranho. E aí uma amiga minha falava muito do BTS. Eu falei assim, não, eu tenho que ver quem são esses homens. E aí eu assisti o meu primeiro MV da vida, que foi DNA.
1: Nossa,
5: e eu vi o
1: Taehyung
5: e eu fiquei assim, meu Deus, que homem lindo. Aí eu tive que entrar no mundo do K-pop. E depois de um tempo eu virei multifandom, né? Porque meu coração é grande e cabe todos os homens possíveis. Um beijo pra Iê, um beijo pra Lei, um beijo pra todo mundo da rádio e da live do TikTok também, hein, gente? Eu amo participar com vocês. Um beijo.
1: Amamos a sua participação aqui, né, Lei?
4: Ai, gente, que gracinha.
1: Amamos muito a sua participação. Eu não tinha ouvido esse finalzinho dela aí, falando que o coração dela é grande. É multifandom, tem que ter o um coração grande mesmo,
4: tem.
1: Viu, Ana Ju? Tem que ter um coração grandão e tem que decorar o nome desses meninos todos.
4: Exatamente.
1: Ela falando sobre a beleza deles, uma curiosidade muito grande, né, gente? Eles são rapazes que aparentam ser bem mais jovens e têm um cuidado. Cuidado com a pele, assim. E isso é toda a Coreia do Sul, a galera se cuida muito,
4: Na verdade, é toda a Ásia, né? Não é só a Coreia do Sul.
1: Vamos
4: eles
1: falar a verdade.
4: Se cuidam muito. Mas eu acho também que eles comem muita comida cozida.
1: Menina, e é muita verdura,
4: e
1: né?
4: E é muita verdura. Então, eu acho que isso daí dá uma ajudada bem boa.
1: Um pouquinho de genética.
4: Genética também é boa, né, gente?
1: Ajuda bastante também. Vamos chegando com o próximo áudio aqui, que é da Mari Braga. A Mari participou conosco aqui pelo WhatsApp e a gente vai ouvir como foi que ela entrou, então, para o mundo do K-pop.
6: Ah, ela falou adoro assim, amiga, escuta isso aqui, acho que você vai gostar. E aí ela...
1: Ah, vamos lá.
6: Bom, eu conheci o K-pop depois do ensino médio. Eu tinha terminado o ensino médio ali em 2015 e em 2016 uma amiga minha falou assim pra mim. Amiga, eu sei que você gosta de ver novela e eu tô vendo uma novela coreana.
1: Novela coreana é muito bom.
6: Eu queria que você visse aqui, eu assisto, Coffee Prince, o nome da novela. E aí eu comecei a ver e tal. Achei esquisito no começo, porque é uma realidade diferente, né? Um país diferente, com outros costumes. Mas fui assistindo. Tinha uma história interessante e tal. E aí ela falou assim, ai amiga, escuta isso aqui, acho que você vai gostar. E aí ela me mandou Call Me Baby do EXO. E aí eu fiquei viciada. E aí acabou, EXO é meu grupo favorito. E depois eu fui conhecendo outras coisas. E aí é aquela coisa, é o buraco que você põe o pé, você cai, que você não consegue mais voltar.
1: É verdade.
6: E aí tô nessa vida aí desde 2016. Apaixonada por K-pop. É aquele traço da minha personalidade que o pessoal fala, ai, daqui a pouco passa. E eu tô vendo que eu tô ficando cada vez mais velha e não tá passando. Mas eu amo. E me trouxe muitas amizades incríveis. Inclusive vocês, meninas. Tô adorando participar do programa de vocês e das lives.
1: Eu tô amando a participação de vocês. Super beijo pra você também, Mari. Obrigada. A gente tá amando muito a participação de vocês. Eu vou trazer mais um áudio aqui também. Deixa eu ver. Tem mais áudio, gente?
4: Eu acho que tem mais um.
1: Emily! Ah, Emily maravilhosa mandou um áudio pra gente também. Vamos ouvir.
7: Conheci o K-pop lá em 2014, né? Na verdade, não foi o K-pop em todo. Foi o BTS primeiro. Mas, logo depois, eu conheci o K-pop em 2015. Primeiro, eu conheci, né, os boy groups. Fui lá vendo, né, os meninos, conheci o EXO, o SHINee, o Big Bang, o BTOB, entre muitos outros. E depois eu conheci as meninas, conheci o Twice, conheci o GFriend, e ainda por cima conheci o Sonamu, que é um grupo muito antigo. Meu Deus do céu, eu acho que nem tem muita gente que conhece elas, porque elas eram de uma empresa muito polêmica.
1: Ai, gente, sempre uma polêmica, né?
7: E parece que a empresa até devia a elas. Depois, infelizmente, elas acabaram dando disband e eu fiquei muito triste. Mas eu amava muito elas. E tanto que elas têm, né, um dorama, que uma das membros é a protagonista, que olha, o nome é Milagre. Em inglês, ficou Miracle. E é tipo assim, é muito bom. Muita gente fala mal desse dorama, mas eu amo muito ele. Mas, enfim, meninas, é isso. Um beijo pra vocês. E eu desejo toda a felicidade pra vocês.
1: A Emily, você é maravilhosa. Obrigada pela sua participação. As meninas que estão mandando aqui áudio pra gente, contando como foi que elas entraram pro mundo do K-pop. 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Se você é menor de idade e quer ir, menor de 14 anos tem que ir com o pai ou com a mãe. E se você for de 14 anos para cima, né, ali até os 18, você pode ir só com um adulto responsável. Tem que ser responsável, viu, gente?
4: No caso, esse adulto, né, não seria eu.
1: Que isso, menino? Tô brincando. Ó, e se você é maior de idade, quer ir com uma amiga, quer ir com um namorado, com a namorada, enfim, manda seu nome direitinho aqui com o seu CPF pro nosso WhatsApp e a gente vai sortear aqui no final da programação 2 ingressos pra você curtir Unite em BH. Olha que delícia, gente, domingo. Rapidinho, então, que eu vou trazer, uma música aqui. Porque tem muita gente que fala assim, eu não escuto K-pop. Eu vou provar pra você que você já escutou K-pop. Quer ver?
4: Todo mundo já ouviu K-pop.
1: Todo mundo já escutou K-pop. Você quer ver?
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1: O pai do K-pop. Sai, tá chegando pra você com Gangnam Style, pra você se lembrar de como você dançava essa daqui em meados de 2000 e pouquíssimo. E essa versão é uma versão mais dense ainda.
4: Amamos.

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4: Hora certa na Candy, 20 horas e 53 minutos, tá chegando o BTS pra vocês. Esse é o Conexão K-Pop, a gente vai junto até as 22 horas com o melhor do K-Pop.

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1: A Stray Kids, Hello Vento! E essa música é a música de debut do Stray Kids, né, Lê?
2: Isso mesmo, eles já debutaram com uma música, assim, maravilhosa.
1: Vamos ver se vocês lembram o que significa debut. A gente falou no primeiro programa. É a estreia. A estreia do Stray Kids foi com o Elevator. E eles estão, aliás, não estão ainda, tá? Porque o show deles começa meia-noite, né?
2: Meia-noite, no Palco Mundo?
1: Palco Mundo, o Roça já passou por lá, desceu do palco, abraçou fã, beijou no rosto.
2: Uma fofa.
1: Deixou uma galera aí que vem pra cá e fica meio, ai, não quero muito contato. Então, deixou essa galera no chinelo, né?
2: Com toda certeza.
1: Ó, a Lê vai falar pra gente aqui, dica de...
2: Hoje eu trouxe pra gente uma dica de BL japonês.
1: Isso aí, Boy Love, que é um dorama Boy Love, né?
2: Sim.
1: Japonês. Ai, se for o que eu tô pensando.
2: É muito fofinho. Nossa, muito amorzinho. É uma gracinha.
1: Fofíssimo.
2: O nome, gente, da série que eu vou trazer hoje é Cherry Magic. Você acha no Crunchyroll, que é aquele app que tem mais anime, essas coisas. Então você acha ele lá.
1: Ah, tem ele lá?
2: Tem ele lá.
1: Legal.
2: Eu também não sabia.
1: Eu também não, menina.
2: Eu também não. Fiquei sabendo quando eu fui fazer minha